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2: 21 horas e 2 minutos.
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2: 22 horas e 2 minutos.
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2: 22 horas e 30 minutos.
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1: 23 horas.

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1: Meia-noite. 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

0: meia-noite e 16 minutos. 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
1: Olá, amigas! Boa semana para cada um de vocês. Eu sou a Kelly Gomes, esperando vocês para esse momento aqui, ó, de muito aconchego na nossa programação. Então vem para cá. E para você que tem um bebezinho, a regra é show assaduras. E o segredo é deixar a pele dele respirar. Então você aproveita as trocas de fralda para deixar o bebê livre por alguns minutinhos. Lembre-se que a umidade é que é a vilã, então você tem que redobrar a atenção após o banho, piscina, praia, e assim você garante que a roupinha esteja sempre seca. Pele fresquinha é sinônimo de bebê sorridente e sem irritação. Proteja quem você ama. Uma bela semana para cada um de vocês, com muito carinho. Amanhã a gente volta a ter mais um papo desses no Mamãe Cheguei. Te espero.

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1: Então, se você quer ganhar tempo na hora de passar roupa, o segredo começa no varal. Pendure as suas camisas direto em cabides, ajustando bem os ombros para não deformar o tecido. Não precisa abotoar tudo, viu? Feche apenas o primeiro botão para a peça não escorregar e evitar vincos desnecessários. É praticidade pura e menos esforço com o ferro depois. Facilite a sua rotina.
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2: 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Meia-noite e 33 minutos.
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anunciou que ninguém menos que BTS, Madonna e Shakira serão os donos dos primeiríssimos shows do intervalo da história de uma final da Copa do Mundo. O espetáculo inédito vai rolar no dia 19 de julho de 2026, no MetLife Stadium, nos Estados Unidos. E quem está cuidando de toda a curadoria é o Chris Martin, vocalista

0: Citizen. A meta é arrecadar cerca de 100 milhões de dólares para investir pesado em educação infantil e dar mais acesso ao futebol para crianças pelo mundo todo. O BTS, a Madonna e a Shakira deram um show de solidariedade. Eles abriram mão totalmente de seus cachês e não vão receber nenhum centavo sequer pela apresentação, doando o tempo e o talento deles de graça para dar aquela força para a causa. Com o Chris Martin no comando, o evento promete misturar o maior entretenimento do planeta com uma baita conscientização global sobre o futuro das crianças.
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2: Meia-noite e 49 minutos.
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1: Uma hora e 3 minutos.
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0: você sabe o que é sapato nude de verdade? Bom, é aquele tom que se funde à sua pele, criando um efeito visual de pernas alongadas e sofisticação máxima. E para achar o seu, esqueça o padrão, hein? Teste várias nuances até encontrar a que fica quase imperceptível nos seus pés. O nude perfeito é único para cada pessoa e nunca sai de moda. Acerte no tom e brilhe com elegância.
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3: Olá, tudo bem? Uma excelente segunda para todos nós. Está no ar o nosso quadro Papo Sério. Hoje é dia do massagista, o profissional que usa uma das técnicas de cura mais antigas da humanidade. A massagem vai muito além do relaxamento. Ela é uma ferramenta poderosa para potencializar seu sistema imune. Isso acontece porque os movimentos aumentam a produção de glóbulos brancos, os soldados de defesa do seu corpo. Além disso, a massagem melhora a circulação sanguínea, garantindo que seus órgãos funcionem em pleno equilíbrio. Estudos mostram que pacientes em tratamento de câncer sentem menos fadiga e estresse após sessões de massagem profunda. É um alívio real para a alma e para o corpo, reduzindo dores musculares e até combatendo a depressão. As futuras mamães também se beneficiam muito usando a técnica para diminuir dores nas costas durante e após o parto. A recuperação pós-parto costuma ser muito mais rápida para quem recebe esse acompanhamento especializado. Mas, atenção! Para colher todos esses benefícios, é essencial procurar um profissional que domine as técnicas certas. Uma massagem mal feita pode causar desconforto. Por isso, valorize quem estudou para cuidar do seu bem-estar. Existem diversas modalidades, como a relaxante, a desportiva e a drenagem linfática. Cada uma com o seu objetivo. Hoje é o dia de agradecer a esses profissionais que transformam tensão em tranquilidade com o toque das mãos. Parabéns e até o nosso próximo Papo Sério.
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1: Olá, olá, meninas. E aí, bora começar a semana com o pé direito. E é início de semana, eu sei, mas é claro que eu vou falar sobre ele. O pretinho básico, que nunca decepciona. Mas na balada de hoje, ele ganha texturas incríveis. A aposta da vez é o short em tecido resinado, aquele com efeito couro que brilha na medida certa. Combine com mangas bufantes e babados para trazer volume e drama ao visual. Fechando com um coturno rocker nos pés. Conforto e estilo para você dominar a pista a noite toda. É isso, quando o look mistura atitude, conforto e estilo, não tem erro. Agora é só se jogar e brilhar na noite.
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3: Uma hora e 17 minutos.
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1: Comece a semana plantando sementes de otimismo e justiça por onde passar. Fale com esperança, haja com fé e nunca esqueça que a bondade é um exercício diário. Quando o mundo parecer desabar, lembre-se que o controle está nas suas mãos. A vida é feita de escolhas, então decida lutar e ser a sua melhor versão hoje. Decidir é o primeiro passo para vencer.
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2: Olá, meus amigos, tudo bem? Uma maravilhosa segunda-feira para vocês, um excelente início de semana. Hoje, dia 25, é dia do trabalhador rural. Parabéns, meus amigos! E além de homenagearmos o trabalhador rural, hoje aqui no programa nós temos dicas para o nosso amigo motociclista. Vamos conferir. Segurança em primeiro lugar, motociclista. Ao comprar seu capacete, o selo do Inmetro é obrigatório, mas não esqueça de conferir a etiqueta interna. Sim, capacete tem validade, geralmente de 3 a 5 anos, dependendo do fabricante e do uso. O material interno se desgasta e perde a capacidade de absorver impactos com o tempo. Não vacile com sua vida. Capacete vencido é segurança perdida.
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1: 2 horas e 1 minuto. 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
1: Chegando nessa segunda-feira maravilhosa, mais uma dica especial do meu amigo Pet. E ter um bichinho de estimação é o melhor remédio para a solidão e o estresse, sabia? É, pesquisas comprovam que tutores de pets têm mais inteligência emocional, são mais extrovertidos e lidam melhor com os desafios do dia a dia. Além de companhia, eles trazem um propósito e melhoram muito mais a nossa qualidade de vida. Se você quer mais felicidade na rotina, adote um amigo de quatro patas.
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2: 2:18.

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1: Então, se você quer ganhar tempo na hora de passar roupa, o segredo começa no varal. Pendure as suas camisas direto em cabides, ajustando bem os ombros para não deformar o tecido. Não precisa abotoar tudo, viu? Feche apenas o primeiro botão para a peça não escorregar e evitar vincos desnecessários. É praticidade pura e menos esforço com o ferro depois. Facilite a sua rotina.
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3: Um homem chamou a atenção de todo mundo no metrô de Nova York ao aparecer usando um casaco totalmente bizarro. A peça era transparente e vinha cheia de saquinhos plásticos lacrados com várias baratas vivas dentro. Enquanto ele viajava na maior tranquilidade, as pessoas ao redor estavam apavoradas. Uma passageira que voltava do trabalho filmou a cena e o vídeo, claro, estourou na internet com mais de 3 milhões de visualizações, mostrando todo mundo em choque, rindo ou fazendo cara de nojo enquanto o homem nem ligava. Nas redes sociais, o público ficou dividido. Muita gente achou a situação nojenta e teve até quem brincou perguntando se seria crime jogar inseticida no casaco do homem. Outros internautas ficaram com pena dos bichos, dizendo que deixar seres vivos presos no plástico não era nada legal. Ninguém sabe a identidade do passageiro e nem o motivo da loucura. Se era um protesto, uma moda nova ou alguma propaganda. O homem desceu do vagão sem ser incomodado, deixando os nova-iorquinos traumatizados e a internet se perguntando que tipo de pessoa escolhe usar uma colônia de baratas como roupa. Você teria coragem de continuar no mesmo vagão que esse homem ou mudaria de lugar na mesma hora, hein?
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6: 2 horas e 33 minutos.

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1: Oi, gente, uma bela semana pra você que tá chegando agora aqui no nosso momento de muito aroma e muito sabor. Eu sou a Kelly Gomes, te recebendo em mais essa semana, e pra hoje a gente traz escondidinho de carne moída. Você anota aí que vai precisar de 1 quilo de batata inglesa, 500 gramas de carne moída, uma cebola picada, um dente de alho picado, sal, pimenta do reino e salsinha picada a gosto, 100 gramas de requeijão, 2 colheres de sopa de manteiga e 200 gramas de mussarela ralada ou fatiada. E agora o preparo é bem simples. Você vai começar descascando as batatas e vai cozinhá-las com água e sal. Depois que as batatas estiverem bem macias, aí você vai amassá-las ainda quentes e então adicionar o requeijão e a manteiga. Você vai mexer bem até formar um purê e então reservar. Numa panela, você vai adicionar um pouco de azeite ou então de manteiga, adiciona a cebola e então vai refogar. Depois você adiciona alho e quando dourar, você vai adicionar a carne e refogar. Tempera a carne com sal, pimenta do reino, salsinha picada e então adiciona meia xícara de água e deixa cozinhar até a água secar. No refratário, você vai espalhar metade do purê de batatas. Por cima, colocar uma camada de queijo mussarela e a carne moída. E por cima da carne moída, você vai colocar o restante do purê, cobre com queijo mussarela e vai levar ao forno por 40 minutos ou então até que o queijo fique bem dourado. E essa foi a nossa receita para essa segunda-feira, escondidinho de carne moída. Espero que você tenha curtido bastante e também que faça essa receita, tá? Que é muito gostosa. Uma semana maravilhosa para você e a gente se encontra amanhã. Tchau.
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2: 2 horas e 47 minutos.

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1: E aí, tudo bem? Segunda-feira, 25 de maio, iniciando mais uma semana com a nossa mensagem do dia. Um eu diferente para cada um. Uma versão diferente sua existe na mente de cada pessoa que você já conheceu na vida. E cada versão é bem diferente de como você é de verdade. Então, a pessoa que você realmente é só existe dentro de ti. As versões, embora bem elaboradas, ainda não passam de um ponto de vista. O texto a seguir é do site O Maravilhoso Mundo de Anderson. Me deparei com uma pequena imagem um dia desses. Basicamente, era um relato sobre um cara que lê um livro onde o protagonista começa a enlouquecer quando ele percebe que ninguém realmente o conhece. O lance é que a pessoa que você pensa que você é existe apenas para você, e nem ao menos você sabe quem é aquela pessoa. Cada pessoa que você conhece, tem um relacionamento ou faz contato visual nas ruas, cria a própria versão de você na cabeça dela. Você não é a mesma pessoa para sua mãe e para o seu pai, para os seus colegas, vizinhos ou amigos. Existem milhares de versões de você por aí, na mente das pessoas. Então, me peguei pensando nisso. Eu tive algumas namoradas, mas elas não namoraram com a mesma pessoa, pois para elas, cada eu era um eu diferente. E provavelmente, não o mesmo eu que eu conheço ou julgo conhecer. Tive vários empregos, mas meus chefes nunca me tiveram como funcionário. Apenas a versão de mim que eles criaram. Me tornei, ao longo dos anos, um milhão de eus, sem me dar conta disso. Realmente te faz pensar, né? Talvez até enlouquecer um pouco. Você já viveu uma situação onde você e um amigo conhecem uma pessoa e seu amigo parece gostar bastante, enquanto você não vai muito com a cara? Vocês conheceram pessoas diferentes, criaram versões diferentes dentro das suas mentes. A pessoa que os conheceu também não os conhece como vocês conhecem um ao outro, mas sim a versão de vocês que ela criou na mente. Você e seu amigo? Mesma coisa. Ele não conhece o você que você conhece, apenas a versão de você que foi projetada na mente dele. É impossível conhecer verdadeiramente alguém do modo exato como a pessoa se conhece ou acha que conhece. Temos visões aproximadas, no máximo. Podemos passar o resto da vida conhecendo alguém, mas nunca conheceremos aquela versão do eu que a pessoa tem sobre si mesma. Assim como aquela pessoa não terá a visão de você que você tem consigo. Centenas, milhares, milhões de versões de você por aí, voando na mente de todas as pessoas que já te conheceram, já falaram com você ou que simplesmente esbarraram em você na rua ou olharam sua rede social. E você carregando dentro de você milhares e milhões de pessoas que você conheceu ou viu durante toda a vida. É muito intrigante, né? Então, seja o seu melhor eu. Seja você, do seu jeito. Sou Júnior Bodanese e esta foi a mensagem do dia.
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4: 3:04.
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7: Olá, queridos. A vida não é uma linha reta, mas um desenho que a gente refina a cada amanhecer. Se algo não saiu como esperado ontem, hoje você tem uma folha em branco nas mãos. Recomeçar não é sinal de fraqueza, não, mas a prova de que você é corajosa o suficiente. Cada tropeço é apenas um intervalo para você ajustar o passo e seguir com mais sabedoria. Aproveite-o agora, pois a beleza da jornada está na sua capacidade de se reinventar.
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1: E nesta segundona, dia do trabalhador rural, eu chego com mais uma edição do Tech World pra você.
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1: A ciência acaba de dar um passo gigantesco em direção ao futuro da robótica com cara de filme de ficção científica. Pesquisadores da Coreia do Sul criaram um músculo artificial inteligente que consegue se movimentar e sentir o toque ao mesmo tempo. Diferente dos robôs antigos que precisavam de sensores separados e cheios de fios para não quebrar as coisas, essa nova tecnologia imita os músculos humanos reais. Usando metal líquido e cristais especiais, o sistema consegue agarrar objetos delicados de forma autônoma e até adivinhar o tamanho e o peso deles. A novidade foi o grande destaque de uma importante revista científica e promete revolucionar a criação de braços mecânicos e próteses médicas avançadas. Com essa evolução, os robôs humanoides estão cada vez mais perto de interagir com o mundo de um jeito sensível e super seguro.
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2: 3:19.
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3: Olá, amigas! Boa semana para cada um de vocês. Eu sou a Kelly Gomes, esperando vocês para esse momento aqui, ó, de muito aconchego na nossa programação.

0: Você que tem um bebezinho, a regra é show assaduras. E o segredo é deixar a pele dele respirar. Então você aproveita as trocas de fralda para deixar o bebê livre por alguns minutinhos. Lembre-se que a umidade é que é a vilã. Então você tem que redobrar a atenção após o banho, piscina, praia. E assim você garante que a roupinha esteja sempre seca. Pele fresquinha é sinônimo de bebê sorridente e sem irritação. Proteja quem você ama. Uma bela semana para cada um de vocês com muito carinho. Amanhã a gente volta a ter mais um papo desses no Mamãe Cheguei. Te espero.
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Tchau.

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2: Você já ouviu falar em bebidas fermentadas como o kefir e a kombucha? Elas são excelentes aliadas do intestino porque fornecem micro-organismos vivos, os famosos probióticos, que repovoam o seu sistema digestivo com bactérias do bem. Consumidas com moderação, essa bebida fortalece a imunidade e melhora a digestão. É saúde que se bebe. Experimente incluir esses aliados na sua rotina e turbine a sua flora intestinal. Boa, né?
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3: 3:33.
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2: 4 horas e 1 minuto.
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1: Olá, olá, meninas. E aí, bora começar a semana com o pé direito. E é início de semana, eu sei, mas é claro que eu vou falar sobre ele. O pretinho básico, que nunca decepciona. Mas na balada de hoje, ele ganha texturas incríveis. A aposta da vez é o short em tecido resinado. Aquele com efeito couro que brilha na medida certa. Combine com mangas bufantes e babados para trazer volume e drama ao visual. Fechando com um coturno rocker nos pés. Conforto e estilo para você dominar a pista a noite toda. É isso, quando o look mistura atitude, conforto e estilo, não tem erro. Agora é só se jogar e brilhar na noite.
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3: 4 horas e 19 minutos.
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2: 4:35.
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2: Comece a semana plantando sementes de otimismo e justiça por onde passar. Fale com esperança, haja com fé e nunca esqueça que a bondade é um exercício diário. Quando o mundo parecer desabar, lembre-se que o controle está nas suas mãos. A vida é feita de escolhas, então decida lutar e ser a sua melhor versão hoje. Decidir é o primeiro passo para vencer.
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3: 4:48.
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1: 5 horas e 2 minutos.
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1: 5 horas e 17 minutos. 87,9.

0: chamou a atenção de todo mundo no metrô de Nova York ao aparecer usando um casaco totalmente bizarro. A peça era transparente e vinha cheia de saquinhos plásticos lacrados com várias baratas vivas dentro. Enquanto ele viajava na maior tranquilidade, as pessoas ao redor estavam apavoradas. Uma passageira que voltava do trabalho filmou a cena e o vídeo, claro, estourou na internet com mais de 3 milhões de visualizações, mostrando todo mundo em choque, rindo ou fazendo cara de nojo enquanto o homem nem ligava. Nas redes sociais, o público ficou dividido. Muita gente achou a situação nojenta e teve até quem brincou perguntando se seria crime jogar inseticida no casaco do homem. Outros internautas ficaram com pena dos bichos, dizendo que deixar seres vivos presos no plástico não era nada legal. Ninguém sabe a identidade do passageiro e nem o motivo da loucura. Se era um protesto, uma moda nova ou alguma propaganda. O homem desceu do vagão sem ser incomodado, deixando os nova-iorquinos traumatizados e a internet se perguntando que tipo de pessoa escolhe usar uma colônia de baratas como roupa. Você teria coragem de continuar no mesmo vagão que esse homem ou mudaria de lugar na mesma hora, hein?
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3: 5:31.
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anunciou que ninguém menos que BTS, Madonna e Shakira serão os donos dos primeiríssimos shows do intervalo da história de uma final da Copa do Mundo. O espetáculo inédito vai rolar no dia 19 de julho de 2026, no MetLife Stadium, nos Estados Unidos. E quem está cuidando de toda a curadoria é o Chris Martin, vocalista

0: Citizen. A meta é arrecadar cerca de 100 milhões de dólares para investir pesado em educação infantil e dar mais acesso ao futebol para crianças pelo mundo todo. O BTS, a Madonna e a Shakira deram um show de solidariedade. Eles abriram mão totalmente de seus cachês e não vão receber nenhum centavo sequer pela apresentação, doando o tempo e o talento deles de graça para dar aquela força para a causa. Com o Chris Martin no comando, o evento promete misturar o maior entretenimento do planeta com uma baita conscientização global sobre o futuro das crianças.
1: 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Cinco horas e 47 minutos.
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3: 6:01.
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0: amiga, você sabe o que é sapato nude de verdade? Bom, é aquele tom que se funde à sua pele, criando um efeito visual de pernas alongadas e sofisticação máxima. E para achar o seu, esqueça o padrão, hein? Teste várias nuances até encontrar a que fica quase imperceptível nos seus pés. O nude perfeito é único para cada pessoa e nunca sai de moda. Acerte no tom e brilhe com elegância.
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1: Conectado. E nesta segundona, dia do trabalhador rural, eu chego com mais uma edição do Tech World pra você.
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1: A ciência acaba de dar um passo gigantesco em direção ao futuro da robótica com cara de filme de ficção científica. Pesquisadores da Coreia do Sul criaram um músculo artificial inteligente que consegue se movimentar e sentir o toque ao mesmo tempo. Diferente dos robôs antigos que precisavam de sensores separados e cheios de fios para não quebrar as coisas, essa nova tecnologia imita os músculos humanos reais. Usando metal líquido e cristais especiais, o sistema consegue agarrar objetos delicados de forma autônoma e até adivinhar o tamanho e o peso deles. A novidade foi o grande destaque de uma importante revista científica e promete revolucionar a criação de braços mecânicos e próteses médicas avançadas. Com essa evolução, os robôs humanoides estão cada vez mais perto de interagir com o mundo de um jeito sensível e super seguro.
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2: Seis horas e 16 minutos.

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1: Você já ouviu falar em bebidas fermentadas como o kefir e a kombucha? Elas são excelentes aliadas do intestino porque fornecem micro-organismos vivos, os famosos probióticos, que repovoam o seu sistema digestivo com bactérias do bem. Consumidas com moderação, essa bebida fortalece a imunidade e melhora a digestão. É saúde que se bebe. Experimente incluir esses aliados na sua rotina e turbine a sua flora intestinal. Boa!

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3: 6:33.
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10: Alô?
11: Alô?
10: Oi, bonecra.
11: Oi, meu baixinho gaiteiro.
10: Cheguei bem de viagem.

0: coisa boa, um namoro na capital. Chiro Ré fica mais romântico.
1: Verdade.
0: Esse trem que eu devaneiro até dar saudade do pai Ré da fronteira, né?
1: Trazer ela pra cá.
0: Principalmente se tiver um orelhão por perto do CTG, né, Reis?
1: Toquemos ficha.
0: A Santana do Livramento.
1: A Luita aqui.
0: Uruguaiano.
1: Manuel Viano.
0: São Moro.
1: Cacique.
0: Santiago.
1: São Gabriel.
0: Rosário.
1: Vou ter que ligar. Alô?
2: Oi, João.
1: João? Que João? É o Regis do Grupo Rodeio.

E agora, só para quem está apaixonado, em homenagem aos namorados, quem é que não esquece ou quem é que não lembra da primeira vez?

0: Cássio. Obrigado, fiquem com Deus. Tchau.
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2: Olá, meus amigos, tudo bem? Uma maravilhosa segunda-feira para vocês, um excelente início de semana. Hoje, dia 25, é dia do trabalhador rural. Parabéns, meus amigos! E além de homenagearmos o trabalhador rural, hoje aqui no programa nós temos dicas para o nosso amigo motociclista. Vamos conferir. Segurança em primeiro lugar, motociclista. Ao comprar seu capacete, o selo do Inmetro é obrigatório, mas não esqueça de conferir a etiqueta interna. Sim, capacete tem validade, geralmente de 3 a 5 anos, dependendo do fabricante e do uso. O material interno se desgasta e perde a capacidade de absorver impactos com o tempo. Não vacile com sua vida. Capacete vencido é segurança perdida.
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3: Oi, gente, uma bela semana pra você que tá chegando agora aqui no nosso momento de muito aroma e muito sabor. Eu sou a Kelly Gomes, te recebendo em mais essa semana e pra hoje a gente traz escondidinho de carne moída. Você anota aí que vai precisar de 1 quilo de batata inglesa, 500 gramas de carne moída, uma cebola picada, um dente de alho picado, sal, pimenta do reino e salsinha picada a gosto, 100 gramas de requeijão, 2 colheres de sopa de manteiga e 200 gramas de mussarela ralada ou fatiada. E agora o preparo é bem simples. Você vai começar descascando as batatas e vai cozinhá-las com água e sal. Depois que as batatas estiverem bem macias, aí você vai amassá-las ainda quentes e então adicionar o requeijão e a manteiga. Você vai mexer bem até formar um purê e então reservar. Numa panela, você vai adicionar um pouco de azeite ou então de manteiga, adiciona a cebola e então vai refogar. Depois você adiciona alho e quando dourar, você vai adicionar a carne e refogar. Tempera a carne com sal, pimenta do reino, salsinha picada e então adiciona 1/2 xícara de água e deixa cozinhar até a água secar. No refratário você vai espalhar metade do purê de batatas, por cima colocar uma camada de queijo mussarela e a carne moída. E por cima da carne moída você vai colocar o restante do purê, cobre com queijo mussarela e vai levar ao forno por 40 minutos ou então até que o queijo fique bem dourado. E essa foi a nossa receita para essa segunda-feira, escondidinho de carne moída. Espero que você tenha curtido bastante e também que faça essa receita, tá? Que é muito gostosa. Uma semana maravilhosa para você e a gente se encontra amanhã. Tchau.
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3: 7 horas.
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9: Olá, tudo bem? Uma excelente segunda para todos nós. Está no ar o nosso quadro Papo Sério. Hoje é dia do massagista, o profissional que usa uma das técnicas de cura mais antigas da humanidade. A massagem vai muito além do relaxamento. Ela é uma ferramenta poderosa para potencializar seu sistema imune. Isso acontece porque os movimentos aumentam a produção de glóbulos brancos, os soldados de defesa do seu corpo. Além disso, a massagem melhora a circulação sanguínea, garantindo que seus órgãos funcionem em pleno equilíbrio. Estudos mostram que pacientes em tratamento de câncer sentem menos fadiga e estresse após sessões de massagem profunda. É um alívio real para a alma e para o corpo, reduzindo dores musculares e até combatendo a depressão. As futuras mamães também se beneficiam muito usando a técnica para diminuir dores nas costas durante e após o parto. A recuperação pós-parto costuma ser muito mais rápida para quem recebe esse acompanhamento especializado. Mas, atenção! Para colher todos esses benefícios, é essencial procurar um profissional que domine as técnicas certas. Uma massagem mal feita pode causar desconforto. Por isso, valorize quem estudou para cuidar do seu bem-estar. Existem diversas modalidades, como a relaxante, a desportiva e a drenagem linfática. Cada uma com o seu objetivo. Hoje é o dia de agradecer a esses profissionais que transformam tensão em tranquilidade com o toque das mãos. Parabéns e até o nosso próximo Papo Sério.
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meu caro ouvinte, estamos juntos para mais este momento de reflexão, a reflexão Despertai para o Amor. O amor é um dom de Deus, é uma oferta de Deus, por isso despertar para o amor é dar-se conta de que este amor pode ser experimentado por nós. Eu gostaria de falar para vocês hoje sobre a questão: eu preciso acreditar em Deus para ser ajudado por Ele? As pessoas são ajudadas por Deus só quando acreditam? Nós poderíamos dizer que normalmente são as pessoas de fé que experimentam a ajuda de Deus. Mas há pessoas também que só começaram a crer quando, sem fé, experimentaram de repente uma ajuda que não souberam explicar. Então elas ficaram perplexas diante desse fato extraordinário e passaram a crer. Esse fato as levou a acreditar na ajuda de Deus. Foi assim que Deus já se dirigiu a muitas pessoas e as pessoas despertaram a conversão através de sua ajuda inesperada. Naturalmente, há pessoas que experimentaram essa ajuda, mas não a ligaram a Deus. Tem pessoas que percebem que há uma ajuda extraordinária, mas pensam que isso é dentro da causalidade do mundo, as coisas são assim mesmo, por isso não ligaram essa ajuda a Deus. Atribuem a ajuda ao acaso ou às próprias reflexões e estratégias. Isto é bem possível, mas assim a vida não fica mais digna de ser vivida, e sim mais pobre e mais fria, porque tudo é resultado dos cálculos, das estratégias e daquilo que nós fazemos. Deus, porém, não ajuda só os que nele creem. Ele ajuda a todos. Ele oferece amor a todos. Ninguém é excluído da sua solicitude, da sua ajuda, do seu amor. Jesus diz que Deus faz brilhar seu sol sobre bons e maus e faz chover sobre justos e injustos. Se eu atribuir apenas ao acaso a cura da minha doença e de ter escapado com vida de um acidente, a minha vida perde em profundidade. Já não sei realmente o que devo agradecer por ter sido salvo. Então tudo é apenas como é, mas podia ter sido bem diferente. Se tudo é mero acaso, minha vida não tem sentido e tudo se torna absurdo, despropositado. Por isso, caro ouvinte, Deus ajuda a todos. A questão é a interpretação que nós fazemos disso. Tem pessoas que são ajudadas e dizem: foi Deus. E outras são ajudadas e dizem: é coisa da vida. Então não atribuem a Deus, por isso tornam a vida mais

0: Curta a página do nosso Facebook e aí você vai encontrar também todos os dias outras reflexões e mensagens. Um forte abraço, Deus te abençoe e te guarde em nome do Pai, do Filho e do Espírito Santo. Amém.
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1: Chegando nessa segunda-feira maravilhosa, mais uma dica especial do meu amigo Pet. E ter um bichinho de estimação é o melhor remédio para a solidão e o estresse, sabia? Pesquisas comprovam que tutores de pets têm mais inteligência emocional, são mais extrovertidos e lidam melhor com os desafios do dia a dia. Além de companhia, eles trazem um propósito e melhoram muito mais a nossa qualidade de vida. Se você quer mais felicidade na rotina, adote um amigo de quatro patas.
0: 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Sete horas e 15 minutos.
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2: Recordando os primeiros sucessos do Candeeiro, começando por Alan.

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1: Você já ouviu falar em bebidas fermentadas como o kefir e a kombucha? Elas são excelentes aliadas do intestino porque fornecem micro-organismos vivos, os famosos probióticos, que repovoam o seu sistema digestivo com bactérias do bem. Consumidas com moderação, essa bebida fortalece a imunidade e melhora a digestão. É saúde que se bebe. Experimente incluir esses aliados na sua rotina e turbine a sua flora intestinal. Boa, né?
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5: E aí, tudo bem? Segunda-feira, 25 de maio, iniciando mais uma semana com a nossa mensagem do dia. Um eu diferente para cada um. Uma versão diferente sua existe na mente de cada pessoa que você já conheceu na vida. E cada versão é bem diferente de como você é de verdade. Então, a pessoa que você realmente é só existe dentro de ti. As versões, embora bem elaboradas, ainda não passam de um ponto de vista. O texto a seguir é do site O Maravilhoso Mundo de Anderson. Me deparei com uma pequena imagem um dia desses. Basicamente, era um relato sobre um cara que lê um livro onde o protagonista começa a enlouquecer quando ele percebe que ninguém realmente o conhece. O lance é que a pessoa que você pensa que você é existe apenas para você, e nem ao menos você sabe quem é aquela pessoa. Cada pessoa que você conhece, tem um relacionamento ou faz contato visual nas ruas, cria a própria versão de você na cabeça dela. Você não é a mesma pessoa para sua mãe e para o seu pai, para os seus colegas, vizinhos ou amigos. Existem milhares de versões de você por aí, na mente das pessoas. Então, me peguei pensando nisso. Eu tive algumas namoradas, mas elas não namoraram com a mesma pessoa, pois para elas, cada eu era um eu diferente. E provavelmente, não o mesmo eu que eu conheço ou julgo conhecer. Tive vários empregos, mas meus chefes nunca me tiveram como funcionário. Apenas a versão de mim que eles criaram. Me tornei, ao longo dos anos, 1 milhão de eus, sem me dar conta disso. Realmente te faz pensar, né? Talvez até enlouquecer um pouco. Você já viveu uma situação onde você e um amigo conhecem uma pessoa e seu amigo parece gostar bastante, enquanto você não vai muito com a cara? Vocês conheceram pessoas diferentes, criaram versões diferentes dentro das suas mentes. A pessoa que os conheceu também não os conhece como vocês conhecem um ao outro, mas sim a versão de vocês que ela criou na mente. Você e seu amigo? Mesma coisa. Ele não conhece o você que você conhece, apenas a versão de você que foi projetada na mente dele. É impossível conhecer verdadeiramente alguém do modo exato como a pessoa se conhece ou acha que conhece. Temos visões aproximadas, no máximo. Podemos passar o resto da vida conhecendo alguém, mas nunca conheceremos aquela versão do eu que a pessoa tem sobre si mesma. Assim como aquela pessoa não terá a visão de você que você tem consigo. Centenas, milhares, milhões de versões de você por aí, voando na mente de todas as pessoas que já te conheceram, já falaram com você ou que simplesmente esbarraram em você na rua ou olharam sua rede social. E você carregando dentro de você milhares e milhões de pessoas que você conheceu ou viu durante toda a vida. É muito intrigante, né? Então, seja o seu melhor eu. Seja você, do seu jeito. Sou Júnior Bodanese e esta foi a mensagem do dia.
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7: 8:05.
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7: Termina nesta sexta-feira o prazo para a entrega da declaração do Imposto de Renda 2026. Até o momento, mais de 30 milhões de contribuintes já acertaram as contas com a Receita Federal, número que representa cerca de 68% do total esperado pelo fisco neste ano. A Receita estima receber 44 milhões de declarações até o encerramento do prazo. Tradicionalmente, o volume de envios aumenta nos últimos dias, principalmente entre contribuintes que deixam a obrigação para a reta final. Até agora, a maior parte das declarações foi preenchida pelo programa de computador da Receita. Já o modelo pré-preenchido, que importa automaticamente dados fiscais do contribuinte, foi utilizado em quase 60% dos envios. De acordo com o órgão, mais de 62% das pessoas que já declararam terão direito à restituição. Outros 20% devem pagar imposto, enquanto parte dos contribuintes não terá valores nem a pagar, nem a receber. Estão obrigadas a declarar pessoas que receberam rendimentos tributáveis acima de R$ 35.500 em 2025, além de produtores rurais com receita bruta superior a R$ 177.000. Quem perder o prazo poderá pagar multa mínima de R$ 165,00, que pode aumentar conforme o imposto devido. Agência Rádio Web, produção e reportagem, Jean Costa.
8: A proposta que acaba com a escala 6x1 e reduz a jornada semanal de trabalho entra nesta semana na reta final de negociações na Câmara dos Deputados. A expectativa é que o relatório seja apresentado já nesta segunda-feira e o tema seja votado no plenário da casa ainda nesta semana. O texto prevê a redução gradual da jornada de 44 horas para 40 horas semanais, sem redução salarial, e cria as bases para a adoção da escala 5x2 com 2 dias de descanso semanal. O principal impasse envolve justamente o prazo de transição para que empresas se adaptem às novas regras. Enquanto setores empresariais defendem um período mais longo, integrantes do governo e movimentos sindicais pressionam por uma implementação mais rápida. O relator da proposta, deputado Léo Prates, afirmou que o tamanho dessa transição dependerá da pressão da sociedade sobre o Congresso.
9: O básico que eu vou falar aqui, não haverá concessões inegociável. Agora, o tamanho das concessões para aprovar o texto que nós teremos, depende de cada um de vocês. Porque é a mobilização, é a pressão. Eu vim do movimento social. É disso que se trata. Então é isso. Nós precisamos 308 votos. Não é fácil. Eu disse, na média, sempre nós temos 114 votos.
8: Nos bastidores, parlamentares ligados ao empresariado chegaram a defender uma transição de até 10 anos. Já parte da base do governo trabalha com um prazo entre 2 e 5 anos para a adaptação das empresas. A proposta também deve deixar para regulamentações futuras regras específicas para setores considerados como críticos. Para tentar destravar os últimos pontos do texto, o presidente Lula deve se reunir com o presidente da Câmara, Hugo Mota, e com o ministro do Trabalho em um encontro considerado como decisivo para o avanço da PEC. Agência Rádio Web, de Brasília, Yuri Hudson.

0: Agora são 8h14, 8h14. Muito bom dia, estamos chegando com as informações para você aqui dentro da nossa programação. Para você que está nos acompanhando, mais uma semana começando. Hoje é dia 25 de maio de 2026 e estamos indo para o final do mês, né? Estamos nos aproximando aí do final do mês de maio. Logo mais em junho, estaremos chegando na metade do ano e também vem chegando por aí a Copa do Mundo e também as eleições, né? Já teremos esse ano eleições também aqui no Brasil. Então tem muitas atrações ainda nesse ano que passa tão rapidamente assim, né? Bom, gente, estamos abrindo o programa de hoje, agradecendo a sua sintonia, dizendo a você que temos a primeira parte das informações aqui dentro da nossa programação. E depois, na segunda parte, teremos as entrevistas, comentários e bate-papos, enfim. 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E vamos falar sobre a derrota do Internacional, a vitória do Grêmio e a consequente a colocação na tabela de classificação. Os dois estão iguais, né? Na tabela de classificação, o que os separa é exatamente a questão da pontuação, ou melhor, dos gols, né? Os gols é que separam aí as duas equipes dentro da tabela de classificação. Agora são 8h16, 8h16, as informações estão no ar aqui para você dentro da nossa programação. Vamos falar de um trabalho que deve acontecer nesta semana na Câmara dos Deputados, exatamente sobre a questão do fim da escala 6x1.
1: A proposta que acaba com a escala 6x1 e reduz a jornada semanal de trabalho entra nesta semana na reta final de negociações na Câmara dos Deputados. A expectativa é que o relatório seja apresentado já nesta segunda-feira e o tema seja votado no plenário da casa ainda nesta semana. O texto prevê a redução gradual da jornada de 44 horas para 40 horas semanais, sem redução salarial, e cria as bases para a adoção da escala 5x2 com 2 dias de descanso semanal. O principal impasse envolve justamente o prazo de transição para que empresas se adaptem às novas regras. Enquanto setores empresariais defendem um período mais longo, integrantes do governo e movimentos sindicais pressionam por uma implementação mais rápida. O relator da proposta, deputado Léo Prates, afirmou que o tamanho dessa transição dependerá da pressão da sociedade sobre o Congresso.
2: O básico que eu vou falar aqui, não haverá concessões inegociáveis. Agora, o tamanho das concessões para aprovar o texto que nós teremos, depende de cada um de vocês. Porque é a mobilização, é a pressão. Eu vim do movimento social. É disso que se trata. Então é isso. Nós precisamos 308 votos. Não é fácil. Eu disse, na média, sempre nós temos 114 votos.
1: Nos bastidores, parlamentares ligados ao empresariado chegaram a defender uma transição de até 10 anos. Já parte da base do governo trabalha com um prazo entre 2 e 5 anos para a adaptação das empresas. A proposta também deve deixar para regulamentações futuras regras específicas para setores considerados como críticos, para tentar destravar os

0: 8:18, 8:18, você terá todas as informações a partir de agora pela nossa Ativa FM, sempre agradecendo muito a sua sintonia, você que está ligado aqui, muito obrigado por você estar com a gente. As informações estão no ar, aqui dentro da programação, nesta segunda-feira, começo de semana. E é claro que a gente te convida para participar da programação aqui da Ativa FM, você pode participar com a gente pelo 54-3242-1332 é o nosso telefone fixo e também o WhatsApp para você participar, certo? Você também pode participar pelo Facebook e pelo Instagram aqui da Ativa FM, também deixando seu recado. Nesses nossos canais, tanto Facebook como Instagram, nós temos o som e a imagem ao vivo e você então pode deixar o seu recado aqui pra gente dentro da programação da nossa Ativa FM, que nós vamos te colocar no ar aqui na nossa programação. Então entre em contato com a gente, participe da nossa programação aqui pela Ativa FM, certo? Por esses canais, você manda seu recado. Teremos também a homenagem aos aniversariantes dentro da nossa programação e vamos ler todos os recados. Bom dia pro Enio, bom dia pro Renato, pra Angelina, que já estão ligados aqui com a gente dentro da programação da nossa Ativa FM. Você também pode fazer isso e participar aqui da programação da nossa Ativa. Tem muitas atrações no programa de hoje. Lá na segunda parte nós vamos ter as entrevistas e hoje, como entrevista do dia, como destaque do dia no nosso bate-papo aqui de todas as manhãs, nós vamos ter um lançamento de um livro, né? O livro que vai ser lançado aqui também dentro da nossa programação. A Geranilda e o Rosalino Cassol vão falar sobre o livro Simplesmente Suzy, em homenagem à filha, uma das vítimas da Boate Kiss. Então será um dos nossos assuntos de hoje aqui dentro da programação da nossa Ativa FM. Por isso a gente te convida para ficar ligado aqui e nos acompanhar com todas as informações. Agora são 8:21, 8:21. Vamos lá, destacando as notícias com o giro das notícias agora.
1: Segunda-feira, 25 de maio de 2026. Este é o giro de notícias. Eu sou Norberto Notari e você acompanha os destaques do momento. O prazo de inscrição do Exame Nacional do Ensino Médio 2026 começa hoje e segue até as 23 horas e 59 minutos de 5 de junho. Os interessados em participar devem se inscrever exclusivamente por meio do portal enem.inep.gov.br/participante. As provas serão aplicadas em todo o país nos dias 8 e 15 de novembro. E essa é a última semana para a entrega da Declaração do Imposto de Renda 2026, ano base 2025. O prazo final segue até esta sexta, dia 29. De acordo com o balanço mais recente da Receita Federal, mais de 18 milhões de contribuintes ainda precisam acertar as contas com o fisco. O presidente Luiz Inácio Lula da Silva deve se reunir hoje com o presidente da Câmara, Hugo Mota, do Republicanos da Paraíba, para tratar do fim da escala de trabalho 6x1. O encontro deve focar no entendimento sobre a regra de transição para a mudança na carga horária semanal, algo que gerou um impasse nos últimos dias. Pré-candidato à presidência pelo PL, Flávio Bolsonaro embarcou para os Estados Unidos na noite de ontem. A expectativa do senador é de ter um encontro com o presidente norte-americano Donald Trump, que pode acontecer amanhã na Casa Branca, segundo apurou a CNN. O secretário de Estado norte-americano afirmou que o acordo entre Irã, Israel e Estados Unidos pode ser concluído hoje. Marco Rubio também reforçou que Israel tem direito de se defender contra ataques e que os Estados Unidos dariam todas as chances à diplomacia antes de explorar as alternativas. Pela 17ª rodada do Brasileirão, o Cruzeiro bateu a Chapecoense por 2-1. Pelo mesmo resultado, o Atlético Paranaense passou pelo Remo em Belém. O Corinthians venceu o Atlético Mineiro por 1-0 e o Vasco perdeu em casa para o Bragantino por 3-0. Hoje tem Curitiba e Bahia. O Giro de Notícias é uma produção da Agência Rádio Web. Produção e apresentação, Norberto Notari. Trabalhos técnicos, Mário Melo.
0: Vamos para as notícias e informações do Facebook, do Instagram aqui da Ativa FM nesta manhã.

0: manhã para você que nos acompanha. Acidente com dois óbitos e um ferido grave em colisão em Casca. Foi na manhã de domingo, por volta das 5h16. Equipes do SCAB de Casca, SAMU de Casca e Corpo de Bombeiros Militar do Rio Grande do Sul, de Guaporé, atuaram em apoio à Polícia Rodoviária Estadual no atendimento a um grave sinistro de trânsito envolvendo colisão entre dois veículos. Aconteceu na manhã de domingo de ontem, dia 24, em Nova Prata, a tradicional procissão de Nossa Senhora de Caravaggio, na comunidade do mesmo nome. A data oficial é dia 26 de maio. A procissão saiu em frente à gruta no centro de Nova Prata e se deslocou com muitos fiéis a pé, seguindo a imagem que puxava a caravana em cima de um utilitário. Outros seguiam de automóveis, jipes de trilha, tratores, cavalarianos, motocicletas, entre outros, numa linda demonstração de fé e bênçãos por mais um ano que passou. Aconteceu na manhã de domingo, dia 24, em Nova Prata, a tradicional procissão, então, de Nossa Senhora de Caravaggio. Também aconteceu neste domingo, dia 24, as finais do campeonato de bocha em homenagem a Itacir Antônio Nalim. Imagens você tem aí no Facebook e Instagram da Ativa FM. Duas apostas dividem prêmio de 336 milhões da Mega Sena 30 anos. Sorteio especial ocorreu na manhã de domingo. Duas apostas vão dividir o prêmio de 336 milhões da Mega Sena 30 anos. O sorteio especial aconteceu então na manhã deste domingo. Jovem leva tiro no próprio bumbum durante caçada a javalis. Matéria completa está aí para você no Facebook e no Instagram. Incêndio veicular deixa carro totalmente destruído no Vale dos Inhedos em Bento Gonçalves. A guarnição do Serviço de Corpo de Bombeiro Militar de Bento Gonçalves, acionada por meio de telefone de emergência para atendimento de ocorrência de incêndio no bairro Vale dos Vinhedos, no município de Bento. Ao chegar ao local, a guarnição constatou que o veículo Citroën já se encontrava totalmente tomado pelas chamas, estando a condutora já fora do automóvel e sem ferimentos. Também como destaque, acidente com 8 mortos em Salinas, em Minas Gerais, uma batida entre ônibus e uma carreta seguida de incêndio deixou pelo menos 8 mortos e 9 feridos na BR-251 em Santa Cruz das Salinas, no norte de Minas Gerais, na manhã de ontem, domingo. Segundo informações do Corpo de Bombeiros da Polícia Rodoviária Federal, os veículos foram tomados pelas chamas após o impacto. Homem de 61 anos morreu em colisão entre caminhão e ônibus na região metropolitana. Matéria completa está no Facebook e Instagram para você acompanhar. Polícia Rodoviária Federal apreende 397 quilos de maconha, canetas emagrecedoras e prende homem da BR-285 em Passo Fundo. Polícia Rodoviária Federal prendeu traficante, apreendeu cocaína na BR-392 em Caçapava do Sul. Mulher foi presa após matar companheiro com faca em Santana do Livramento. Jovem de 27 anos morreu em grave acidente com moto em Itati, no litoral norte. Doenças do coração causam 41% das mortes de pessoas com obesidade. Médicos apontam o excesso de peso como principal vetor para falhas graves nos vasos sanguíneos e episódios de morte súbita. Filhote de felino selvagem foi resgatado pela Brigada Militar em Criciúmal. Outras informações que nós temos por aqui: Brigada Militar realizou prisão por embriaguez ao volante em Serafina Correia. Entre os dias 22 e 24 de maio, o município sediou o segundo Rodeio da Saudade, evento que contou com um forte esquema de segurança coordenado pelo 5º Batalhão, o pelotão da Brigada Militar. A operação recebeu apoio estratégico da Polícia Rodoviária de Casca, que garantiu a fluidez e a segurança viária nos acessos ao município e contou pela primeira vez com evento na cidade com a presença marcante da Cavalaria do 4º Regimento de Polícia Montada de Passo Fundo. O esforço conjunto e a presença visível das forças de segurança asseguraram a manutenção manutenção da ordem pública, mas também não evitaram a bebida e o volante onde a polícia agiu, portanto. Brigada Militar realiza a prisão por embriaguez. E outra informação, idosa morre após ser atropelada em faixa de pedestre no centro da cidade de Campo Bom. Outras informações que nós temos por aqui para você, no Facebook e Instagram, dois motociclistas morreram em acidente no litoral norte. Matéria completa para você está no Facebook e também aqui para você no Instagram. Agricultor morreu após ser puxado por mecanismo de colheitadeira na cidade de Campo Bom. Acidente com carros, entre dois carros, deixou mulher ferida na ERS 431 em Faria Lemos, interior de Bento Gonçalves. Colisão envolveu dois veículos de passeio, um GM Astra, placas de Pinto Bandeira, com um homem e uma mulher, e um Nissan Kicks de Bento Gonçalves, com apenas uma mulher de 34 anos. Acidente com caminhão tanque de combustíveis em Soledade. Foi na noite de domingo que aconteceu esse acidente, tipo tombamento do caminhão tanque de combustível. Guarnição CBM foi acionada por funcionário da empresa, informando e solicitando apoio para o sinistro de trânsito com vazamento de combustível. Também como destaque, Romaria de Caravaggio reuniu mais de 65 mil pessoas no Santuário de Farroupilha. A matéria completa está aí para você. Muita gente vadia e preguiçosa, padre de Santa Catarina diz orar por pessoas que não querem trabalhar. Também como destaque, radares com inteligência artificial prometem reforçar fiscalização aqui no Rio Grande do Sul. Nova tecnologia da Polícia Rodoviária poderá identificar infração dentro dos veículos e enviar alerta automático a agentes em tempo real. O homem foi executado a tiros após tentativa de assalto no bairro Serrano, em Caxias do Sul. Também, homem morreu após colidir carro contra poste na Avenida Ipiranga, no centro da capital. E são notícias como essa, né? Um novo feminicídio em Santo Ângelo. O município de Santo Ângelo registrou neste domingo o primeiro feminicídio de 2026. O crime ocorreu no bairro Santa Bárbara e mobilizou equipes da Brigada Militar. Uma mulher de 40 anos acabou sendo vítima deste problema que aconteceu por lá. Governo Lula anuncia Netflix brasileira gratuita com foco em filmes nacionais. São notícias que você encontra aqui no Facebook, no Instagram da Ativa FM. Para sua leitura, as últimas que entraram aqui: o homem ficou ferido após ser esfaqueado em briga familiar na cidade de Lagoa Vermelha. 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O YouTube está aí à vontade para você, certo? Muito bem, agora são 8 horas e 31 minutos, 8h31. Você está na Ativa FM, as informações da manhã estão no ar.
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0: Muito bem, vamos então com a frase de hoje aqui dentro da nossa programação para você ligado com a gente. O irônico de envelhecer, é que sua vista fica pior, mas você consegue enxergar melhor as pessoas. É a frase para começar o programa de hoje. Hoje é segunda-feira, 25 de maio. De janeiro até hoje passaram 147 dias. Faltam 219 para o final do ano. A lua é crescente, a estação é outono. Hoje se comemora o Dia da Indústria, Dia Nacional da Adoção pela Lei 10.447 de 2002, Dia do Trabalhador Rural, Dia Nacional do Respeito ao contribuinte, Dia da Costureira, Dia da Toalha, uma homenagem a Douglas Adams, Dia da África, fundação da Organização da Unidade Africana, Dia do Sapateado, Dia do Massagista, Dia Internacional das Crianças Desaparecidas e Dia Internacional de Tireoide. Hoje também nos fatos históricos, 1962 é fundada a banda britânica de rock, os Rolling Stones. Em 1945 é extinto o DIP, Departamento de Imprensa e Propaganda, instrumento de promoção da censura e da autoridade de governo brasileiro. Em 1977 estreia Star Wars, série criada por George Lucas. Em 2003 Néstor Kirchner é eleito presidente da Argentina. Em 2002, George Floyd, um homem negro norte-americano, é morto asfixiado por um policial branco em Minnesota, nos Estados Unidos. Informações de abertura para você, aqui na nossa programação, você que está ligado com a gente. Obrigado pela sua sintonia.
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1: 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Olha, sábado tivemos a rodada do Brasileirão. O São Paulo empatou com o Botafogo em 1-1. O Vitória venceu o Internacional por 2-0. O Mirassol venceu a equipe do Fluminense por 1-0. O Grêmio venceu o Santos por 3-2. E o Flamengo perdeu para a equipe do Palmeiras por 3-0 o Campeonato Brasileiro de sábado. 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
1: Agora são 8:36, 37. 8:37 para você anunciar aqui na Ativa FM 54 3242 1332. 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Confira aqui na Rádio Ativa as vagas de emprego desta semana do FGTACINE de Nova Prata. Vaga para auxiliar de escritório, técnico em segurança do trabalho, técnico ambiental, frigorífico em Nova Araçá. Tem amanhã, tem encontro amanhã às 9 horas da manhã no Cine, caixa e balconista em farmácia, ferreiros, carpinteiros e ajudantes para a construção da ponte Nova Prata André da Rocha, almoxarife em mecânica de empilhadeiras, lavador de peças, líder de lubrificador industrial, instalador de câmaras de segurança, técnico em segurança do trabalho, soldador MIG, costureira, estofador na fabricação de móveis, estoquista em mecânica automotiva, operador de forno e auxiliar de produção em fabricação de alimentos, confeiteiro ou confeiteira, cozinheira e auxiliar de cozinha industrial, auxiliar de 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Oferta de emprego em Vila Flores, o complexo turístico Vila Capuchinhos está com vagas abertas para pessoas que mostrem protagonismo, flexibilidade e proatividade nas vagas de garçom e supervisor de garçom. Oferecemos salário compatível com a função e transporte, refeitório, prêmio assiduidade e outros benefícios. Interessado em enviar currículo para o WhatsApp do RH, número 543447-4748, contratação imediata. 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
1: 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Jogos de ontem pelo Campeonato Brasileiro: Cruzeiro 2, Chapecoense 1, Remo 1, Atlético do Paraná 2, Corinthians 1, Atlético Mineiro 0 e Vasco 0, Bragantino 3. 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Agora são 8:43.
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1: E vamos falar do tempo para você aqui dentro da programação da nossa Ativa FM. Vamos falar do tempo, vamos ver como é que se comporta. Está se comportando o tempo hoje? Pois o sol aparece com nuvens na maior parte do Rio Grande do Sul nesta segunda-feira. Mas no decorrer do dia, a nebulosidade aumenta com o avanço a partir do noroeste de áreas de instabilidade que trazem chuva. Já pela manhã, pode chover no noroeste gaúcho, de tarde para a noite pode chover em mais pontos como Centro, Alto Uruguai, Planalto Médio, Vale, Serra, Grande Porto Alegre e Litoral Norte. Mais a oeste e ao sul, o tempo segue firme. As informações do tempo agora para a semana, para você aqui dentro da programação.
9: A semana começa com tempo instável na região sul do Brasil. Temos potencial para pancadas de chuva, principalmente no Paraná e também em Santa Catarina. E essa chuva pode ser de moderada, forte intensidade, com ocorrência de trovoadas. Não se descarta também eventual queda de granizo. E algumas áreas do estado do Rio Grande do Sul também podem registrar chuva neste início de semana, como o norte do estado e a faixa leste, podendo até atingir a região de Porto Alegre. Essa chuva se concentra na segunda e na terça-feira. A partir de quarta, as instabilidades se afastam e o tempo volta a ficar firme na região até pelo menos o final da semana. Vale destacar que as temperaturas vão continuar baixas nos próximos dias nos três estados da região. Não há potencial para geadas generalizadas, não há potencial para temperaturas abaixo aí de 5, 4 graus. Temperaturas típicas para a ocorrência de geada, mas devemos ter uma ou outra área ainda registrando potencial para geada, como é o caso das Serras Gaúcha e Catarinense, né? Principalmente a partir de quarta-feira, podemos ter geadas pontuais, e também a região que faz fronteira com o Uruguai, na região da Campanha Gaúcha, também podemos ter uma ou outra área com geada de relva, aquela geada que não é tão abrangente, não é tão generalizada e não é uma geada forte. Assim que o sol aparece, essa geada já começa a se dissipar. Maria Clara Sasaki, da Tempo Ok Meteorologia, em parceria com a agência Rádio Web.
1: Ok, muito obrigado, Maria Clara. Obrigado pelas informações. E lá do Cefrute DDPA, a informação que a temperatura neste momento está nos 14 graus, menor temperatura registrada hoje, 10 graus e 9 décimos, velocidade média do vento de 8 quilômetros nordeste, direção, né? Temperaturas mínimas registrados no final de semana, 9 graus dia 23 às 8 horas e 9,7 dia 24 às 2 horas e 30 minutos. Temperaturas máximas registradas no final de semana, 14 graus e 9 décimos dia 23, 16 horas e 18 graus e 4 décimos dia 24 às 15 horas e 30 minutos. Fica ligado, porque vem aí as informações esportivas para você. 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
12: 8 horas e 47 minutos.
1: E as informações esportivas aqui dentro da nossa programação, para você ligado com a gente, tem o apoio de Pamplona Tintas, tintas automotivas e tintas prediais, tintas da marca Sherwin-Williams, 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E é isso aí, né? Então vamos agora com as informações esportivas aqui dentro da programação da nossa Ativa FM. Tivemos aí derrota das equipes aqui do Rio Grande do Sul neste final de semana, jogando pelo campeonato brasileiro. Inter perdeu, Grêmio ganhou. A Grêmio ganhou, agora os dois estão com a mesma pontuação. Luiz Castro pode escalar meio campo ideal em decisão na Sul-Americana. Jogador do Grêmio se manifesta após falha contra o Santos, frustração e raiva, ele disse que sentiu, né? Também Grêmio reclama de pênalti não marcado contra o Santos e futebol feminino, no último lance, Grêmio busca empate com o Juventude. A ausência de Bernabé pode dar nova chance para Alex como titular do Internacional. Temos jogadores de qualidade para suprir as ausências, diz Vitinho sobre desfalques do Inter. Três motivos que explicam a derrota do Inter para o Vitória. E também como destaque por aqui, após disputa acirrada com Russell, Antonelli triunfa no Grande Prêmio do Canadá. Bortoleto é o 13º. Parece alguém que não quer que eu lute pelo título de Fórmula 1. Russell ficou furioso após ter que abandonar a corrida. A CBF goleia atual campeão e estreia com vitória na Libertadores de futsal. Jornal holandês destaca pequeno desmaio de goleiro do Grêmio. Também como destaque, Tottenham escapa do rebaixamento na Premier League. João Fonseca vence francês e passa pela estreia em Roland Garros. Algoz Djokovic em Roma. Quem é o próximo adversário de João Fonseca? E Biadad é eliminada em Roland Garros por britânica com condição genética rara. São alguns dos destaques que nós temos hoje para você aqui na imprensa. Hoje é segunda-feira, pouca coisa acontece de futebol. Tem o Brasileiro Feminino A1, o São Paulo contra o Santos e o Corinthians contra o Misto. Tem jogos na Alemanha, tem campeonatos estaduais, tem dois jogos pela Série D, Laguna e Maguari e Democrata contra Porto da Bahia. Tem dois jogos pela Série C, o Ituano contra o Botafogo e o Paysandu contra o Floresta. Tem um jogo pela Série B, o Botafogo de São Paulo contra o Atlético. E tem um jogo pela Série A, o Coritiba enfrentando a equipe do Bahia. E é o que nós temos hoje nesta segunda-feira de futebol.
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1: E vamos lá então para restaurante Pastorelli Pamplona Tintas, as informações esportivas, começando aqui pelo Campeonato Brasileiro.
18: O final de semana foi de definições pesadas no Brasileirão 2026. A 17ª rodada mexeu com os ânimos, derrubou invencibilidade e deu fôlego para quem estava na UTI da tabela. No Maracanã, o clássico da ponta virou um passeio verde. O Palmeiras não tomou conhecimento do Flamengo e aplicou um sonoro 3-0. Richard Rios abriu o caminho com um chute de fora da área. Depois, Paulinho, o carrasco rubro-negro, marcou duas vezes para selar a vitória. Mas o jogo mudou de tom aos 20 minutos, quando Jorge Carrascal foi expulso em um lance que gerou polêmica. O técnico do Flamengo, Leonardo Jardim, não escondeu a indignação com a arbitragem.
19: A questão do Carrascal é isto. Há uma coisa que é o jogo agressivo, há uma coisa que é o pé alto. Eu acredito que fui mais pé alto do que jogo agressivo. O pé alto normalmente é o cartão amarelo. Mas eu acho que é muito fácil dar cartão vermelho ao Flamengo.
18: Enquanto o líder disparava, o G4 via o Fluminense tropeçar diante do Mirassol por 1-0. Gol isolado de Denilson. mas a grande história de superação neste final de semana aconteceu na Neoquímica Arena. O Corinthians entrou em campo contra o Atlético Mineiro com a corda no pescoço. O jogo foi tenso, amarrado, mas aos 43 do segundo tempo, o brilho individual apareceu. Zacaria Labiá limpou a marcação e soltou a bomba. 1-0. Vitória heróica que tirou o timão da zona de rebaixamento e levou a fiel ao delírio. Fernando Diniz, o comandante do Alvinegro, destacou a evolução do time.
13: Então, a gente errou muito passe sem necessidade. No segundo tempo, a gente corrigiu e jogou certo. E jogando certo, passou a jogar melhor do que jogou no primeiro tempo. E com isso, a gente empurrou muito o Atlético Mineiro para trás. Eles foram muito dedicados, o Atlético, e se defenderam muito bem. Eles baixaram muito o time. E a gente soube ter paciência, foi modificando um pouco o jeito de jogar. As trocas também surtiram efeito. E provavelmente a gente ia fazer o gol do jeito que fez, com cruzamento e com bastante gente na área.
18: A rodada ainda contou com 3-0 do Red Bull Bragantino em cima do Vasco. O Grêmio marcou 3-2 em cima do Santos. Fechando a conta da rodada, tivemos empates magros em 0-0 entre Cruzeiro e Chapecoense, além de Remo e Atlético Paranaense. Já o Vitória respirou ao bater o Internacional por 2-0 no Barradão. E não acabou. O complemento da rodada acontece nesta segunda-feira. Anota na agenda. O Cuiabá recebe o Fortaleza na Arena Pantanal e o Goiás encara o Juventude em um duelo direto para se afastar da parte de baixo. Agência Rádio Web de Brasília. Yuri Hudson.
1: Agora são 8:56, 8:56, Pamplona Tintas, Tintas Automotivas e Tintas Prediais da marca Sherwin-Williams e Restaurante Pastorello, buffet variado, marmitas, carnes suculentas e sobremesas de dar água na boca. E também tivemos o Brasileiro Feminino.
18: A 12ª rodada do Brasileirão Feminino pegou fogo neste final de semana, com as redes balançando 24 vezes e a liderança mudando de mãos temporariamente. Bora conferir o giro esportivo com os detalhes das craques que decidiram os jogos. Tivemos virada das Palestrinas. Em Bragança, o Palmeiras bateu o Red Bull Bragantino por 2-1. O Massa Bruta saiu na frente com Marta Del Treco, mas o Verdão buscou a liderança com os gols de Grace e Lorena Benites. Teve chuva de gols no Rio de Janeiro. No estádio Luso-Brasileiro, Fluminense e Bahia protagonizaram um empate eletrizante, 3-3. Kaline Duarte duas vezes e Bruna Pelé marcaram para as guerreiras do Flusão, enquanto o Endy duas vezes e Dani Silva garantiram o ponto das mulheres de aço. Teve vitória do Flamengo. Na abertura da rodada, o rubro-negro venceu o Internacional por 1-0 fora de casa, com um golaço de falta da lateral Jucinara. Goleada das meninas do América Mineiro, que venceu o Botafogo por 3-0 no Nilton Santos, com gols de Laís Jacomel e Teté. Ainda tivemos mais dois empates, Juventude e Grêmio por 1-1, Vitória e Cruzeiro com 2-2. Para fechar a rodada, nesta segunda-feira ainda tem São Paulo e Santos e o Corinthians enfrenta o Misto. No G4, o Palmeiras assume a ponta com 27 pontos, seguido do Corinthians, São Paulo e Fluminense. Na zona de rebaixamento, a degola segue dramática para o Botafogo, Atlético Mineiro, Vitória e o Lanterna Misto. Após os jogos desta segunda, o campeonato para e as emoções do brasileiro feminino só retornam em julho, após o Mundial da FIFA. Agência Rádio Web de Brasília. Yuri Hudson.
1: 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Depois de intervalo, nós temos a segunda parte do programa Cidade Ativa. Fica ligado.
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32: Muito bem, agora são 9:13, 9:13, estamos chegando com as informações da manhã, agora no nosso programa da segunda parte do Cidade Ativa, com apoio de Turbocar Multimarca, chegaram as famosas motos elétricas, sem necessidade de emplacamento e CNH, ao lado do Colégio Tiradentes. 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Bom dia, região.
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2: 9 horas e 20 minutos.

0: Muito bem, você que está ligado aqui na nossa Ativa FM, quer anunciar, quer vender o seu produto, então entre em contato com a gente aqui pelo 54-3242-1332. 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Oferta de emprego em Vila Flores, Complexo Turístico de Vila Flores está com vagas abertas para garçom e supervisor de garçom. Interessado em enviar currículo para o WhatsApp do RH 54-3447-4748. Eu sou HSJB, para você colaborar tem o Pix, eu sou hsjb@hsjbnp.com.br. 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
0: Vamos para as manchetes, manchetes dos jornais aqui dentro da nossa programação. Vamos lá então, as manchetes dos jornais. Não veio hoje o... Ah, tá aqui. Muito bem, muito bem. Vamos lá então com as manchetes dos jornais. 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Jornal do Comércio, CMPC, avalia trocar Rio Grande do Sul por Paraguai para nova fábrica. Águas Claras atrai investimentos industriais no agronegócio e no varejo para Viamão. Farsul dá início aos preparativos do centenário da instituição. O Jornal Pioneiro destaca aqui em suas páginas. Jornal Pioneiro destaca perfil desejado por familiares.

Vila da Adoção, em Caxias do Sul. Também, ineficiência ofensiva, a volta da desconfiança no Juventude. No Caxias, empate festejado em jogo de pouca inspiração. E dias de fé, mais de 60 mil em Caravaggio, matéria do Pioneiro. Correio do Povo, novo comandante do Palácio Piratini deverá enfrentar desafios fiscais. Dia da Indústria, setor se reinventa em meio a desafios e inovação. Última semana para acertar as contas com o Leão. Inter perde para o Vitória fora de casa. Grêmio vence de virada o Santos na Arena. Concentração do Irã no Mundial será no México. Matéria aí do Correio do Povo. Zero hora após virada, olho na Sul-Americana. No Grêmio, derrota e fim da sequência positiva no Internacional. Saúde, Fiocruz coloca Rio Grande do Sul em categoria de risco por doenças respiratórias. Com apoio da universidade e entidades empresariais, fábricas inteligentes ganham espaço na indústria gaúcha. Roubo de celulares impulsionam alta de golpes financeiros. Saiba como se proteger. No Dia Nacional da Adoção, reportagem expõe os gargalos do sistema do Brasil. Chuva retorna ao Rio Grande do Sul com elevação gradual da temperatura. 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Agora são 9 horas 25 minutos com 30 segundos.

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6: Muito bem, agora são 9h28:30, Minosso Parabólicas, Lovisão Escavações, Sicredi, Doce Mar Pescados, Sebilar Security, Vivre Clínica de Oncologia, Centro Regional de Oftalmologia, Mega Casa e 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Preto nesta manhã de informações. Dá bom dia pro Boca.
7: O Boca.
6: É. Tudo bem, Fidelis?
7: O Boca de Cantor?
6: É, isso aí.
7: É, tem lá o... Como é que é o nome do cara? Boca de Cantor. Bah, esqueci o nome do...
6: Paulinho.
7: Paulinho Boca de Cantor.
6: É, isso aí.
7: Esse era da... surgiu na década de 80. Bom dia a todos. Bom dia à nossa audiência. Sempre com satisfação por poder estar aqui na bancada do Cidade Ativa. Antes de qualquer coisa, é o Marangoni. Agora estava me deslocando aqui para os altos do bairro São Cristóvão. Altos do bairro São Cristóvão, no começo do bairro São Cristóvão, e encontrei um amigo me informando e dando aqui para que eu colocasse aqui no programa, sobre vazamentos de água aqui em Nova Prata. Um já está acontecendo desde a semana passada, ali na Cônigo Pérez, bem próximo do lugar onde eu moro. Tem um vazamento que já está bastante presente ali e virou assim uma normalidade ali, né? Já que não tem como comunicar a Corsano, não tem contato, não tem telefone, não tem nada, não tem como... Eu repito aqui, a Corsano é... Aliás, a Corsano não é mais Corsano, é a EGEA. Corsano não existe mais. É o nome da empresa, mas como não tem contato, uma vez era fácil, eu ligava para o 3242, era... contato direto, agora já que não tem mais essa possibilidade, então eu não vou fazer coisa nenhuma, apenas comunicar aqui esse vazamento na Cônigo Pérez e outro é aqui na Placidina, perto aqui do Roncato aqui, sabe que mora no Roncato aqui, ô Leira? Conheço. Ali também já tem um vazamento que está bastante acentuado. Então eu repito, tanto na Cônigo Pérez como na Plastidina, não vou contatar com a EGE porque não tem telefone, não tem contato. Então já que a empresa dispensa essa colaboração, eu fico aqui só apenas comunicando. Como tem essa coincidência do poder estar aqui ao microfone, então relatando para esse amigo que me comunicou, olha, para dar um alô lá que tem vazamento na Cônigo, na descida, sentido Aparecida, São Cristóvão, ali tem um vazamento, já vai um bom tempo, e agora outro que o cara me passou, olha, também pode comunicar que tem outro vazamento na Placidina, bem próximo ali da casa do Roncato. Registro feito, toca o baile.
6: Muito bem. E aí, Paulo Leira, tudo certo?
5: Bom dia, sobre essa questão, já falei aqui, né, que os funcionários de antigamente sabiam qual é que era a pressão que poderiam dar para qualquer, para as redes, né, que tem rede que tu não pode dar toda a pressão. Você tem que abrir o registro um pouco menos, um pouco mais, só que para economizar essa empresa aí, que é essa empresa sem alma, aí botou todo mundo para rua,
6: sem,
5: né?
6: Sem alma?
7: E sem daí, alma?
5: É, sim, não tem alma essa empresa aí, não tem alma, é uma empresa, entendeu? Não tem, não são pessoas, né? É máquina.
7: Máquina,
5: então não tem
7: máquina
5: alma.
7: Tá faltando lá na rua.
5: É, aliás, tu tem viu aqui na frente aqui, na frente do presídio.
7: Agora aí estão fazendo ali uma.
5: É, ontem fecharam aí uma boa parte, o pessoal que tá trabalhando não tem culpa. Agora, que tem culpa é esta empresa que eu digo, né? Uma empresa sem alma, e aí ela não quis mais saber dos antigos funcionários que sabiam quando podia abrir uma rede, abrir 60% da rede para não dar muita pressão, poderia abrir pouco mais, pouco menos, que não precisava abrir todo 100%, porque o registro é um só, mas tu não, sim, precisa dar toda a pressão numa rede, pode dar menos, né? Então isso, claro que agora, especialmente agora no inverno, né? Vai estourar, os canos vão estourar, sim, não tem problema, né? Não, e quem vai sofrer é a população, não é só, claro, de Nova Prata, não, é geral, isso é geral, todos os municípios aí estão se mobilizando, né? E aí, daqui a pouco, para tentar amenizar a direção dessa empresa sem alma aí, manda dar uns pila aí para uma, que nem deu aqui pro pessoal aqui dos jardineiros aí, né? Os jardineiros
6: do Rio,
5: né?
6: Lá.
5: Então isso aí, vai para tentar amenizar as coisas aí, mas eu acho que o poder público tem que tomar uma iniciativa bem mais forte em relação a essa empresa aí, porque realmente ela está deixando a desejar.
7: Nessa linha, e é uma situação que se espalha por todo o Rio Grande, essa crise, olha aqui, ó, uma forte crise tem levado dezenas de municípios gaúchos a ameaçarem rompimento de contratos com a Corsã, a EGEA no caso, né? Agora controlada pelo grupo AEGEA. Lideranças políticas articularam o mapa da crise da AEGEA, reunindo denúncias de mais de 100 cidades gaúchas. Devido a falhas na prestação dos serviços, olha aqui, ó, Passo Fundo e região. A iniciativa do mapa da crise partiu da vereadora Marina Bernardes de Passo Fundo, consolidando uma articulação estadual contra a concessionária. E aí vai, Canoas, Gravataí, Viamão, Venâncio, as câmaras municipais instauraram comissões parlamentares, CPIs, para investigar falhas no abastecimento de água e esgoto. São Lourenço do Sul, lá no extremo sul, no sul do estado, o município chegou a iniciar trâmites para declarar a caducidade do contrato, mas optou por negociar uma gestão compartilhada após intervenções da Casa Civil e do BNDES. Quer dizer, Flores da Cunha, Encantado, houve a audiência pública faz 10 dias, 15. Aí a questão foi o Ministério Público Local lá de Encantado que colocou na mesa o rompimento, rescisão de contrato.
5: É, não tá, realmente a coisa é bastante difícil, essa empresa ela não está prestando o serviço que ela...
7: Olera, evidente que nós precisaríamos aqui o contrato.
5: É.
7: Como é que foi feito esse contrato? Quem está escrito ali?
5: Exatamente.
7: Porque como é que foi feito esse contrato? Que é uma concessão, claro, sempre lembrando, isso passou pela Assembleia Legislativa Gaúcha, isso aí foi, ó, um ventinho. É. Não deu nem discussão nenhuma. A propósito, isso é bom lembrar, que estava na Constituição do Estado Gaúcho, que para fazer esse tipo na questão da água,
8: haveria necessidade de plebiscito.
5: Exato.
8: E aí o que que aconteceu? O que que a Assembleia fez a pedido do nosso líder de Caxias? Que foi? Foi removida essa cláusula na Constituição Gaúcha. Aí a maioria folgada, esmagadora da Assembleia não precisa plebiscito, isso foi removido.
9: É isso aí. Hã? Outro destaque que a gente faz é que agora, no dia 2 de junho, vai acontecer em frente ao Palácio Piratini uma manifestação, sabe de quem? Da questão dos pedágios. Dos pedágios, né? É, uma manifestação aí por parte das pessoas, inclusive aqui de Nova Prata, que nós temos aí pessoas, sim, envolvidas diretamente aqui de Nova Prata nessa questão dos pedágios. Dia 2 de junho
8: vai acontecer. 2 de junho é terça-feira da semana que vem.
5: Terça-feira da semana que vem. O pessoal tá se mobilizando. Eu falei com o Vieira esses dias aí.
8: Nós já estamos preparando um enviado especial para Porto Alegre para acompanhar essa movimentação.
9: Eu não posso ter que ficar aqui no estúdio.
5: Hã?
9: Eu tenho que ficar aqui.
5: Roberto?
8: Ele conhece tudo, ele conhece os atalhos.
5: Sabe por quê? Lá tem bastante muro lá, ele fica em cima do muro. Né? Não quer se complicar.
9: Não, sim.
5: Viu, gente? Não, é verdade, tá difícil. Inclusive, nessa questão, olha, tivemos mais dois óbitos na 324, né? Esse final de semana. Também sobre a questão, estão deixando sucatear, mas estão deixando as pessoas morrerem também. Olha, só falta sinalização, tomar sujeira, mato invadido a pista.
8: Olha aqui, onde que foram esses acidentes? No mesmo acidente, duas vítimas ou em dois?
5: No mesmo acidente.
8: Hã?
5: No mesmo acidente.
8: Onde é que foi isso?
5: Aí naquela região do Paraí aí.
8: De novo?
5: De novo. Lá no São Cristóvão.
9: E olha aqui, ó, esse final de semana eu fui pra Porto Alegre, né? Fazia tempo que eu não ia, fui lá na casa, sim, da minha filha, fui pra Porto Alegre. Na volta, eu acho que é uns 800 metros antes do pedágio do Free Flow, o que que tinha? Tinha polícia com um radar. Então, quer dizer, não tem como fugir, né? É incrível como se faz.
8: Fugir
9: dinheiro
8: do quê, Maragoni?
9: Faz
8: tava
9: dinheiro
8: de
9: nas estradas. Não, só tô
8: colocando. Tu tava.
9: Eu fiz uma colocação.
8: Pra fugir do quê?
9: Isso aí é uma fábrica de dinheiro. Olha quanto dinheiro ganha o Free Flow aquele lá, né?
8: Tá, mas
9: R$12 cada vez que tu passa
8: lá. Uma coisa não tem nada a ver com a outra. Está em discussão essa questão aí do Free Flow, esse sistema eletrônico de cobrança, digital, na verdade. Não, não tem pessoas, não tem nada. Não tem alma, como colocou o Leira agora aí. Não tem alma. Você não contata lá com a guria, sabe? As gurias que sempre estiveram presentes, é um trabalho importante que houve.
9: Não tem mais.
8: Ainda tem lá em Gramataí, ainda tem, né?
9: Ah, deve ter
8: na algum, praia, sim, ainda tem lá presença, é presencial a cobrança,
5: tem,
8: lá, né?
5: Exato.
8: Então tudo bem. Eu acho que é o último que tá que ainda restou, né, nessa questão toda. Agora, é evidente que o sistema esse digital, vamos colocar assim, né? Que não precisa do ser humano ali para fazer a cobrança. Agora, uma coisa não tem nada a ver com a outra.
9: Como assim?
8: A questão da velocidade com o pedágio.
9: Mas por que uns 600, 700 metros antes do pedágio tem um radar? Por quê?
8: Porque se a pessoa passar acima da
9: vai
8: velocidade,
9: vai ter que diminuir para passar no radar. Aí. Vai ter que diminuir para passar no flip-flop, mesma coisa?
8: Não sei. Vai saber.
9: Não, tudo bem.
5: É difícil.
8: Aqui, você vai para Bassano, meu amigo? Não sei se o Leiro vai seguidamente para aí. Toda a vida tem ali o pessoal da Polícia Rodoviária Estadual. O pessoal tá ali com esse. Como é que chama aquilo ali?
5: Sexta-feira.
8: Como é que chama aquele equipamento ali? Como é que chama o equipamento aquele?
9: O móvel?
8: Radar
5: móvel.
8: O pessoal também está.
9: Ali em Veranópolis, na Alpargata, já falei aqui, vou repetir. Ali em Veranópolis, 8 mil multas agora, nos últimos. 8 mil multas.
5: Se usasse esse dinheiro, pelo menos para conservar um pouco, né? Mas não uso esse dinheiro. E aí o pessoal fala aí, eu até nosso colega de rádio, né, o Paulo Silva, também é policial rodoviário aí em Nova Bassano, né? E aí a gente falando, né? Poxa, mas o cara, ele disse, mas não tem como não ficar escondido, só tem mato. Onde é que a gente ficar, vai estar claro, escondido. Onde é que a polícia ficar?
9: Aqui do
5: tem mato
9: também.
5: E tudo E daí tem mato, assim, tá invadindo a capoeira, as árvores, os galhos, estão invadindo a pista. E aí a polícia, qualquer lugar que a polícia parar no acostamento, fica no meio do mato.
9: Isso é verdade.
5: Então não fica escondido, é que não tem onde ficar.
9: É que tem muito carro, muito veículo na estrada, demais veículo na estrada.
8: Por isso mesmo que nós temos que incentivar o uso do transporte coletivo.
9: É
8: isso aí. Olha, cada vez tem menos ônibus na estrada.
5: É, agora até a Unesul desistiu, né?
8: A Unesul foi comprada.
5: Foi comprada.
8: Mas agora, será? Até não tem. Uma hora vai perguntar ali pro Valdir ali, o Torani. É. Que agora tem a concessão ali do serviço de emissão de passagem, é. Ele que é autorizado pelo DAER, e além, claro, que tem o bar lá da Rodoviária Nova, perguntar para esse, eu não sei, outro dia eu ouvi qualquer coisa, dando conta que, mais uma vez, houve a diminuição no número de horários.
5: Depois da pandemia aconteceu isso, né?
8: Tudo bem. Agora, segundo que isso é já comprovadamente estabelecido, o próprio DAER informa, nos últimos 15 anos, o número de passageiros caiu mais da metade.
5: É.
8: Certo? Aí não tem o que fazer, vai botar ônibus para quem? É só você lembrar, outro dia comentando com um amigo aí, olha aqui, Oleira, tu sabe mais do que eu. Nós tínhamos ônibus, o Boca também sabe, que o Mauro também lembra, nós tínhamos ônibus aqui da Bento, fazia a linha Nova Prata a Guaporé.
5: Sim.
8: Nova Prata a Serafina, Nova Prata a Ibiraiaras.
5: Uhum.
8: Tinha esses ônibus, não tem mais. E aí que você vai botar ônibus para quem?
5: Sim.
8: É.
5: Nós tínhamos o Girardi, fazia todos os dias do Chimarrão, do André da Rocha até Nova Prata.
8: Então,
5: até Veranópolis, ele
8: é verdade, não tem?
5: Era a concessão, inclusive.
8: Bom,
5: era
8: tanto é verdade que o próprio transporte urbano, aqui não, o próprio transporte urbano. Sim. Também, meu amigo, está numa situação. Eu não sei agora como que o Lucas está lá, que ele é o dono da empresa, né?
9: Sim.
8: Eu não sei como é que está o volume de passageiros.
5: Deve ser pouco também.
9: Olha aqui, ó. Hoje, nosso papo de hoje, Fidelis Preto, nossa conversa de hoje vai ser com a dona Geranilda e o seu Rosanino Cassol.
8: Opa!
9: Eles vão estar aqui porque eles vão falar sobre o livro Simplesmente Suzy.
8: É verdade.
9: Em homenagem à filha, uma das vítimas da Boate Kiss. Então a gente vai começar.
8: Dia 9, houve o lançamento do livro do Rosalino, da família aí, da
9: Geranilda,
8: da mãe da Suzy, né? Dia 9 de maio houve o lançamento da obra dela, contando essa situação toda da perda da querida Suzy.
9: É isso aí, então nós
5: vamos. Bom, eu quero para encerrar aqui a minha participação, dizer que.
8: Vai sair, né?
5: Eu tenho que sair.
9: Compromisso?
5: Eu não tô aposentado que nem o Preto, que nem o Roberto, eu tenho que trabalhar.
8: Trabalhar?
5: Eu tenho que trabalhar. Assim, o final de semana nós tivemos mais de 50 pilotos, com muitos pilotos que estavam inscritos em diversas baterias, mais de 50, hoje pela parte da tarde nós vamos saber disso. No quilômetro de arrancada foi um sucesso, foi muito bom, foi excelente, público.
8: Eu vi lá, tinha bastante gente lá.
5: Olha, cada vez mais, público, no quilômetro de arrancada que nós tivemos nesse final de semana aqui em Nova Prata, né? E também eu quero falar o seguinte, também que eu estive acompanhando durante todo o final de semana, mandamos imagens também que já rodamos aqui na Rádio Ativa, do campeonato de bochas, né? A taça Antoninho Nalim, que agora faz parte do calendário esportivo do Rio Grande do Sul, da Federação Gaúcha de Bochas. Opa. Que tinha, o seu presidente esteve aí durante toda a programação.
8: Virou oficial, então, mano?
5: Sim, é oficial todos os anos, neste mesmo mês de maio.
8: Opa, legal.
5: Então,
8: e o reconhecimento adequado, mais do que justo, né?
5: Sim, foram 30 trios de bochas e 30 duplas. Não botaram mais porque não tinha lugar nas canchas.
8: Não tinha cancha para tudo,
5: não,
8: isso?
5: Eram 10 canchas e daí não dava para botar mais. Mas tinha pessoas que quiseram se inscrever e não teve. Olha, gente de todo o Brasil. Os melhores bochófilos do Brasil estavam aí. Opa. Olha, uma final foi fantástica. Final,
8: e aí, como é que foi a final? Quem?
5: Final ganhou o Barbosa. Barbosa, ela é de Erechim. Ganhou também na dupla.
8: Barbosa?
5: Barbosa, porque é uma mineradora Barbosa.
8: Ah.
5: É, mineradora Barbosa de Erechim. E fez a final contra o pessoal de Garibaldi, né? Contra o pessoal
8: de
5: Garibaldi no trio.
8: Garibaldi? Não tem um time Rio Branco em Garibaldi?
5: Tem, mas não foi o Rio Branco, foi o Araújo.
8: Araújo.
5: Então foi assim, uma final sensacional. Olha, os guris que ganharam, eles ganharam os prêmios também com o melhor ponteiro, melhor intermediário e melhor batedor também. O trio foi fantástico.
8: Completo.
5: Olha, o cara no final, no final, pra você ter uma ideia, numa jogada o cara trocou duas vezes a bocha. duas bochadas, trocou duas vezes a bocha. Ele jogou a bocha dele e tirou a bocha do ponto e a dele ficou exatamente no mesmo lugar que estava no ponto.
8: Cara, assim, vai, imagina o braço do cara.
5: É, e daí numa sequência, na segunda, na mais uma jogada, né? Só voltou, né? Terminou aquela jogada, vem uma outra jogada, né? Ele fez a mesma coisa. Aí desestabilizou, né?
8: Aí
5: desestabilizou.
8: Cara. Aí já larguei de mão.
5: Não, o cara, puxa, o que com esse cara aí? Muito bom. Olha, e teve a presença aí de muitos bochófilos, o Antoninho Nalim também, uma homenagem da Câmara de Vereadores no sábado. Fantástico, viu? Foi excelente. Quebrou o protocolo, aquele negócio da Câmara, que era só, podia falar um ou outro. Não, aí já veio todas as isso homenagens, aí. Já foi tudo, né, numa boa, tá? Claro. Presidente da Câmara foi levando, foi tocando, foi legal. Então foi uma festividade, realmente, muito, olha, bem, uma magnitude muito, mas assim, ó, muito grande. É, depoimento de bochófilos que não haviam participado de um evento tão grande quanto foi este que aconteceu em Nova Prata neste final de semana.
9: Realmente, maravilha,
5: foi uma coisa maravilhosa com a presença do...
8: Baleiro, eu fico olhando, né? É. Eu gostaria de jogar bocha. Eu acho um jogo muito técnico.
5: É, não tem...
8: Tu tem que ter uma precisão ali no braço, cara.
5: É verdade. É?
8: Eu vou matar assim, mal comparando ou bem comparando, é como se jogar bilhar.
5: É.
8: Né? Tu tem que saber o lado que vai bater na bola.
5: Sim.
8: Tu tem. Claro, a bocha é mais difícil porque a distância é, né?
5: Sim, é 40, é maior, né? A cancha é 40
8: agora,
5: metros.
8: É essa tem, ali.
5: A cancha tem 40 metros. Agora, essa do onde é que foi realizadas as finais, aí tem oficial. 39 da Sociedade de Bochófila Platense. Só para você ter uma ideia, então. Homenageado, pra vocês terem uma ideia do homenageado, você é destro, né? Então o Nalim teve um problema no braço, ele é destro, também teve um problema no braço direito.
8: Ele só joga com a esquerda agora?
5: Não, ele teve um problema, ele teve que parar, ou parava de jogar bocha, ou jogava com a esquerda. Aí ele começou a jogar com a esquerda e foi campeão brasileiro com a esquerda, com o batedor também.
8: Claro.
5: Com o batedor também.
9: Maravilha.
5: Então, pra você ter uma ideia do que o cara jogou de bocha.
8: Esse teu depoimento em relação ao querido Nalim, é mais uma prova de tudo que eu falo. Esse negócio do cara que joga a bola, já só que sou canhoto, ele é só canhoto, porque ele quer ser só canhoto. Ele pode treinar, querido.
9: Olha, é isso.
8: Por que
9: aí.
8: Não?
9: Olha
8: aqui. Ele não tem nenhuma a vantagem em relação ao que aconteceu com o Nalim, que ele ficou impossibilitado de usar a questão do destro dele, a mão destra, né? Enfim, né? O membro destro, colocar assim na mão, né? O braço. Ele, o que que ele teve? Ele teve que, olha, eu quero continuar.
9: Se adaptar.
8: E aí ele, mesmo não tendo, ele treinou.
5: Sim,
8: treinou e conseguiu.
5: Só para mim encerrar essa questão, a cobertura jornalística, a cobertura da imprensa, são quatro canais especializados em bocha. Canais no Brasil. Os quatro estavam aqui.
8: Os quatro. Houve uma cobertura completa.
5: Completíssima.
9: O Bula está nos informando aqui o falecimento. Eu não sei se eu vou saber falar o sobrenome aqui. O Marco Sgherri. É isso? Sgherri. Chefe Marco.
5: Ah, ele é, exatamente.
9: Será
5: sepultado no gramado hoje, né?
9: O velório será dia 25, hoje. A partir das 10h30, Capela São Julião do bairro Gramado, aqui em Nova Prata. A cerimônia de despedida será também hoje às 16h30, na mesma capela, e após para o cemitério da mesma comunidade em Nova Prata.
8: Qual é a idade dele?
9: 80 anos. Marcos Sgherri, chefe Marco, que está nos informando aqui o Bula. Outra questão, ô Fidelis, está nos mandando vídeo aqui o Nelci Barbeiro.
8: Ô, Nelci.
9: Está nos mandando o vídeo sobre o vazamento de água. Lá na rua dele?
8: Vai, não sabe onde que ele mora, Nelci.
9: É,
8: ele mora onde?
9: Tem
8: ele tá... mora no São Cristóvão ou aqui na Platidina?
9: O Nelci, é na tua rua, ele está mostrando esse. Tá, tem um vídeo aqui mostrando só o vazamento. Não dá para ver qual é a rua, enfim.
10: Peraí,
9: deixa que já tem o áudio. Deixa eu colocar o áudio aqui no ar. Deixa eu colocar o áudio no ar aqui. Vou estar, deixa eu colocar o áudio aqui pra gente saber o que ele está falando aqui. Deixa eu ver o que ele está falando. Fala aí. Aqui, ó. Mostrando. Tá mostrando aí o vazamento. Agora logo mais ele vai falar. Mostrando o vazamento, o vídeo.
10: Esse vazamento aqui na Placidina da Araújo, 24 a 75.
11: Já faz mais uma semana tá, que tá assim, a gente comunicou pra Corsan aí, mas ninguém nem vieram dar olhar aqui o lugar aí. Se puderem falar aí na rádio aí.
9: Tô falando. Valeu. Tá aí então. É isso.
8: O Nelci, o querido Nelci, cunhado do Júnior, Crivatti, irmão da Neuza, o Nelci jogava no quando nós fazíamos, alugávamos para jogar futsal lá no ginásio. O Nelci era o mais novinho da nossa turma, ali dos guri do Orso. Nós lá jogávamos, né?
5: Sim.
8: Só no fim da noite lá, tinha um horário lá no ginásio municipal. E o Nelson também era da nossa turma, jogava lá. Ô Nelson, só vou dar um recado pra ti. Esquece, não tem mais telefone e contato. Isso não existe mais. A empresa sumiu. É virtual. É como o Leira falou, não tem mais ninguém, não tem alma. E se não tem alma, é uma máquina. E máquina não fala. Só se ela for acionada para falar. Não tem tua, ainda mais com a inteligência artificial. Agora você liga para uma operadora, basicamente isso, tem uma inteligência artificial. Aí você fica de bobo, de banana de pijama. Então essa situação, querido, eu sinto muito. Se tivesse uma empresa. Não, né?
9: Mas uma semana assim, com vazamento.
8: Não tem,
5: é difícil.
8: O Marangoni, é assim que. Uma vez era uma coisa rápida. Evidentemente que não, quando acontecia isso, se naquele momento houvesse muitos outros pedidos, né? Outras solicitações, olha, tem um problema ou informações para a Corsan pública, você falava com uma pessoa conhecida.
5: Claro,
8: com ele, Davi, olha, com... nós está aqui, está agendado, nós vamos resolver, aguarda um pouco e vamos resolver.
5: Sim, o Davi,
8: agora,
5: o Mauro,
8: tem, Precedo. Querido, não existe, onde você liga para quem? Não liga pra ninguém.
5: Falando nisso, sobre essa questão aí, eu quero dar uma boa notícia aqui. Falei com o Frigo a semana passada, aquele congestionamento que acontece todo o pique, toda hora de pique ali no centro da cidade aí, ali na rótula da Henrique Lenz com o Fernando Luzzatto aí, a rua que...
8: Lá no banco?
5: É, uma das ruas que ela tinha uma mão... que saía na Placidina do Araújo, foi inversa, daí vem todo o trânsito, ele flui aí para exatamente aí para como é que é aquela rua aí? Pra...
8: Flores da Cunha?
5: Flores da Cunha. Aí aquela rua vai ser inverso, vai voltar ao que era, então, o trânsito vai voltar a Emílio Prioto, Emílio Wolff. Vai ter o sentido inverso.
8: Sim,
5: e daí o pessoal vai sair direto lá para
8: a Placidina.
5: É.
8: Do Sicredi.
5: Exato. Daí vai voltar e vai sair para a Placidina de Araújo. Não vai precisar todo mundo ir ali e naquele.
8: Tu quer dizer sentido. Então que, por exemplo, que hoje que a mão tá no solo sentido. Até vou lembrando. Tu tá falando que a Flores da Cunha, que hoje é dos dois sentidos até ali a rótula ali do Grandes.
5: Sim.
8: Depois, lá é só sentido de lá pra cá.
5: Exato.
8: Esse pedaço que vai trocar a mão ali, isso? Então
5: vai trocar só vai trocar a mão a Emílio Wolff.
8: Ah, não é a Flores da Cunha.
5: Não, então, mas a Emílio Wolff, trocando de mão, todo aquele pessoal que desce até aqui, até daqui da padaria Santo Antônio.
8: Quem desce na Flores da Cunha vai em sentido da Placidina.
5: Exato, vai pra cima.
8: Porque
5: não vai precisar ir pra rótula.
9: O Ed Guedes está mandando um recado. Ele disse que, se ele não está enganado, o chefe Marco, esse que faleceu, é proprietário do restaurante Firenze. Confere a informação.
5: Exato.
9: Perfeito, muito bem.
8: A propósito, já está aí, enquanto o Leira está aproveitando aí, enquanto o Leira está aí. Ô, Maragona, esqueci hoje de chegar, quando cheguei aqui para... esqueci, eu teria que ter... Oi.
9: Só deixa eu falar aqui, abraço para a Zeli Anderle, a Zeli que está nos ouvindo, está achando os comentários muito bons, o nosso aqui, sabe que a Zeli está começando o programa de manhã cedo aqui na rádio.
8: Está no ar aqui, rádio, todo dia?
9: De manhã cedo
8: aqui. Vem aqui ao vivo?
9: Vem. A Zeli Anderle começa, não sei se é às 7 horas da manhã, Zeli.
8: Música o quê? Tá,
9: Gaúcha.
8: Opa, legal.
5: Música bem.
8: Que horas começa o programa?
9: Depois...
8: Que hora? 6? 7?
9: Eu acho, não tenho certeza.
5: Eu acho que é 6.
9: Eu acho que é 6.
8: E é um espaço pasto importante para divulgação, né?
5: Claro.
8: Divulgação da cultura.
5: É isso.
8: Informações,
5: aí.
8: Tudo que vai acontecer, tudo que envolve ali, né? As promoções, eventos,
5: claro,
8: tudo,
5: claro,
8: né?
5: Muito bom.
8: Além, claro,
5: bom.
8: Da música gaúcha.
5: Música da brasa que nós temos no
8: domingo. É verdade,
5: domingo,
8: é legal.
5: Amplia também.
8: É verdade.
9: Zeni, boa sorte.
8: E essa mais do que nunca, né, Oleira e Marangoni, é uma guria.
5: Uhum.
8: Né? Ao contrário do que sempre se há, só, né? Eu não tenho lembrança de ouvir o programa gaúcho com uma guria comandando.
9: Não.
8: Tem informação?
5: Não. Já ouvi.
8: Eu não tô lembrado.
9: Qual é que é que eu tinha
5: que nós tínhamos em Nova Baçã, não lembra?
9: É verdade,
8: meu. Leira, esqueci hoje quando cheguei aqui para. Antes eu tive que perguntar pro Marangoni, agora esqueci, cara.
9: E aí, Pepino?
8: Eu esqueci de perguntar antes de entrar no ar hoje, segunda-feira. Ele havia me falado sexta-feira que haveria uma mudança hoje aqui no programa.
5: É?
8: Que teria um novo produtor.
5: Ah, é?
8: É, produção tal, expediente, pauta, tudo.
5: Ah, é?
8: É. Não vai começar hoje?
5: Não vai começar hoje.
9: Eu sabia que era. Que é que tá falando
8: aqui? Não, que tem um produtor aí, quando a gente tá aqui no ar, tem uma pessoa que ela não concorda e manda trocar o assunto.
5: Ah, tá.
8: E rapidamente o Marangoni, entendeu?
5: Ele
8: aceita.
5: Troca.
9: Claro, eu aceito, claro.
8: Então, eu esqueci hoje de perguntar, tá, qual é a pauta hoje que o nosso produtor mandou?
9: Não começou ainda? A Zeli tá dizendo o seguinte: o programa começa às 5 horas da manhã.
8: Tá louco?
5: Tá louco.
8: Ah, que legal. 5 horas da manhã tá aqui?
9: Ah, mas peraí. O programa começa às 5 horas da manhã, mas eu chego às 6.
5: Ah, daí que começa a música assim,
9: começa às 6. Ela começa às 6 o programa.
5: Eu sou testemunha ocular, quer dizer, ocular.
9: Ocular?
5: Porque eu vi presente. Ocular é porque você viu, né? No óculos, né? Com o óculos. Eu ouvi também, né? Auricular também, né, Preto? Do que o Marangoni pediu pra você hoje. O que você fez no final de semana?
8: Eu já mandei pra ele.
5: Já mandou?
8: Já tenho ainda.
5: Tu tem anotado?
8: Claro.
5: É tudo que você faz no final de semana,
8: hora
5: você
8: por
5: já
8: hora. Isso, hora por hora.
9: É verdade.
8: Sábado e domingo.
5: Ah, é?
8: Isso tem final de semana. A situação tá tão dramática que eu tô tão assim assediado.
5: É.
8: Que eu tenho que botar ali a hora que eu levanto, a hora que eu faço lá meus...
9: necessidades?
8: Meus medicamentos que eu preciso, né?
5: Uh-huh,
8: a hora que faço insulina, tudo
5: a hora que tu vai no Paraíba?
8: Oi?
5: A hora que tu vai no Paraíba?
8: Não, isso aí é mais na hora de lazer. Agora, eu tô falando em casa. Outra hora que eu vou no trono... Tudo isso.
9: E olha isso,
8: Cheguei, viu? Que situação que nós chegamos aqui no programa.
5: Que loucura.
9: Isso final de semana. Porque eu assim, gentilmente, quando eu chego de manhã, eu pergunto, pessoal, todos os dias. E aí, Preto, como é que passou a noite? Dormiu bem?
5: Ah,
9: e aí é uma ladaia.
8: Agora eu botei uma câmera de monitoramento, gravo.
5: E daí pra
8: apresentar pra ele a filmagem da dormida.
5: Não chega aqui que ele te corta, não te deixa falar e coisa. Agora tem casa.
8: Olha a situação que nós chegamos. Eu jamais imaginei que ele chegaria nesse ponto.
5: Puxa, você
8: chegamos nesse
5: ponto. Você sempre foi contra a ditadura.
8: É verdade. Aí, isso aí é uma coisa impressionante. É regulado.
9: Olha aqui.
8: Ainda mais agora tem a produção terceirizada.
9: Olha esse fato aqui, gente. Uma onça matou 34 ovelhas e deixou 20 mil de prejuízo para um cara lá no Paraná. Não é lá em Assis de Chateaubriand que mora?
8: É lá? Foi lá o lugar?
9: Isso.
8: O Décio mais do que nunca deve saber.
9: Décio Pocai não mora lá? Mora lá, né? Assis de Chateaubriand, então, aconteceu no estado do Paraná.
8: Como é que é o nome aí?
9: Do lugar?
8: É.
9: São Pedro do Piquiri.
8: Tá, a cidade que tu falou aí?
9: Assis Chateaubriand.
8: Sim, Assis, onde que mora o Décio.
9: Assis Chateaubriand, estado do Paraná, na comunidade de Piquiri. Lá uma 34 ovelhas.
8: O Décio sabe, então.
9: 34 foram mortas por uma onça.
5: O Décio, eu acho que esteve aí pro final de semana, né?
8: Ah, ele tava aí?
5: Eu acho que sim.
8: Ele havia avisado que viria pra cá.
5: Faleceu o irmão dele, né?
8: Ah, é verdade. Não, tio dele.
5: Tio dele. É um dos
8: tio da dele.
5: Família Pocai, que família
8: é
5: bastante grande, né? E aí faleceu lá no Maragata, né? Aliás, faleceu um rapaz também de 30 e poucos anos aí na fazenda da Pratinha, né?
9: Agora,
5: tava,
9: final de semana,
5: tava com
9: né?
5: câncer também, né?
9: É, infelizmente.
5: Final de semana foi.
9: E
5: foi
9: por falar em novamente o final de semana de muitos acidentes na estrada. É, nas estradas aqui do Rio Grande do Sul, muitos acidentes, e alguns deles estão relatados aqui no Facebook da Ativa FM, no Instagram, né? Mas novamente, muitos acidentes. Mais uma morte, uma mulher que foi morta, mais uma, se eu não me engano, é o 35º caso. Feminicídio em Santo Ângelo. Ela tinha 40 anos, essa mulher, Marinês Rodrigues, né? Ela foi assassinada, foi morta, o rapaz, enfim, o homem acabou fugindo, não se entregou ainda, mais um feminicídio aqui no Rio Grande do Sul. Certo, então acho que faltou alguma coisa pra gente colocar, Fidelis Preto?
8: Eu tô olhando aqui como é que é a cidade de Assis Chateaubriand. O Maranhão, tu que conhece tudo que é lugar aí.
9: Não conheço Assis.
8: Não viajou? Não, tu conhece Paraná, tu não conhece? Mas galera, já foi pra lá?
5: Não,
9: Curitiba?
5: Não
8: conheço. Paraná nunca
9: só
8: foi?
9: Pra capital.
5: Não, conheço Paraná, sim, mas eu não conheço
8: não,
5: todo, né?
8: Lugares assim.
5: Ah, conheço, mas não conheço
9: capital.
8: Não, mas eu tô olhando aqui. É que, por exemplo, no Paraná, basicamente, tem claro que no litoral também tem a topografia, mas lá no. Eu imagino, não, nunca fui. Do meio do estado em direção ao oeste. É basicamente tudo plano, né?
5: É, tem plano, regiões, né? Tem regiões.
8: É, né? E aí tem a questão da propícia área para lavoura.
9: É. É isso aí. Fala do futebol, teu Grêmio ganhou.
5: Falando de futebol, hoje quem tá no aniversário.
9: Quem?
5: Adenor Bach.
9: De Tite tá de aniversário hoje?
8: É? O Maragoni tem o telefone dele. Manda, vê se ele fala aqui pra nós. Pré-copa aí, qual é a previsão
5: dele?
8: Aliás,
5: falando nisso, nessa semana eu vou falar com um rapaz que adora a Copa do Mundo.
8: É.
5: E que tá morando na Itália, em Roma, na Itália.
8: O Rimoli?
5: É o Rimoli.
8: Esse bicho aí.
9: Ele colocou um empreendimento agora lá, não tem um.
5: Sim,
9: não,
5: mas ele faz. Ele é comentarista na Guaíba também, viu?
9: É.
5: Ele tem um programa na Guaíba também, participa de lá, é. Ele participa do programa da Guaíba de lá. E aí ele vai falar com. Nessa semana, dentro do meu programa, eu vou conversar com ele lá.
9: Uhum. Outra questão, por falar em futebol, já que falou em destaque esportivo, né? Só deixa eu colocar para vocês que o Veranópolis tem novo treinador, mas que é o mesmo.
8: Mas quando eu vi isso aí ontem, quase nem dormi.
9: É.
8: Fiquei assim tão impressionado, impactado.
9: Gelson Conte é o novo treinador.
8: Fiquei impressionado
9: do Veranópolis
8: com essa informação. E a outra informação, eu fiquei assim bastante preocupado e entusiasmado, é que vai ter em Veranópolis em agosto. Como é que é lá o negócio? Lá, ô Leira? Vai ter agora, o prefeito estava falando.
9: Ah, a festa do bolinho de chuva?
8: É uma coisa
5: festa do bolinho de chuva.
9: Foi, deu gente lá no final de semana.
8: Viu?
9: Deu gente lá no final de semana.
8: Festival do bolinho?
9: La Cucaia.
8: Sim. E já vai ter, comer. E vão comendo.
5: Olha, sobre o futebol, quero dizer para vocês o seguinte: que o Grêmio Esportivo Pratense mudou a comissão técnica da escolinha do Grêmio Esportivo Platense, visando algo mais.
9: Tomara que volte.
5: Algo mais.
9: O prefeito pediu para voltar.
5: É, exatamente.
8: E deve fechar a associação, então?
5: Ah, não sei. Eu acho que a associação, não sei. Eu falei com o Everaldo esses dias aí, ele disse que eu acho que não vou disputar nada com aquele time deles lá, porque o cara lá do Paraí parece que não tá muito afim de disputar. Não sei, acho que não vai dar nada com aquele time que o Everaldo tá tocando.
9: Certo, perfeito, mas tem que ter uma identificação forte com Nova Prata, né?
5: É, e aí a escolinha que era quem comandava o departamento técnico era o Sandro, né?
9: O Sandro
8: foi mandado embora.
5: Foi, é. Daí,
8: meu amigo Sandro foi mandado embora.
5: Daí, inclusive, nessa nova comissão técnica aí, tem uma preparadora física aí, viu? Pelo que eu estou sabendo, sondei ontem aí.
9: Não sabe quem
5: o Santa Rosa,
9: é.
5: Santa Rosa ficou. A preparadora deve ser a Patrícia Donadello, a Patidona.
9: Tá, mas e o treinador? Quem?
5: Treinador, tá o Santa Rosa e vai pintar um outro treinador aí também, um ex-jogador de futebol do Pratense.
9: Tá, mas
5: jogador que é também de competição.
9: Uhum.
8: Competição.
5: Porque agora não tinha competição. Sabe por que caiu toda a comissão técnica? Porque no final de semana retrasado foram jogar em Veranópolis e levaram 8-0. É. Sabe quantos jogos a escolinha do Grêmio Esportivo Pratense ganhou? No ano? Nenhum. Porque o objetivo não era. Porque
8: não,
5: o objetivo
8: isso não era... é que tá, não era, não era uma questão de formar jogador.
5: Não, não.
8: A questão era de dar uma ocupação, basicamente.
5: Exato.
8: Ele não tinha essa ideia de competir. Aí, evidente que não tem como.
5: Mas então não estraga nem o campo, né, Preto?
8: Ah, bom, mas quem determina?
9: Olha
8: quem,
9: aqui,
8: quem estraga o campo? Quem deixou?
9: Só deixa
8: quem,
9: eu colocar.
8: Quem manda na bodega lá?
9: Tá, mas deixa eu fazer uma colocação importante aqui, Fidelis, que é assim, olha aqui, ó. O, por exemplo, nesse, e agora a base do Veranópolis jogou contra o Planalto, lá que foi campeão, deve ter ganhado de 4-5-0 também. Acontece que tem uma diferença muito grande. E aqui eu preciso colocar, né? Não tenha dúvida. O coordenador da base do Veranópolis, o Valdemar Fernandes.
5: É.
9: Pelo amor de Deus.
8: Quem é Valdemar Fernandes?
5: Valdemar foi. É formado, claro, em educação física e trabalhou no tempo do Grêmio.
9: Como é que é? Ele trabalhou fora do Brasil.
8: Tá, mas qual é o objetivo da base?
9: Formar.
8: Oh, mas aqui no caso do Platense não era isso.
5: Não era, claro, mas aí também não. É o seguinte, né,
8: Preto? E aí, aí segundo eu
5: você forma cidadão também.
8: Mas isso que eu tô falando.
5: Indo na catequese, né?
9: Uhum. O Valdair, ele botou um vídeo lá do estádio do Grêmio, que ele foi lá no final de semana.
8: Foi lá ver a máquina?
9: Pelo jeito, tá com vídeo aqui. Não viu Marangoni e Porto Alegre. É, mas eu tava lá, sabe que eu não fui pro
8: mas
9: jogo.
8: Mas é que
9: eu
8: tava,
9: Passei lá, viu, Valda?
8: É que o Marangoni, a filha dele mora aqui, no, aí para os lados da arena.
9: Isso,
8: pertinho. Só que o Marangoni, ele quando ele chega em Porto Alegre, mesmo que a filha dele, evidentemente, tenha residência ali no bairro Maitá, ou na Arena Saída, né, na Castelo Branco, aquela coisa toda, nas imediações, o Maragos sempre prefere outro lado da cidade.
9: Não, passei lá. Fechou, tem mais alguma informação? Posso fazer um intervalo aqui? Pode. Vou fazer um intervalo então, que depois a gente volta com aniversariantes e recados.
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12: Muito bem, agora são 10:16 e meio, vamos seguindo com doutora Sabrina Nanin, Ótica Pupila, Lojas Regla, Tessário Desante Móveis, Veralta Volkswagen, Mega Casa e Construção, Sicredi, Lovison 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Vamos lá, Fidelis, para os aniversariantes do dia, começando antes do final de semana. Quem esteve de aniversário final de semana foi Fábio dos Santos, Bruno Sequim, o Dilson Cassol estava de aniversário esse final de semana, Deise Luvison Pagnoncelli, Darli Vanazzi, Antônio Valdir Sense, nossa senhora, Edivone Dal Poço, Thaís Siviero, Janir Garda, Antônio Valdir Sense, já coloquei aqui, Célia Regina Gaspari, Márcio Cade, Rodrigo Palavro, Rubilei Dalla Corte, quem mais? Claudecir Comunello, Paulo Roberto Estela, Vilma Joana Agnolin e Raquel Lix Corso estavam de aniversário no final de semana. Hoje, quem está de aniversário? Sandra Boss, Marco Antônio Antes, Lili Gaspareto, Sandro Brandão, Gabriel Ludwig, Al Ross, Jean Vitor Sabatini, Carnevale Esquadrias, Cristiano Marcieli Bonato, Joel Rodrigues, Cassiano De Conto, Alcides Pocai, Camila De Conto e Vanessa Portela estão de aniversário

0: Tudo bem, Sandro? Sandro, tudo certo aí, Pia? O Gabriel Ludwig, o Leonardo Gotardo. Ô, Leonardo Gotardo, tudo bem, Pia? Leonardo trabalha no negócio de chapeação, não é isso,
1: negócio,
0: né?
1: Negócio de chapeação.
0: É isso, né?
1: Isso aí.
0: O meu amigo Jean Vitor Sabadini, lá. União da Serra, é isso, né? Tem aqui negócio de encaminhamento de. Da Previdência. Tudo bem, Gê? Alô especial para um amigo aí. O Marco Antônio Antes. O Marco aqui deve. Eu acho que ele continua trabalhando no hospital, né? Será que é isso ou não? Alô especial para ele. Então, esta é a minha relação, é, Maranga? De amigos do Face, essa turma toda, não resta dúvida, vai receber a lembrança, a homenagem por mais um aniversário.
1: Abraço pro Ed Guedes, que mandou um recado hoje pela manhã aqui pra gente. Também abraço aqui pro Enio Antunes. Bom dia, Renato Roncato, bom dia, Angelina Zancan da Rocha, bom dia, Eliângela Prestes, bom dia, Azeli Anderle, que nos mandou um recado agora, nossa companheira aqui de rádio, apresentando o programa pela manhã, grande abraço, começa às 6, o programa começa às 5, mas ela entra no ar das 6 às 8, né, com o programa de música do Rio Grande do Sul. O Renato Roncato, bom dia, hoje está de aniversário o Igor Roncato, no bairro Retiro. Viu, Fidelis? O Igor Roncato está de aniversário. O Adalberto Ramiro, bom dia, amigos da Rádio Ativa. Olha, fim de semana, Serra, dia, a volta à Serra Gaúcha, Farroupilha, Veranópolis. Ontem não vi o Marangoni por lá nos eventos da Gruta. Tá bom? Grande abraço aí, então, também ao Adalberto. Quem mais aqui que manda recado aqui? Quem mais que manda recado? O Nelci Barbeiro, que mandou o recado do vazamento. Tem o pessoal da Corsã, inclusive, aqui perto, trabalhando no vazamento, aqui perto da rádio. O Bula, o Ricardo Deck Giovanni, que nos informou do falecimento. Do falecimento aqui do Marco Sgherri, o chefe Marco, né? Também aqui o abraço. Também não me viu lá no jogo do Grêmio. O Valdair, grande abraço, Valdair. Tenho bom dia aqui da dona Lourdes Perus. Bom dia, dona Lourdes, obrigado pela sintonia. E aqui o Luiz Pedro Pereira, bom dia, paz. Bom dia, saúde, paz. É isso aí, o Pereira, grande abraço. Bom dia também pro Pereira. Se pulei algum dos recados aqui, manda de novo que a gente coloca aqui no ar. Certo, gente? Agora são 10h22, 10h22. Logo mais entrevista do dia.
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9: 10:28.
10: Muito bem, agora são 10:29, 10:29, vamos seguindo com o programa aqui pela Ativa FM, com o apoio de Minosso Parabólicas, Docimar Pescados, Vivere Clínica de Oncologia, tá na Roda Pneus, Zifarma 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Bom, no nosso papo do dia, nós vamos conversar, a nossa conversa de hoje vai ser aqui dentro da nossa programação com a Geranilda e o Rosalino Cassol. Eles vão falar sobre o livro que estão lançando, já lançaram, mas estão, né, divulgando Simplesmente Suzy, em homenagem à filha, uma das vítimas da Boate Kiss, que aconteceu, infelizmente, aqui no Rio Grande do Sul. O Rosalino já é nosso, né, nosso freguês aqui, já conversou algumas vezes com a gente. Tudo certo, Rosalino?
9: Tudo certo, Marigoni, Preto. Nosso bom dia, nosso abraço a todos os ouvintes que acompanham pela rádio, pelas redes sociais. Nosso abraço.
10: Muito bem. Dona Rosalina, tudo certo? Bom dia.
11: Bom dia, Preto. Bom dia, Marigoni. Bom dia a todos os radiovintes, que são muitos nesse programa. Eu também escuto o programa.
10: Que maravilha,
11: sempre.
10: Muito obrigado.
11: Estou em casa porque gosto, porque tem as notícias locais que são as mais importantes para a gente.
10: É, às vezes tem que controlar um pouquinho o Preto, né? Porque, né? Mas tudo bem, isso faz parte.
9: Isso aí.
10: É, agora sim, vamos falar desse trabalho de vocês aí, esse livro. Esse livro foi escrito pela dona Rosalina, não é isso?
11: Geranilda,
10: Desculpem, pela dona Geranilda, não é isso?
11: Sim, foi escrito por mim, que sou a mãe da Suzy.
10: Sim.
11: Com a ajuda da Suzy, que a gente acredita, né?
10: Uhum.
11: E com o apoio do Rosalino e da Gisele,
10: da minha filha,
11: muito apoio que eu tive deles.
10: Uhum.
11: E a primeira ideia do escrever o livro foi do Moacir Dulli.
10: Ah, o Moacir deu essa ideia.
11: Ele nos visitou naquela época.
10: Uhum.
11: E nos deu a ideia de escrever um livro. Devido a muitas coisas que a gente falou para ele, que tinha na bagagem dela, né?
10: Uhum.
11: Todo mundo, quando parte, deixa uma bagagem, né?
10: Uhum.
11: E ela era mais no tipo assim, agenda, caderno, bilhetes, carta. E inclusive, entre o namoro também deles. E a gente contou isso pro Dulli, que era nosso conhecido. E ele falou, escreve um livro.
10: Uhum.
11: Escreve um livro. E daí a gente partiu para esse... Acatou a ideia, a sugestão dele. E foi indo assim.
10: É, isso aí. Mas assim, dona Geraldina, assim, quanto tempo a senhora demorou para escrever esse livro aí, com a colaboração dos familiares?
11: Foram os 13 anos, digamos, que já faz 13 e pouco. Mas assim, claro que ele ficava parado, às vezes ficava lá um ano que eu nem mexia.
10: Uhum.
11: Mesmo eu escrevendo, eu não apostava muito que o livro ficasse um livro, que fosse que ele tivesse um lançamento.
10: Perfeito. Que se tornasse uma obra.
11: Eu escrevia mais no sentido até
12: Hein, querida Gera, eu acho que até no sentido, hein, Castol, de colocar, escrever as lembranças em relação a Suzy.
11: Isso aí.
12: Você vai ficar aí, porque daqui a pouco o cérebro, né, eu sempre falo aqui, Castol e Gera, assim, ó, o cérebro é infinito, a memória, né? Você a cada momento, eu imagino, é uma dor infinita, né, Castol?
9: Uhum.
12: É uma dor infinita. Aí a cada momento você vai lembrando. Eu mesmo, sim, claro, assim, eu lembrei daquilo, vai daquilo. E aí você eu imagino que tenha sido assim, né? Vai colocando no papel para daqui a pouco estar ali. Materializa aquela lembrança. Está escrito ali, né?
9: Isso.
12: Eu imagino que tenha sido assim ou não.
11: Sim. Seria mais mesmo para acalentar para a dor, para disfarçar, né?
12: Uhum.
11: E para.
12: Imagina?
11: Conviver com ela.
10: Não deixar morrer a lembrança.
11: E tentar, de repente, se o livro ficasse pronto, repartir isso com os conhecidos, com os amigos, com os familiares,
10: uhum.
11: de uma maneira que ela ficasse, né, viva.
10: Uhum.
11: E, Inclusive, esse objetivo está sendo, graças a Deus, muito...
10: alcançado?
11: Muito alcançado. Já vou dizer que já está alcançado, porque foi vendido bastante no lançamento e agora também já foi vendido bastante para os conhecidos, amigos, e todo mundo está lendo e está dizendo que está lendo, que era o meu objetivo, porque eu não queria um livro que ficasse
12: só para constar ali, né?
10: Não, claro, tem que ter gente que lê.
11: Um livro que leia, um livro que a pessoa leia, e daí... Sim. Está acontecendo, a gente está mandando bastante também pelo correio, para pessoas de longe,
10: Funcionando.
11: Está funcionando.
10: Fala, José.
9: Uma parte interessante ali que ela não colocou da questão, voltando um pouquinho do início de escrever o livro. Quando surgiu, né, a ideia de escrever o livro, aí nós sentamos em família... Quem que escreve o livro? A pergunta foi, né? Quem que vai escrever o livro? Daí... A mãe como mãe, né? Eu como pai, ou a irmã como irmã. Quem que escreve o livro? Aí a Gisele, né? A irmã mais velha, ela disse, usou uma expressão curta e seca, assim, ela disse assim: diz, o livro é dela, né? No caso a Suzy, né? O livro é dela, ela que escreva.
10: Certo.
9: E aí ficou aquele estalo, okay. O livro é dela, ela que escreva. Aí a mãe assumiu a tarefa de escrever, eu vou escrever, mas escrever o livro na primeira pessoa. Então, na verdade, o livro é contado, a história...
12: É como se a Suzy estivesse escrevendo.
9: Ela que conta a própria história, do início ao fim.
12: Perfeito. Claro, com a lembrança...
9: Sim, todas as anotações, claro, que ela tinha deixado, as lembranças, entendi, que a mãe trazia,
12: relação,
9: que,
12: né,
9: buscou, então ficou...
12: Mais do que nunca, deixar bem claro que... A história é da Suzy.
9: É a Suzy, e ela que conta a própria história, então o livro ficou.
11: E até para deixar bem claro também que a gente tinha muita ligação, né? Tanto que sabia tudo da vida dela, que tudo, claro que algumas coisas
12: claro,
11: foi.
12: É normal, né? Claro,
11: muito normal.
12: Imagina, você não conta tudo, né? Você não, claro que você tem a relação, né? De contar, ainda mais ela que estava distante, estudando, né? Eu imagino, né? Né, Rosalina?
9: É isso.
12: Ela é evidente que é uma coisa normal. Você tem coisas que você compartilha,
10: claro,
12: outras pertencem exclusivamente a cada um.
9: E uma outra coisa do livro também que é interessante, porque uma das dificuldades até lá no lançamento da Andrada Rocha, né, foi feito uma espécie de entrevista, né, uma mediadora que fez várias perguntas, né? Então ela perguntou para a autora: qual foi a maior dificuldade? Depois de escrever, a maior dificuldade dela foi tirar partes do livro, porque o livro já estava, foi escrevendo, né, com 600 páginas.
10: Puxa vida.
9: E aí,
12: não tem fim na memória.
9: E daí depois foi passado para
12: vai querer botar tudo ali.
10: É, tudo bem. Então 600, foi tirado muita coisa.
9: Tá, daí pode continuar.
10: Foi tirado muita coisa. Então assim, dona Geraldina, pode surgir um segundo?
11: Mas eu acho que não na mesma linha, né? Mas até pode.
9: É porque daí a dificuldade, daí isso é interessante, isso também faz parte da história, essa outra parte faz parte da história. E a gente deu para pessoas de fora, né? Para ter uma visão diferente, né? Porque
10: claro,
9: como
10: claro,
9: familiar,
10: claro. Perfeito,
9: você para tudo é importante, que nem a Elzina, para mim tudo era importante. Se eu tirasse parte da história, parecia que tu estava tirando.
12: Faltaria alguma coisa.
9: Ah, mas as pessoas de fora fizeram uma revisão, foram várias pessoas.
12: Você quer saber lembrar de tudo.
11: A mãe quer botar tudo.
10: Claro, né? Claro. Mas esse é um detalhe importante, assim, quer dizer. A dona Geraldina escreveu.
12: É Geralina.
10: Desculpa.
12: Geranilda.
10: Escreveu.
12: Geranilda.
10: Escreveu o livro, né? Colocou tudo no papel, enfim. Mas aí tem que ter alguém que também, eu acredito que a senhora não seja conhecedora, e escreveu um livro.
11: Não, nunca foi escritor.
10: É, né? A senhora não, né? Então, pediu ajuda. Essa ajuda veio de quem? Lá de Santa Maria mesmo?
11: Na princípio foi. Como eu não sabia para quem pedir ajuda, daí surgiu a Gisele e disse: eu tinha um professor lá, quando eu fazia história, ela fez história. quando ela foi para lá em 2001, ela disse, tinha um professor que ele escreve uns livros, mas aí eu contatei com o professor, mas ele escrevia só livrinho infantil.
10: Ah, certo.
11: E daí ele, não, mas ele recebeu o meu livro e olhou, tirou tudo, me mandou de volta, não tinha cento e poucas páginas. É que eu pedi para ele que ele visse uma parte que não cansasse o leitor, que o leitor gostasse. Então, de certo, ele olhou aquilo lá e ele disse, isso interessa para a mãe, não interessa para o leitor, né? E ele tirou. E daí ele mandou de volta com cento e poucas páginas. Eu disse, ah, um folheto não dá também, né?
10: Esse livro tem conta...
12: Na verdade, ele estruturou, porque está escrito aqui na... ele estruturou ali.
10: Tá, mas foi ele depois que fez aqui?
11: Não, daí textos
12: e revisão. É. Tem aqui uma equipe.
13: E depois
12: Vitor
13: foi...
12: Otávio Fernandes Biasoli.
11: Esse aí que foi que tirou a primeira Sendonio, vez.
12: Mariane Lima... Lilian Carla Becker Pellegrini.
11: Essa é nossa aqui?
12: A Lilian do Ney. Isabel Minosso Balzan, professora. Roginaldo Gundel Pompeu e Gisele Cassol, que é a filha.
11: É.
12: Essa equipe que, enfim,
13: que nos
12: estruturou.
13: Auxiliou.
12: Como é que é? A Geralilda botou no papel que ela entendia a história da Suzy e essa turma estruturou para deixar uma coisa encaixada.
13: Uma parte foi tirada, depois ela acrescentou de novo. Então o Marangoni perguntou, o livro deve estar com 288 páginas, deve ser.
10: O Paulo Bittencourt, bom dia, belo programa. Simplesmente Suzy foi um dos livros mais lindos que já li. Parabéns, colocou o Paulo.
12: 284 páginas.
13: Obrigado, Paulo. Obrigado.
12: Viu, pessoal? 284, contando a história da Suzy.
13: Isso.
12: E da no caso, a partir da Geralinho da mãe.
10: Muito bem. Então, nesse livro, ele teve um ponto final, vamos colocar assim, mesmo tirando várias coisas que a senhora tinha escrito, né? Ele teve um ponto final. Para por aqui. É isso. Pode até surgir alguma coisa, mas em outro sentido, é isso?
11: Em outro sentido, é.
10: Muito bem. Então, assim, qual é a tiragem do livro?
13: 1.000 unidades.
10: 1.000 unidades?
13: Sim.
10: Já venderam bem.
13: Sim, ó, teve uma boa aceitação lá.
12: Primeira edição, no
13: lançamento.
12: Mil exemplares.
13: Lá em André da Rocha, foi lançado dia 9 de maio lá, né? Fez parte da semana do município lá.
10: Certo.
13: Agradeço a administração mais uma vez, o prefeito Felipe, lá toda a equipe que nos auxiliaram muito lá no processo todo, né? Foi um lançamento bonito, uma cerimônia bem, bem legal. E o pessoal, a gente tinha convidado os amigos, claro que muitos não puderam comparecer, cada um tem seus compromissos, né? Mas enfim, os que estiveram lá foram vendidos bastante unidades, uma boa aceitação. O pessoal tá lendo, manda mensagem que gostaram do livro, né? Que é uma história bastante interessante, porque muitos questionavam, né? Que tinha o receio de ler o livro.
10: Certo.
13: Porque o final todo mundo sabe, né? Enfim, é uma questão, né, de conhecimento de todos. Mas o receio de ler o livro, de que fosse um livro pesado, um livro, né, que remetesse. Mas o livro não é. É um livro leve, é um livro que fala de vida.
10: Perfeito.
13: Que fala de amor, que fala de amizades, que fala de companheirismo, né? Que fala de persistência, de vontade, de estudar, de ser alguém, de se formar. Ela passou por diversas dificuldades. Sim. O livro conta toda a história, né? Mas ela tinha um foco, ela tinha objetivo e um foco que era estudar e se formar numa universidade federal, como a irmã teria feito, né? Era o sonho dela desde menina, também frequentar.
12: A irmã era o espelho dela.
13: E lá também, por exemplo, para quem tá cursando hoje uma faculdade, ou quem pretende entrar numa faculdade, porque vai enfrentar dificuldades na vida, todos vão enfrentar,
10: né? Não tinha dúvida.
13: Então, porque o livro serve para todos, para a vida de todo mundo, o exemplo que ela nos deixou. Mas é um incentivo muito grande para os jovens e adolescentes que pretendem entrar numa faculdade e ler o livro.
10: A Margarida Minosso está perguntando onde a gente compra aqui em Nova Prata.
13: Opa! É. Interessante.
10: Aonde compra aqui?
11: No supermercado Porta, que, onde ela trabalhava, né?
12: Sim, ela trabalhou lá embaixo.
11: É, daí a gente sempre manteve uma relação boa ali com a Jordana e a Fernanda. É. Que ela era amiga da Fernanda, da Jordana. Sim. E daí elas proporcionaram para a gente vender ali no supermercado. Também na Clipe, que era uma amiga dela, a Carol, que trabalha na Clipe, que é dona da Clipe ali, era amiga da Suzy.
10: Sim.
11: E vendendo também no Centro Espírita Estrela Douradas, onde a gente frequenta lá. Uhum. O Dully, que era o nosso
10: Perfeito.
11: Guia espiritual.
10: Nesses locais.
13: E tem Protásio Alves também?
11: Agora é, uma professora levou para Protásio Alves para vender lá, que era uma amiga minha.
13: Está na loja... O nome da loja?
11: A loja lá é Flor de Lis.
13: Flor de Lis, Protásio Alves. E tem bem. André da Rocha também.
10: Ela
13: lá
10: também
13: na...
10: tem.
13: André da Rocha tem na casa da minha irmã, da Isabel.
11: E no Mercado Livre... Mas está começando, só começando no Mercado Livre.
13: É, mas ainda com físico, né? Não digital, né?
11: Só físico.
12: Mas tudo certo. Cassol, tudo bem. Porque na verdade tua família é de Protásio, né? Ou não?
13: Sim, meus pais.
12: Tu fala de André. Era junto, sim, tudo, sim, ali, né?
13: Uh-huh.
12: Mas a tua família é de Protásio.
13: Protásio Alves.
12: A tua raiz é lá.
13: Sim, os meus pais, né? Os Cassola eram de Protásio Alves.
12: Daqui a pouco tu fez a tua vida em André da Rocha.
13: André da Rocha, porque os três irmãos mais velhos, irmãos do meu pai, saíram de solteiros e foram. Compraram propriedades lá no Chimarrão André da Rocha viveram lá.
12: Naquele do Cassol, que na verdade, vamos botar assim, antigamente não havia todos esses municípios.
13: Não.
12: Era um lugar único.
13: Uhum.
12: É eu falo pro Marangoni, Alfredo Chaves, a Lagoa Vermelha.
13: Isso.
12: Aí daqui a pouco começou o fracionamento desses territórios. Né?
13: Uhum.
12: Aí surgiu o André da Rocha, que era distrito de Lagoa Vermelha. Uhum. Protásio, mas na verdade ali era tudo junto.
13: Era junto.
10: A dona Geranilda é natural de André?
13: Sim,
11: também.
13: Os dois são. Da mesma capela.
11: Da mesma capela.
12: Ah. Qual é a capela lá pra...
13: Capela São José.
12: Ah.
11: E porque também tinha poucas famílias.
12: Ah, claro,
11: Protásio, Chimarrão, ali era tudo
12: claro,
11: umas famílias só. Casava meio.
12: Claro,
11: tinha, era.
12: É verdade?
11: O tio do Rosalino lá teve quatro
13: casamentos
12: dentro da mesma família.
10: Capaz?
12: É quatro. Então procede essa. O pessoal faz muito brincadeira, mas lá em. Procede essa informação aí, hein, Cassol?
13: Sim.
12: Ora, entre familiares mesmo?
13: Entre familiares. Por exemplo, citamos como exemplo, são três homens Cassol, né?
12: É.
13: Dos Cassol, que casaram com três irmãs da Lanhol, que é minha mãe da Lanhol. Aí depois eles brincavam até que o pai das filhas reclamou, né? Porque só levam as minhas, né? Aí o filho dele foi buscar uma de volta, do Cassol, né?
10: Agora, tem uma curiosidade assim, depois do fato triste, fato lamentável que aconteceu, vocês já citaram aqui que começaram a frequentar o Centro Espírita, não é isso?
11: Sim.
10: Isso ajudou, né? Uma curiosidade, como é que a gente pode... analisar essa questão toda.
11: Ah, é um suporte.
10: É.
11: Vamos dizer que, vamos tirar a parte de religião e coisa assim, que é um tratamento quase parecido com um psicólogo.
10: Ah,
11: só que também não adianta você querer ir uma vez e achar que está curado, né?
10: Uhum.
11: Ah, eu vou lá no Centro Espírita. Não existe milagre.
10: Uhum.
11: Você vai ter que se inteirar, você vai ter que estudar, vai ter por saber por que que a pessoa vem e por que que a pessoa vai.
10: Sim.
11: E não
13: qual
11: nada,
13: é a missão,
11: nada acontece.
13: Qual é a missão que temos
11: nada
13: aqui?
11: Nada acontece,
13: né?
11: Porque... como um milagre. Aí eu vou lá, tomo um passe, tô bom e fico bom e tchau, né?
10: Não,
11: nunca vai acontecer isso.
10: Então vocês continuam frequentando?
13: Sim, a gente continua. A convite do Moacir, na época que nos visitou e tal, diz: olha, venham lá conhecer e tal, né? Então a gente foi buscando, continua estudando. É um entendimento, como é que pode dizer? A forma com que é colocada, né? A gente sempre teve esse entendimento, porque, né? E lá no Centro Espírita é o seguinte, lá tem pessoas de todas as religiões, porque frequentar o Centro Espírita é uma doutrina, né? Hemodoutrina é uma ciência estudada.
10: Certo.
13: Então tem pessoas de todas as religiões. Eu nasci, me criei dentro da Igreja Católica.
10: Como, né? Como a maioria das pessoas.
13: A maioria, eu sempre cantei em coral, né, das igrejas, né? Continua quando tem missa no meu bairro, se eu puder eu vou, entendeu? Porque eu acho assim, a gente não tem que ter uma visão cega, né, fanática de uma coisa, você tem que buscar
10: perfeito.
13: Outros esclarecimentos.
10: Claro,
13: e
10: claro,
13: ali a
10: concordo.
13: Gente conseguiu entender por que, digamos, a trajetória da Suzy foi curta, né? Uma trajetória curta, né? Porque as pessoas vêm para esse plano terreno aqui como uma missão. Uma missão e um tempo pré-estabelecido. Você cumpriu a tua missão, a tua tarefa, e volta para o plano espiritual.
10: Perfeito.
13: Porque este existe. As pessoas às vezes ficam se perguntando, a gente respeita, né? Cada um tem a sua crença, a sua opinião, tem alguns
10: perfeito,
13: que acreditam,
10: perfeito.
13: Outros não. Mas enfim, nós, a nossa vida definitiva não é essa vida material. A definitiva é uma vida
11: isso,
13: espiritual.
11: No
13: plano espiritual,
11: também,
13: segundo Jesus Cristo deixou escrito, né?
10: É isso aí.
13: Nos ensinamentos de Jesus.
10: Então isso ajudou a vocês suportar e ultrapassar esse momento difícil. Eu acredito que seja isso.
11: É assim isso.
10: Uhum. Porque, puxa vida, né? Foi um momento difícil, não tenha dúvida nenhuma, um momento muito complicado, difícil, para ser superado, imagino, né? Mas superado através do
12: suporte,
10: do
12: apoio.
10: Suporte, do apoio. E agora me parece com o livro também.
11: É, auxilia tudo vale para auxílio para. Seguir em frente, né? Seguir em frente. E cada um também não dá para dizer, ah, eu vou dar essa receita para aquela mãe. Isso não existe, né?
10: Perfeito.
11: Eu não vou dizer, ó, mãe, escreva o livro. Cada um reage de um jeito no luto. O luto é uma coisa muito particular. Cada um reage de um jeito. A fé, que é o melhor mesmo, é que as pessoas sempre procurem uma base muito boa para ficarem firme. Para que um dia que aconteça, porque eu nunca vi ninguém ser livrado de ser atingido pela morte, não existe, né?
10: Não,
11: todo
10: não
11: mundo
10: existe.
11: De uma maneira ou de outra,
10: perfeito,
11: ou
10: perfeito.
11: Foi o pai, ou foi o irmão, ou foi a mãe, e daí todo mundo vai passar por isso. Então o melhor é estar bem estruturado, ter uma base, que foi na religião católica que a gente se criou e teve uma base muito firme de fé, e assim seguimos, né? Seguimos, tem alternativa.
12: Querida Gera, assim, eu, nas vezes que eu falei com o Cassol, enfim, é porque eu, Cassol, já falei contigo.
13: Sim.
12: Eu conheci a Suzy, né, com a minha filha, ela criança, já adolescente, pré-adolescente, minha filha. Nós íamos seguidamente ali no porta, ela me acompanhava, né, a minha filha. E aí, daí a Suzy trabalhou, agora não lembro quanto tempo ela ficou lá, mas enfim, ela trabalhou um tempo ali, e as gurias, eu conhecia todo mundo, né, todos aqueles jovens que trabalhavam ali, como primeiro emprego, basicamente,
13: isso,
12: ali no
13: isso,
12: porta, né, Cassol? E a Suzy, até eu mandei uma foto para você no registro que eu fiz dela lá, né? Aquela menina contente, alegre, sempre sorrindo. Né? Então, Castobai, você não tem o que perguntar. É difícil aquele momento de dor. Eu não vou confortar, eu não vou conformar, eu não vou trazer a Suzy de volta agora. O Cassol, eu sempre fiquei assim, meio, né? O que eu vou falar pro Cassol? Como é que essa dor que não vai ter fim nunca? E tu, como mãe, Gera, agora fez 13 anos, né? No começo desse ano.
13: É isso aí.
12: 13 anos, já 13 anos e meio, quase, né, Gera? E aí, como é que tu, mãe, naquela situação? O primeiro impacto, a notícia, a filha de você já morando, a mais velha, a Gisele, morando lá, né? Ela que tomou, né, a iniciativa da presença da família. Querida Gera, como é que é para essa situação tão difícil, tão dramática, né? Aquela guria querida, bonita, alegre, sempre lá no porto, eu lembro dela, né? Cada vez, basicamente, o meu amigo Cassol, eu lembro como é que é essa situação, querida.
11: Ah, é muito difícil, só quem perde sabe. E também tem muitos, né? Acontece todo dia essa história, é um acidente, é uma coisa, todo mundo, né? Morreu um jovem. Morreu um jovem lá. Você tem que saber, esse jovem tem uma mãe, um pai, um irmão. E tem que ter muita força, e como eu disse, uma tem que ter uma base muito bem estruturada, os pais, os avós, os padrinhos, irmãos, sei lá, dá para essa criança quando ela nasce, para ela se criar com uma base muito estruturada, porque mais cedo ou mais tarde você vai precisar de estar bem firme, né? E é por aí, não tem outro caminho.
10: Agora, uma curiosidade, vocês mantêm contato ainda com as outras famílias? Não. Do problema lá da Boate Kiss ou não?
13: Sim. Algumas? Um pouco menos, né? Porque como a gente está à distância, mas aí a Gisele que mora lá, né? Por exemplo, nós temos com a família do Roger, né? Que nós estamos falando.
12: Pois é, isso que eu perguntaria.
13: Nós estamos falando
12: como
13: da,
12: é que agora
13: da,
12: ficou isso, com o namorado da Suzy?
13: A história dentro
10: ele
13: do livro.
10: Ele também é personagem.
13: Sim,
10: mesmo.
13: Ele é personagem.
11: Sim,
13: ele
11: claro.
13: É personagem.
11: Tipo o segundo personagem.
13: Toda a história em cima do livro, da história de vida da Suzy, está anexado junto ali a história de vida do Roger também, né? Então, na verdade, a família do Roger, né, foi uma extensão da nossa. Depois do ocorrido, a gente sempre manteve contatos, a gente se visita, né? Infelizmente, agora faz uma questão de 60 dias, a mãe do Roger partiu, né? Foi acometida da doença grave, né? Então tem a irmã do Roger, que é a Rúbia, né? Que tomou conta da floricultura, que a mãe tinha uma floricultura lá no Paraí. Então ela tomou conta, o pai é caminhoneiro, viaja, né? Então a gente sempre manteve contato com eles como se fosse parte da família.
12: Sim.
13: E lá em Santa Maria, do restante da associação das vítimas lá, a gente quase não participa muito porque é longe, né? Mas a gente sempre acompanha. Os noticiários, o que está sendo feito lá com relação ao memorial, a gente sempre fica acompanhando, a gente mantém contato com as meninas sobreviventes, que daí no final do livro tem os depoimentos, né? Que a gente conseguiu depoimentos, né?
11: O
13: rapaz e as meninas que depuseram. Uma grande dificuldade que a autora teve foi convencer esses sobreviventes a dar o seu depoimento.
10: É? Eles não querem falar? É isso,
11: eles
10: dona
11: Geralmina?
12: Olha, eu tenho uma ideia básica, em geral, do porquê da você falando das
10: porque
12: pessoas que se salvaram dessa tragédia.
13: Isso. E que eram conhecidas, eram
12: sim,
13: colegas.
12: Tinha uma relação com a Suzy.
13: Isso aí.
12: Conheciam para a escola, para o curso que na Universidade de Santa Maria. E daqui a pouco elas, no primeiro momento, rejeitaram fazer IAE.
11: Eu acho que é uma ferida muito para mexer.
12: Dói.
11: Dói muito. Inclusive tem uns sobreviventes que são aqui de Protásio Alves, né? O Donadello tem, tá no livro.
12: É?
13: Eles estavam lá.
11: Tinha um outro colega dele, que daí esse não quis falar. O Donadello até falou. E depois tem as meninas lá que estudavam com a Suzy, que estavam no baile. Porque esse é o problema sério deles, é estar lá junto na boate e sair e deixar o companheiro, mas pensa, você bota no lugar, né?
13: E elas se culpam muito porque elas muito saíram e não puderam levar a outra junto.
11: Eles,
13: né?
11: se sentiam culpa.
12: Não conseguiram, enfim.
10: Ah, perfeito.
12: Uma coisa que em qualquer. Em muitos momentos da vida, né? Numa situação difícil,
13: isso,
12: você,
13: né,
12: tem que tomar
13: elas,
12: decisão.
13: Elas estão carregando a culpa, né? Daí, a primeira vez que a gente marcou lá em Santa Maria, lá na pizzaria lá que era da filha, né, que era junto com o esposo.
10: Ah, vocês foram pra lá pra colher depoimentos.
11: Nossa, lá. Isso.
13: Aí foi difícil chamar, na primeira encontro que nós tivemos com sobreviventes, as colegas lá, foi difícil porque elas se culpavam. Eu digo, não, vocês não carregam culpa nenhuma, vocês são vítimas tanto quanto os que partiram, só que, digamos, tiveram um desfecho diferente, porque talvez não fosse a hora de vocês, por isso que vocês estão aqui ainda, né? Mas foi bastante difícil elas poderem se abrir um pouco e conversar sobre o assunto, porque dá para perceber que eles estão quase que bloqueados, né?
10: Não quero falar.
13: Por aquilo que viveram, né? Mas elas conseguiram. Daí teve, são quantos depoimentos, né?
11: Tem quatro meninas e três guri e três meninas.
10: Seis depoimentos. Eu vi também que a senhora colocou fotos. Essas fotos do seu acervo, foi buscar também em outros locais as fotos para colocar no livro?
11: Não, era da família mesmo.
12: Fotos da dela, né?
11: Do celular, da Suzy, também algumas amigas que mandaram. No caso, que nem esse o
10: preto?
11: Não faz nem um ano que ela mandou uma que nós não tinha.
13: Não tinha foto do registro do mercado Porta Suzy, foi o período que mandou para nós.
12: Época, sabe o costume que eu tenho, né, Maré? E daqui a pouco eu começo a fazer o registro, né? Uhum. E lá no porte, a época nem tinha ainda o celebro. Essa foto que da Suzy no mercado, viu, Cassol e Gera? Assim, ó, na época nem tinha o celular, esse, hoje que é essa maravilha, essa coisa tecnológica. Eu tinha uma máquina, eu sempre lembro, uma máquina digital que eu comprei do meu amigo Sérgio Bissani, que também já nos deixou. Ele trouxe para mim do Paraguai. Ele ia lá, sabe essa coisa do Paraguai? Eu comprei uma máquina dele digital. Daí fazia essas fotos aí. E cada lugar aí, né? Aquela coisa maravilhosa. E com a minha filha. E a gente batia foto de todo mundo.
13: É
12: isso. E aí, naquele momento, tem outras fotos de gurias que passaram pelo porta. E aí tem uma da Suzy, né?
13: É, e ali dentro também, na questão fotográfica, então tem da Suzy, tem de infância, tem do Roger da infância, tem da adolescência, tem da família do Roger, tem da nossa família, tem um dos primos, das amigas, de pessoas, de colegas de faculdade, depois que foram na fase final do livro. Então ela foi. O livro vai andando e no final, então, tem todas as colegas, né, que infelizmente partiram junto com elas lá, que era do grupo, né, o quinteto que elas tinham formado. Então tem toda a história relatada ali de vida da Suzy, como se fosse um romance, mas, né? Mas não é ficção, é realidade.
10: Então, dona Geranilda, a senhora não começou a escrever, começou depois do fato ocorrido.
11: Isso.
10: Quanto tempo depois começou?
11: Logo depois. Sim. Logo depois, uns 3 meses depois ali, já foi começado.
13: Conta.
11: Só foi devagar, porque uma que eu não sou escritora, e outra que de repente ele enguiçava ali numa revisão, numa coisa, e vai demorando, né?
13: Relata aquela parte lá que você pediu ajuda lá, que eu acho interessante.
11: Ah, da ajuda da Suzy. Daí eu estava escrevendo no caderno, mas não influía, né?
10: A senhora escreveu a mão?
11: Um pouquinho, mas daí a Gisele veio e me disse: mãe, vamos arrumar um notebook e o teclado, o mouse, né, para poder. Bom, daí começou a fluir mais, mas era muito frio, né? O inverno estava terrível. Daí eu peguei o computador, botei pertinho do fogão a lenha e botei 3 cadeiras. Botei uma cadeira e eu sentava na outra cadeira, botei um travesseiro da Suzy, que era o que eu tinha de maior da Suzy, era um presente que eu tinha dado para Suzy, que
10: certo.
11: Era um travesseiro.
10: Perfeito.
11: Uma fronha que tinha ido para faculdade, que já tinha voltado, aquela mudança dela, né? Daí eu botei ali, o travesseiro representava a Suzy.
10: Certo, perfeito.
11: E o outro lado representava o Roger. E ali eu comecei a coisa.
12: Ficava dialogando com os dois.
11: Isso. O que eu não sabia, eu perguntava para eles. E daí, quando eu não sabia mesmo que o texto enguiçava e não ia, daí eu...
10: Pedi ajuda para eles.
11: Abraçava o travesseiro e ficava ali, não tem muito o que fazer. E depois pesquisa, né? Daí ia pesquisar nas coisas, revirar ali para encontrar assunto para fluir,
10: perfeito,
11: né?
10: Perfeito. Não, interessante isso aí, né?
13: É,
10: não tem a dúvida nenhuma.
13: E a gente acha, né, que por isso que aquilo que a gente falou antes lá da questão espiritual, a gente acha que é só o material, não. Porque muitas vezes a maioria das nossas decisões que nós tomamos, a gente acha que são decisões nossas. Nós fomos intuídos a ter essa decisão.
10: Uma colocação essa.
13: Sim. Muitas das nossas decisões são intuições.
12: Até que pelo entendimento, pela frequência
13: nos estudos, digamos, na questão.
12: Que tem. Vocês começam a captar de que há uma interferência, isso. Olha, toma aqui para decidir, e daí como é que vão fazer? Você precisa tomar uma posição, uma decisão.
13: Certo.
12: É isso?
13: Isso.
12: Aí você entende pelo conhecimento através da questão do espiritismo que há um poder além da nossa decisão.
10: Certo. A dona Geraldo,
11: pode ter uma ajuda,
10: deu certo.
11: Pode ter uma ajuda, sim, pode ter uma ajuda.
13: Porque a inspiração, quando faltava, né, ela se direcionava, digamos, à filha, o genro, o futuro genro, enfim, o namorado, né, para um auxílio. Então, muitas vezes, a conexão espiritual nos auxilia muito nessas questões. Você tem que estar conectado. Uhum. Tem que estar conectado.
10: Então, dá para dizer que o livro tem a sua mão, dona Geranilda, e um pouquinho da Suzy nessa questão de montar esse livro aí, de fazer.
11: Mas com certeza, com certeza. Justo por isso que tem o nome. O livro é da Suzy, na verdade, certo, né? Uhum. Eu só escrevi, mas ele tem bastante. Ele teve muita ajuda. Muitas vezes que eu senti que não era uma capacidade minha que eu estava fazendo, mas que eu tinha uma ajuda muito grande, né?
10: Ótimo.
13: O livro também conta que a Suzy, né, era um sonho dela. Uhum. Era um sonho dela de escrever um livro. Lá desde de menina, né, dá o livro, no início do livro ele relata isso, sim, né? O sonho dela é escrever um livro. E na verdade se concretizou o sonho dela, né? Não de próprio punho, digamos, né? Sim. Mas através das mãos da mãe, uhum, o livro foi escrito como se ela
10: ganhou
13: tivesse
10: corpo.
13: Ganhou corpo,
10: como
13: se
10: muito
13: se
10: bem,
13: ela
10: muito
13: tivesse.
10: Bem. Mas é maravilha, sem dúvida nenhuma. Então o livro está à disposição para as pessoas que quiserem.
13: Certo.
10: Certo. Vamos repetir os lugares aqui em Nova Prata, no Super Porta.
13: Mercado Porta,
11: na Clipe.
13: Na Clipe.
10: É melhor que esse livro aí. É que, aonde ainda?
13: É, no Mercado Porta, na Clipe, no Centro Espírita Estrelas Douradas do Senhor, Protásio Alves na loja Flor de Lis e André da Rocha lá com a minha irmã Isabel Cassol Gonzato.
11: Uhum. E no Mercado Livre mais adiante, porque está no começo ainda, não consegui,
13: tá se organizando,
11: nem
12: estão conversando,
11: tá indo,
12: negociando, aliás,
13: é isso aí,
12: para colocar também,
13: na verdade é isso, negociando.
10: Eu estava vendo aqui o prefácio foi do Marcelo Canelas, é isso?
13: Sim.
12: Isso, Marcelo
13: é Canelas, o jornalista de Santa Maria, que fez o Globo Play lá, aquela.
12: Ele
13: fugiu o nome agora. Isso,
11: o
13: especial.
11: Documentário.
13: O documentário foi Marcelo Canela. E o outro prefácio foi o. Você vai ver ali o Marcelo, dois Marcelos, o Marcelo Canela e o Marcelo Arrigoni, que foi o delegado. Né?
12: Não, é
13: que fez o inquérito civil na época do
12: vamos
13: projeto.
12: Combinar, né, Cassol? Agora não, né? Daqui a pouco vai, daqui a voltar, né? Mas ele teve, o delegado, ele indiciou muito mais gente, além,
13: sim,
12: desse,
13: sim,
12: resultado.
13: Sim.
12: O inquérito, ele e um colega, eu não lembro o colega dele, dois.
13: Sim, eram dois. Sim.
12: Dois delegados da Santa Maria.
13: Ele liderava, né? Era
12: isso,
13: o Arrigoni.
12: Mas o Marcelo, ele era o mais, assim, mais visível.
13: Sim, sim.
12: Não, eu
13: tava,
12: acompanhei bem, né?
13: Ele estava no comando.
12: É,
13: né?
12: Verdade. Esses dois delegados apontaram muito mais gente do que além dessa coisa toda aí.
13: 28 pessoas.
12: É verdade. 28. Teve muito poderoso que na menor do, né?
13: Isso aí.
12: Essa turma ficou de fora.
13: Ficou de fora.
12: É?
13: É, infelizmente.
11: Mas se fosse pelos delegados, não ficava de fora.
12: É mesmo isso.
11: Tava tudo
12: ele,
11: certo.
12: O inquérito da Polícia Civil de Santa Maria.
11: Foi.
12: Eu lembro bem, isso gerou, né?
13: Sim.
12: Opa! Só que chegou na hora, né? Como sempre nós temos visto aí, né, querido Cassol? É evidente que os guris da boate têm muita culpa. Agora somente ele e outros.
13: Não, nós da família, enfim, todos os da própria associação, né? A gente sempre entendeu, né, que a tragédia ela ocorreu por negligência de muitas pessoas.
12: É,
13: né? É claro que os guris da banda cometeram um erro, os proprietários também cometeram, enfim, a ganância e toda aquela parte, mas os entes federados, o ente público, todos eles também tiveram parcela de culpa, né? Porque foi um somatório.
12: É verdade.
13: É
12: bem claro, para quem, ninguém é obrigado, né? Mas,
13: certo.
12: O delegado, eu várias vezes ouvi ele falando, Marcelo Arrigoni, esse.
11: E o outro delegado era Sandro.
12: É verdade. Eu acompanhei bem na época, Cassol. O inquérito da Polícia Civil de Santa Maria tem o começo da história.
13: Uhum.
12: Por que que teve esse desfecho lá na ponta?
13: Agora,
12: não foi a coisa. Aconteceu. Não. Até sim, o resultado foi aquela tragédia, uhum, daquele, lá da boate, em Santa Maria. Mas teve todo um encadeamento daqui.
13: Uma série de coisas.
10: E sobre a tragédia, o livro fala? Tem parte? Fala não. sobre isso? Não.
13: Não, o livro fala
11: não.
13: da.
11: Não,
13: da
11: só depoimento dos sobreviventes. Porque livro... como elas estavam junto com a Suzy, as meninas estavam junto com a Suzy lá dentro da boate, então elas sabem alguma coisa que aconteceu lá, o que aconteceu com elas então, até aqui. Saírem.
13: A história encerra dentro da boate. Com relatos de dentro, porque...
10: O livro fecha aí.
13: Fecha ali.
10: Muito
13: o livro fecha, fecha dentro.
10: Eu estava vendo aqui que parte do lucro obtido com a venda desse livro será doado a projetos de impacto social e instituições de assistência. Sim. É isso?
13: Isso.
10: Já tem...
13: Isso, a gente tá se organizando, porque a ideia é parte dos lucros serão destinados a instituições. Por causa que a Suzy tinha uma ligação muito forte com crianças, né? O livro até conta, né? Que ela tinha uma afinidade muito assim com crianças. As crianças muitas vezes não conheciam ela e no primeiro encontro já, né, se identificavam. Então a gente tá estudando e a gente vai fazer doações de parte dos lucros para instituições que trabalham, né, o que atende crianças.
10: Chama atenção que a senhora escrevia à mão parte do livro.
11: Não, foi só no começo.
10: No começo.
11: Quando eu vi que não ia dar, né?
10: Mas já tinha acesso à internet?
11: Computador, sim, computador. Né? Eu tive um curso de André da Rocha ainda teve um curso de computação lá, que certo. Era o professor Wilson Paludo, que até hoje ele é repórter por aí, ele não ouviu
10: sobre isso. Ah, sim, na prefeitura. Claro.
11: E daí ele tinha dado um curso lá, eu tinha um básico, sabe? E depois aqui também daí eu fiz mais um cursinho só para ver fotos e...
10: Certo, perfeito.
11: E do Word mesmo, né? Do Word mesmo, nada mais.
10: Mas isso significa que a senhora agora é uma escritora, que de repente pode, talvez não no mesmo assunto, mas de repente outros livros possam surgir na sua vida ainda?
11: Nada é impossível, né? Mas diz que quem escreve um livro sempre escreve mais que um livro,
12: não
11: né?
12: Termina tudo aí.
11: Mas, afinal, esse eu acho que, como eu disse antes, eu alcancei já o meu objetivo, que era as pessoas mais conhecidas terem a história da Suzy.
10: Perfeito,
11: ali,
10: muito bem.
13: Mas as pessoas também que não tiveram contato e não tiveram conhecimento, né? Segundo os elogios que as pessoas estão direcionando ao livro, pode auxiliar muita gente. Porque inclusive quem já teve perdas, né? Porque a gente sabe que perdas todo mundo tem e
10: algumas, enfim, mais até pesadas, outras isso, mais leves, tiveram.
13: Auxiliar, de repente o livro pode auxiliar pessoas que passaram pelo mesmo processo que a gente passou. O livro pode auxiliar as pessoas com a visão de vida nossa. A Suzy tinha uma visão para ser uma jovem adolescente de 19 anos. Ela tinha uma visão bastante espiritualizada. Ela não era muito apegada à matéria, que nós hoje em dia só se apegamos a isso, né? Ela tinha uma visão diferente de vida. E ali em várias citações, em bilhetes, em mensagens, em coisa que tinha no computador, ela fala de vida, de alegria, de viver. Eu amo a vida, eu amo viver. Então ela viveu um período curto, mas viveu uma vida intensa, né? Ela foi sempre muito intensa. E ali vocês vão encontrar dentro do livro também alguns relatos que depois que aconteceu a tragédia a gente acabou entendendo um pouco
10: perfeito,
13: o porquê.
10: Perfeito.
13: Porque ela tinha por diversas vezes, né? Parece que era uma premonição que ela tinha, que ela não teria vida muito longa, não.
10: Certo,
13: está no livro. Até por ocasião, a gente costuma citar lá com os amigos, às vezes, teve uma oportunidade que a gente não esquece, lá no sítio, lá no Catibiró, na beira do rio, lá a gente tem uma casa lá, um acampamento.
10: Sim.
13: E num desses acampamentos, um pouco antes da tragédia, lá no verão, que antecedeu a tragédia, estava lá com os primos, fazendo churrasquinho ali, né, conversando e tal, e saíram no assunto lá, ela e as primas, E ela disse uma coisa, e daí a irmã mais velha repreendeu, nós também, como pais, também a gente repreendeu. Aí ela disfarçou, brincou um pouco e riu. Ela disse assim, falando de mortes e coisas, ela disse assim: o dia que eu parti, ela disse bem assim, né? O dia que eu parti, isso vai ser notícia no mundo inteiro. E ela disse, eu vou estar estampado nos jornais do mundo inteiro. É isso. E aí alguém, a gente não sabe quem foi, mas alguém entrou, acionou lá o Face dela, e uma das fotos do casal, né, do casal de namorados, foi a foto que circulou no Brasil e mundo afora nos jornais pois internacionais é. Também. Com a foto dela.
11: Então, uma coisa. A foto ficou, lá do Catipiró lá.
10: É lá embaixo.
11: Ficou, os dois,
13: ficou uma coisa assim, depois a gente entendeu, né?
10: Com o tempo.
13: Olha só como é que. Parecia, né, uma previsão.
10: É verdade. Vocês têm intenção de repente fazer o lançamento aqui em Nova Prata do livro? Não, não. Só divulgar.
13: A gente acabou fazendo o lançamento lá em André da Rocha, né? Então a gente se organizou para fazer o lançamento lá. E a princípio até nós estávamos conversando com os amigos, né, de estudar uma possibilidade, ou então, de repente, talvez não, já a gente já colocou pontos à venda, então ele está sendo vendido, né? Então a gente acredita que.
11: De repente,
13: que,
11: numa feira ali, uma feira.
13: Nas feiras aqui, a gente vai, né? A gente vai ter umas feiras.
11: E vai ter também um lançamento em Santa Maria, na feira do livro lá, que é uma feira forte, né?
13: Uhum,
11: e porque tinha muita gente de lá que disseram, ah, não, mas André da Rocha não é um pulinho, é um pulão, né?
13: E daí, gostariam de vir no lançamento.
11: Queriam vir, mas daí a Gisele disse, não, mas vai ter aqui, daí ela já ajeitou lá, em agosto, vai ter um lançamento lá para o pessoal de lá, para as sobreviventes, para as amigas, para as...
10: Mas eu acho interessante.
13: E para as faculdades, né? Que, por exemplo, os estudantes de lá... Hoje em dia já se passaram tanto tempo, né? Claro. Que os jovens hoje que estão na sala de aula já com 13 anos.
11: A vida segue.
12: Muito já serviu para os colegas da época,
13: exatamente.
12: Contemporâneos, né, Cassol?
13: Isso aí.
12: A turma da universidade, da faculdade, isso. Né?
13: Os colegas que se formaram já.
12: Claro.
13: Já,
12: né,
10: Gente, obrigado pela presença de vocês aqui.
12: Só para lembrar, a Suzy estava cursando o que mesmo, Cassol?
13: Tecnologia em alimentos.
10: Bah. É isso aí. Obrigado, sucesso pro livro. Quando precisar, estamos à disposição aqui na Rádio Ativa, tá bom?
11: Nós que agradecemos e um bom dia para vocês e para todos os rádio ouvintes.
10: Valeu, muito obrigado.
13: Tá bom, obrigado pela oportunidade e um abraço a todos mais uma vez. Que Deus nos abençoe hoje e sempre.
10: Valeu. Muito bem, agora a gente vai pro intervalo. Volta já com as últimas informações. Fica ligado.
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6: Muito bem, agora são 11 horas 23 minutos com 30 segundos. Estamos chegando ao final do programa de hoje aqui, dentro da nossa programação, para Minus Parabólicas, para Doce Mar Pescado. Obrigado pela presença de vocês. 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Logo mais nós temos o programa aqui, Vozes do Sicredi, aqui dentro da nossa programação. Mas antes disso, deixa eu colocar o seguinte, o Doga Minosso tá colocando que foi perdido um controle branco, tag preto e uma chave com a marca verde. Foi perdida entre o bairro Sagrada Família e Santa Cruz. Certo? Nós temos o telefone aí da pessoa então, se alguém procurar para chamar a pessoa aí. Então foi perdido um controle branco, tag preto e uma chave com a marca verde. Foi entre o bairro Sagrada Família e Santa Cruz. Se alguém encontrar, por favor, entre em contato com a gente aqui, tá bom? Nós temos o telefone. E também aqui, Fidelis Preto, quem manda o recado aqui foi o Joy. Mandou o recado o Joy Hilário Zardo. Bom dia. Fidelis.
7: Oi.

0: Manda os parabéns pro meu tocaio, Joel Rodrigues, o Badoia, que está de aniversário. Abraços.
1: Está de aniversário hoje?
0: Aqui, segundo o
1: Diogo. Falei com o Badoia. Quando é? Outro dia falando que estava com o Badoia aí, né? Estava aí, reminiscências. Viu, Joey? O Badoia ele e o Mário já nos deixou, eles dois compunham a zaga do Grêmio Esportivo Pratense, categoria de base, abril de 1991, Pratense e Grêmio, sábado à tarde no Mário Tini, jogo pela categoria, evidentemente no time do Grêmio, né? Quem sabe o dois, vamos colocar assim, que tiveram uma história, fizeram, construindo carreira importante, né? O goleiro Danley e o Carlos Miguel. O Miguel, inclusive, fez os dois gols do Grêmio, dois pênaltis, né? E o Badoia estava naquele time, Joey, né? Ele e o Mário, o goleiro Gilson Stella, o Claunir centroavante, o Badoia, o Mário. Será que o João estava naquele time? Então não lembro, mas enfim. Essa história do querido Badoia, né? Essa figura bacana, querida, trabalhador, né? Faz parte da história, né? Pelo menos da minha história, né? Quando eu falo na questão do futebol aqui em Nova Prata.
0: Obrigado.
1: Tchau. Só para destacar aqui, o Manoel, que acompanhou o fim de semana inteiro, já que ele estava aí de folga, essa coisa toda. Eu fiquei preocupado o fim de semana inteiro, sabe com quem, Manoel? Com a Deolane.
0: mas ela tem uma graninha.
1: Sabe, né? A Deolane?
0: Faturou um troco.
1: A Deolane, daí tomei conhecimento, me aprofundei sobre a vida dela. 27 milhões de seguidores no Maranhão. Sabe o que é isso? E agora a coisa mais importante. Isso, evidentemente, que tem. Esse cara, esse advogado, é uma das sumidades na área criminal, no questão do direito. Auri Lopes Júnior. É um advogado muito famoso, muito requisitado, evidentemente trabalha na área criminal. Ele é o advogado da Deolane, o Marangoni. Aí eu fico imaginando, nada contra, é do jogo, é o sistema capitalista, né? É o direito. Se o cara construir um nome, Marangoni, imagina quanto o nosso Auri Lopes Júnior, Maranga,
0: vai cobrar.
1: Quanto? Aqui é do jogo, querido.
0: Não tem a dúvida.
1: Se o cara construir um nome, porque ele tem. Certo. Ele tem, né?
0: Tem um lastro pra isso,
1: é,
0: né?
1: É isso. Ele tem esse reconhecimento. Certo.
0: Perfeito.
1: Agora,
0: perfeito.
1: Quando eu vi hoje pela manhã que é o Auri Lopes Júnior, o cara tá. E outro também na mesma, né? Do mesmo naipe, muito famoso aqui no estado, Gian Severo. E daí vamos remetendo lá atrás. Na década de 80, você há de lembrar, Marangoni? O caso Dalti.
0: Ah, sim, claro.
1: Aí na época aqui, de um lado, o Amadeu Weimann, e o outro, o Pires, como é que é o nome do que me deu branco agora aqui? Né? Os dois maiores, os mais renomados na época, né? Um para defender e outro para acusar.
0: Agora, só não entendo como é que tem 27 mil seguidores. Ela
1: milhões!
0: Milhões. É influenciadora.
1: Influencia o Marangoni.
0: Eu acho que eu sou influenciado por isso aí. Valeu, Fidelis Preto. A gente segue logo mais. Tem o programa do Sicredi.
2: Oswaldo
0: Lia Pires, exatamente. Depois do programa do Sicredi, tem o programa da. Tem os nossos patrocinadores, apoiadores culturais no meio disso. Tem o programa da paróquia, tem o musical do meio-dia, à tarde tem o Clássico com música e informação de qualidade aqui na Rádio da Cidade. E às 6h, Fidelis Preto faz um resumo de tudo o que aconteceu, que vai acontecer no esporte. Fica ligado aqui na sua Ativa FM, a Rádio da Cidade.
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21: 11:38.
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23: Bom dia, ouvintes da Rádio Ativa, e um bom dia especial para todos os associados do Sicredi. Estamos iniciando mais um programa Vozes do Sicredi, uma iniciativa das três agências aqui do município de Nova Prata, e que tem como objetivo trazer informações importantes e notícias sobre o cooperativismo. Eu sou a Paloma, aqui da agência São Cristóvão. Estou aqui com a minha colega Maria Emília. Bom dia, Emília.
24: Bom dia, Paloma. Bom dia, ouvintes da Rádio Ativa. Bom dia, associados. E hoje a gente vai falar de um assunto que todo mundo gosta. Dinheiro na conta.
23: Ah, e não é sorteio e nem brinde. É algo muito melhor. E garantido para quem faz parte.
24: Hoje vamos falar da distribuição de resultados do Sicredi. Mas Paloma, você sabe o que é isso?
23: Bem, para começar, vale lembrar. O Sicredi é a primeira instituição financeira cooperativa do Brasil, com mais de 120 anos de história. São mais de 10 milhões de pessoas participando, decidindo e construindo juntas.
24: Aqui na nossa região, temos a Sicredi Bireasa SMG, que vem crescendo cada vez mais.
23: são mais de 105 mil associados, com presença forte no Rio Grande do Sul e expansão em Minas Gerais.
24: E isso significa, Paloma, mais oportunidades, mais investimento e mais desenvolvimento local.
23: Bom, mas agora vamos falar do assunto principal, afinal, o que é essa distribuição de resultados, Emília?
24: Paloma, então eu vou te explicar e para os ouvintes também entender bem certinho. Funciona assim: quando você abre uma conta no Sicredi, você vira associado, ou seja, dono de um pedaço da cooperativa.
23: Deixa eu ver se eu entendi. Ele volta para quem ajudou a construir, que seriam os nossos associados.
24: Isso mesmo, Paloma. Durante o ano, a cooperativa realiza suas operações: crédito, investimentos, serviços.
23: E ao final do exercício, depois de pagar todas as despesas, ele gera um resultado.
24: E uma parte desse valor é distribuída entre os associados, proporcional à participação de cada um.
23: Emi, olha só que incrível. Neste ano foram mais de 32 milhões e meio distribuídos.
24: Nossa, que incrível. E esse valor já caiu na conta no dia 29 de abril. E vocês já conferiram?
23: Se vocês ainda não viram, dá para consultar rapidinho pelo aplicativo ou pelo internet banking. Ou então passar nas agências e conversar com as equipes.
24: E aqui tem um ponto importante: a distribuição é justa e proporcional. Quanto mais você utiliza os produtos e serviços da cooperativa, maior é sua participação. Estamos falando de crédito, cartões, poupança, seguros, consórcios, produtos do dia a dia. Ou seja, quanto mais você movimenta, mais participa do resultado.
23: Dos mais de 32 milhões distribuídos, 26 milhões e meio foram para a cota capital. E os outros 6 milhões foram direto para a conta corrente, dinheiro disponível na hora.
24: E não para por aí.
23: Sim, além disso, em dezembro já tinham sido pagos mais de 12 milhões em juros ao capital.
24: E ainda foram destinados cerca de 1,5 milhão para as ações sociais na comunidade.
23: Isso mostra uma grande diferença do cooperativismo.
24: Ajuda as empresas, fortalece negócios, gera emprego. O dinheiro não vai embora, ele fica aqui na região, girando na nossa economia local.
23: Tá, e olha só, não é só a distribuição que faz diferença.
24: O Sicredi também trabalha com taxas mais justas e incentivos a projetos sociais, como o programa União Faz a Vida, que impacta escolas e comunidades. Ou seja, o retorno não é só financeiro, é também social, econômico e coletivo. Você cresce junto com a sua cidade.
23: E para quem não é associado, fica aí a reflexão: já pensou em fazer parte de uma instituição onde você também é dono?
24: Se você já é associado, vale a pena conferir agora mesmo quando recebeu. E em caso de dúvidas, procure sua agência ou os canais digitais do Sicredi.
23: Informação importante: dinheiro na conta e desenvolvimento para nossa comunidade.
24: Porque no Sicredi a gente cuida muito bem do seu dinheiro.
23: E melhor ainda, de você. Em nome das agências do Sicredi aqui de Nova Prata, fica um agradecimento especial à Radioativa pelo espaço e nos colocamos à disposição para os nossos associados. E também fica o convite para quem não é associado nos procurar nas agências. Um abraço a todos, tenham um bom dia.
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2: 11 horas e 44 minutos.

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0: Irmãos e irmãs que nos acompanham através da rádio e da internet, nossa saudação de bom dia a todos. Está iniciando hoje, dia 25 de maio de 2026, o informativo da Paróquia São João Batista de Nova Prata. Saudamos os ouvintes da Paróquia São João Batista, Santo Antônio do Bairro Maragata e demais localidades. Hoje está a cargo da Pastoral da Catequese, sou Beatriz Agostini, coordenadora paroquial. Queremos nesse momento meditar a palavra de Deus e rezarmos juntos. Proclamação do Evangelho de Jesus Cristo segundo João, capítulo 19, versículos 25 a 34. Glória a vós, Senhor. Naquele tempo, perto da cruz de Jesus, estavam de pé a sua mãe, a irmã de sua mãe, Maria de Cleófas, e Maria Madalena. Jesus, ao ver sua mãe e ao lado dela o discípulo que lhe amava, disse à mãe: Mulher, este é teu filho. Depois disse ao discípulo: Esta é a tua mãe. Daquela hora em diante, o discípulo a acolheu consigo. Depois disso, Jesus, sabendo que tudo estava consumado e para que a escritura se cumprisse até o fim, disse: Tenho sede. Havia ali uma jarra cheia de vinagre. Amarraram numa vara uma esponja embebida de vinagre e levaram na boca de Jesus. Ele tomou o vinagre e disse: Tudo está consumado. Inclinando a cabeça, entregou o Espírito. Era o dia da preparação para a Páscoa. Os judeus queriam evitar que os corpos ficassem na cruz durante o sábado. Porém, aquele sábado era dia de festa solene. Então pediram a Pilatos que mandasse quebrar as pernas aos crucificados e os tirasse da cruz. Os soldados foram e quebraram as pernas de um e depois do outro que foram crucificados com Jesus. Ao se aproximarem de Jesus e vendo que já estava morto, não lhe quebraram as pernas, mas um soldado abriu-lhe o lado com uma lança e logo saiu sangue e água. Palavra da salvação. Glória a vós, Senhor. E a nossa reflexão para hoje. O evangelho de hoje nos situa aos pés da cruz juntamente com Maria e João. Nosso Senhor Jesus Cristo, do alto da cruz, entrega o discípulo amado a Maria, depois entrega a Maria o discípulo amado. Cada um de nós é discípulo amado, entregue à Virgem Maria, ou seja, a Igreja que cada um de nós foi entregue à Nossa Senhora, antes que Jesus morresse. Ela nos guarda, é nossa mãe, é mãe da Igreja. Por sua vez, cada um de nós temos que receber a Virgem Maria em nossa casa. Ela deve ocupar um lugar especial em nossas vidas, uma vez que toda mãe merece um lugar verdadeiramente privilegiado. Cada um de nós, discípulo amado, é de Nossa Senhora, assim como São João também o é. A Igreja, formada de vários discípulos amados, encontra-se nas mãos da Virgem Maria. Ela é de Nossa Senhora, porque Jesus confiou-lhe esta missão até a consumação desses tempos que estamos vivendo desde a salvação, que somos últimos. Nossa Senhora cuide da Igreja, especialmente nesses tempos de provações que estão chegando de todos os lados. Nós sabemos que a verdadeira Igreja é aquela que nos foi deixada por Jesus Cristo através dos santos apóstolos e com a marca tipicamente mariana. Por isto, nela queremos permanecer todos os dias até o final dos nossos dias. Queremos ver a Igreja triunfar sempre. Nela encontramos um lugar seguro, ainda que ela seja sendo atacada por todos os lados, assim como aqueles que querem permanecer na verdade da fé. Mas como toda a Igreja está entregue nas mãos de Nossa Senhora, certamente não há o que temer. Nessa segunda-feira, estamos celebrando a memória de Maria, Mãe da Igreja, celebrada após Pentecostes. Recordamos como Maria deixou-se habitar pelo Espírito Santo. Como João a acolheu aos pés da cruz, também nós a acolhemos como mãe da comunidade dos seguidores de Jesus. Amanhã, dia 26 de maio, dia de Nossa Senhora de Caravaggio, padroeira de nossa diocese. Peçamos proteção e bênçãos para todos os fiéis devotos. Agora, alguns avisos da catequese. No dia 26 de maio, terça-feira, às 19h30, reunião de pais da catequese da primeira etapa, com quatro turmas, da comunidade matriz, no antigo seminário, prédio ao lado do hospital. E no dia 27 de maio, na quarta-feira, às 19 horas, na Igreja Matriz Centro, entrega do terço para os catequizandos da segunda etapa. Nesta etapa, são 6 turmas da comunidade matriz. Oração final. Ao concluir este programa, rezemos com toda a Igreja e com Maria, Mãe de Jesus, a oração para o meio-dia. O anjo do Senhor anunciou a Maria, e ela concebeu pelo Espírito Santo. Eis aqui a serva do Senhor. Faça-se em mim segundo a vossa palavra. E o Verbo se fez carne e habitou entre nós. Ave Maria, cheia de graça, o Senhor é convosco. Bendita sois vós entre as mulheres, e bendito é o fruto do vosso ventre, Jesus. Santa Maria, Mãe de Deus, rogai por nós, pecadores, agora e na hora da nossa morte. Amém. Rogai por nós, Santa Mãe de Deus, para que sejamos dignos das promessas de Cristo. Oremos. Derramai, ó Deus, a vossa graça em nossos corações, para que, conhecendo pela mensagem do anjo a encarnação do vosso Filho, cheguemos por sua paixão e cruz à glória da ressurreição. Por Cristo nosso Senhor. Amém. Glória ao Pai, ao Filho e ao Espírito Santo, assim como era no princípio, agora e sempre. Amém. O Senhor nos abençoe e nos guarde, nos livre de todo o mal e nos conduza à vida eterna. Amém. Em nome do Pai, do Filho e do Espírito Santo. Amém. Obrigado pela audiência e até o próximo programa.
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1: Meio-dia e um minuto. 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
7: Meio-dia e 8 minutos.
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9: Olá, tudo bem? Uma excelente segunda para todos nós. Está no ar o nosso quadro Papo Sério. Hoje é dia do massagista, o profissional que usa uma das técnicas de cura mais antigas da humanidade. A massagem vai muito além do relaxamento. Ela é uma ferramenta poderosa para potencializar seu sistema imune. Isso acontece porque os movimentos aumentam a produção de glóbulos brancos, os soldados de defesa do seu corpo. Além disso, a massagem melhora a circulação sanguínea, garantindo que seus órgãos funcionem em pleno equilíbrio. Estudos mostram que pacientes em tratamento de câncer sentem menos fadiga e estresse após sessões de massagem profunda. É um alívio real para a alma e para o corpo, reduzindo dores musculares e até combatendo a depressão. As futuras mamães também se beneficiam muito usando a técnica para diminuir dores nas costas durante e após o parto. A recuperação pós-parto costuma ser muito mais rápida para quem recebe esse acompanhamento especializado. Mas, atenção! Para colher todos esses benefícios, é essencial procurar um profissional que domine as técnicas certas. Uma massagem mal feita pode causar desconforto. Por isso, valorize quem estudou para cuidar do seu bem-estar. Existem diversas modalidades, como a relaxante, a desportiva e a drenagem linfática. Cada uma com seu objetivo. Hoje é o dia de agradecer a esses profissionais que transformam tensão em tranquilidade com o toque das mãos. Parabéns e até o nosso próximo Papo Sério.
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10: Olá, queridos. A vida não é uma linha reta, mas um desenho que a gente refina a cada amanhecer. Se algo não saiu como esperado ontem, hoje você tem uma folha em branco nas mãos. Recomeçar não é sinal de fraqueza, não, mas a prova de que você é corajosa o suficiente. Cada tropeço é apenas um intervalo para você ajustar o passo e seguir com mais sabedoria. Aproveite-o agora, pois a beleza da jornada está na sua capacidade de se reinventar.
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1: Você já ouviu falar em bebidas fermentadas como o kefir e a kombucha? Elas são excelentes aliadas do intestino porque fornecem micro-organismos vivos, os famosos probióticos, que repovoam o seu sistema digestivo com bactérias do bem. Consumidas com moderação, essa bebida fortalece a imunidade e melhora a digestão. É saúde que se bebe. Experimente incluir esses aliados na sua rotina e turbine a sua flora intestinal. Boa, né?
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4: Meio-dia e 32 minutos.
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5: O Ministério da Saúde lançou uma versão digital da caderneta da gestante que agora ficou direto no aplicativo Meu SUS Digital. Com a novidade, a grávida pode acompanhar pelo celular todo o histórico do pré-natal, além de exames, vacinas e orientações médicas. A ferramenta ajuda muito os hospitais, já que evita a perda de dados importantes quando a paciente esquece o documento de papel. Médicos explicam que o acesso rápido pelo aplicativo traz mais segurança e agilidade nos atendimentos de urgência. As futuras mamães aprovaram a mudança, mas lembram que a novidade ainda precisa ser mais divulgada nos postos de saúde.
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0: dia e 45 minutos.
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0: Prata informa a hora certa, 13 horas.
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3: 37
0: agora.

0: quase imperceptível nos seus pés. O nude perfeito é único para cada pessoa e nunca sai de moda. 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

Muito bem, 1:07, 1:07. Muito boa tarde, estamos de volta por aqui com a nossa programação Nativa FM. Nesta segunda-feira, agora chovendo aqui no centro de Nova Prata, confirmando a previsão dos homens do tempo, né? Indicavam que teríamos tempo instável com chuvas nesta segunda-feira e confirmando a previsão, caindo uma chuvinha fina aqui no centro de Nova Prata, começou há cerca de uma meia hora atrás, né? Bom, segunda-feira abrindo mais uma semana, é a última semana, né, do mês de maio. Estamos hoje no dia 25 de maio, segunda-feira, 20ª semana do ano. Até aqui passaram 147 dias, faltando 219 para o final do ano. A lua é crescente e a estação é outono. Hoje, até por sinal, várias datas importantes: Dia da Indústria, Dia Nacional da Adoção, Dia do Trabalhador Rural, Dia Nacional do Respeito ao Contribuinte, Dia da Costureira, Dia da Toalha, em homenagem a Douglas Adams, Dia da África, Fundação da Organização da Unidade Africana, Dia do Sapateado, Dia do Massagista, Dia Internacional das Crianças Desaparecidas, Dia Internacional da Tireoide. São as datas para hoje, né? Como santos, nenhum santo em evidência no nosso calendário de eventos. E já que falamos em santos, tivemos aí ontem a festa de Nossa Senhora de Caravaggio aqui em Nova Prata também, né? Mas o dia da santa é amanhã, lá em Farroupilha, no santuário. Mas aqui no nosso município ontem conseguimos também fazer o registro, né, de muita gente na procissão, né? Pessoas a pé, pessoas descalças, pessoas pagando promessa, cavalarianos, jipeiros, né? Pessoas também com automóveis, com tratores, tudo isso que nós também registramos e colocamos nas nossas redes sociais, nosso Facebook, nosso Instagram aqui da Ativa FM. Por falar em Instagram e Facebook, colocamos agora há pouco um vídeo, né? Até chama a atenção, que coisa. É triste, né? Porque está incendiando, está pegando fogo, está queimando neste momento a Igreja Matriz de Flores da Cunha. Reproduzimos um vídeo dos Caminhos da Serra, né? Que mostra aí o teto, né? A cobertura praticamente toda incendiada, um incêndio de grandes proporções na Igreja de Flores da Cunha. Lamentável, né? Uma igreja tão bonita. Logo mais informações também nas nossas redes sociais. E essa você encontra lá com o vídeo, né? Vai por lá que você encontra nas nossas redes sociais. Seguindo por aqui, alguns aniversariantes para hoje. 1953, nascia Daniel Passarella, ex-futebolista e treinador argentino. Em 61, o Tite, né? O aniversariando hoje, né? O Bach, ele mesmo, né? E em 76, nascia o Chris Duran, cantor francês. Alguns fatos históricos: 1962, é fundada a banda britânica de rock and Rolling Stones. Em 45, é extinto o DIP, Departamento de Imprensa e Propaganda. Em 77, estreia o filme Uma Nova Esperança, o primeiro da saga de Star Wars, que chega aos cinemas, de George Lucas. 2003, Néstor Kirchner é eleito presidente da Argentina. 2020, policiais matam George Floyd em Minneapolis, nos Estados Unidos. O ocorrido motivou protestos depois no país, né? Lá em Minnesota. Então, fatos históricos repassados para você por aqui no começo do nosso programa. Programa musical da Ativa FM, mais uma tarde que passaremos juntos, né? Você pode estar por aí já trabalhando, então bom trabalho. Você pode estar em casa, bom descanso. Obrigado pela audiência, obrigado pela companhia. Fique sempre nos acompanhando. Você que está com o seu automóvel, dirigindo, né? Obrigado, então, pela sua audiência. Você ligado aqui na Mais Ouvida. 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
1: Olá, tudo bem? Hoje é segunda-feira e vai começar o Flash Star. Tudo que tá rolando na vida dos famosos. Babado no mundo das celebridades, minha gente. O povo começou a reparar que a Anne Hathaway tá com o rosto super esticado na divulgação de O Diabo Veste Prada 2 e logo espalhou que era plástica. Mas a estrela perdeu a paciência, negou qualquer cirurgia e contou que o segredo é apenas um truque de cabelo. Duas tranças puxadas bem presas na cabeça. Ela disse que até queria ficar na dela, mas a especulação ficou tão pesada que precisou vir a público desmentir os boatos de agulhadas médicas. A gata terminou dizendo que não descarta fazer um procedimento de verdade no futuro. Então, o mistério continua. Esse foi o seu Flash Star, que volta daqui a pouquinho. 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
5: 13 horas e 20 minutos. 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
5: Uma hora com 24 minutos, temperatura aqui no centro 18 graus, segue chovendo aqui nos estúdios, aqui no centro da cidade, aqui na subida do centro para São Cristóvão, aqui na Avenida Presidente Vargas, 1690, estúdios da Ativa FM, né? Nós colocamos já dois vídeos nas nossas redes sociais, nosso Facebook e nosso Instagram, e é o que tem sido o assunto do momento agora, né? O incêndio de grandes proporções, praticamente consumindo todo o teto, todo coberto, e imagino que também as partes internas da igreja de Flores da Cunha, igreja matriz de Flores da Cunha, incendiando neste momento. Uma pena, né? Lamentável, né? Uma arte bonita, uma igreja tão bonita como a de Flores da Cunha. Ainda não se tem um motivo, os bombeiros estão se deslocando, estão lá em atendimento lá naquela cidade, né? Então, se você quiser ver o vídeo, colocamos já, como eu falei, dois no Face e também no Instagram. Lá você pode verificar aí as imagens que vem lá de Flores da Cunha.

0: Moura com 30 minutos, 1h30. Segue chovendo aqui em Nova Prata. Confere o nosso quadro da previsão do tempo para as próximas horas.
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2: Brasil. Olá, ótimo dia para você. Na região sul, o dia hoje se comporta com muita instabilidade e chuvas intensas, especialmente no Rio Grande do Sul e Santa Catarina. As temperaturas variam entre mínima de 15 graus e máxima de 23 graus, com umidade do ar bem elevada durante toda a manhã e tarde. Há alerta de chuva forte em Porto Alegre, Curitiba e Florianópolis, com possibilidade de acumulados superiores a 50 milímetros, então fique atento aos alagamentos em áreas baixas. Os ventos sopram de moderado a forte, chegando a 45 km por hora, principalmente nas encostas da Serra Geral. A visibilidade fica reduzida pela nebulosidade densa e pelas precipitações contínuas ao longo do dia. Recomendamos que você evite viagens pelas rodovias da região, pois as condições de trânsito estarão bastante prejudicadas pela chuva constante. A água do mar apresenta ondas de 2 a 3 metros e forte ressaca, portanto é absolutamente desaconselhável entrar na água hoje. As praias de Santa Catarina estarão fechadas para banho por medida de segurança. A noite será fria e chuvosa, sem previsão de melhora nas próximas horas.
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3: 13h31.
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2: O número de profissionais vindos da China para trabalhar no Brasil teve um crescimento contínuo e já passa de 1000 novos registros por mês. Quase 40% de todos os vistos de trabalho concedidos para estrangeiros no início deste ano foram para cidadãos chineses. A maioria desses profissionais desembarca na Bahia e em São Paulo para atuar em montadoras de carros elétricos e grandes obras. Segundo as empresas, esses trabalhadores são técnicos especializados que ficam temporariamente no país para montar as fábricas e treinar a mão de obra brasileira. O movimento aqueceu a economia das cidades com mais hotéis e imóveis alugados, mas gerou boatos falsos na internet e protestos de sindicatos locais.
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3: De volta com você, agora faltando 25 para as duas.
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3: É música e música e sucesso por aqui na programação, mandando um grande abraço, um grande alô pros meus amigos aí, o Everton e a Cláudia Lovison, né? O Everton hoje não trabalha, né, Everton? Chovendo em casa, tá bom assim, né? Pessoal da Lovison Escavações, que estão sempre nos acompanhando, também são nossos apoiadores por aqui do programa da manhã. Obrigado pela audiência, obrigado pela companhia, então, o Everton e a Cláudia Lovison Escavações. As maquininhas, nós aqui da Ativa recomendamos, hein? Muito bom trabalho da gurizada aí.
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0: Agora faltando 15 para as duas. Temperatura aqui no centro, 18 graus, segue chovendo. Algumas informações que estão circulando na tarde desta segunda-feira, dia da África. Brasil amplia a agenda de integração com o continente. Papa critica inteligência artificial na guerra por confiar em decisões letais aos sistemas artificiais. Lula passa por procedimentos de radioterapia no couro cabeludo, né? É, no hospital lá em São Paulo. Alexandre de Moraes é notificado por e-mail sobre a ação da plataforma Hubble e da Trump Media contra decisões do ministro do Supremo. Com a alta do petróleo, o mercado financeiro passa a projetar inflação acima de 5% neste ano no Brasil. 5%, pois é. INSS paga a segunda parcela do 13º salário aos aposentados e pensionistas. Restrições orçamentárias da Agência Nacional de Aviação Civil podem comprometer a segurança aérea, alerta Tribunal de Contas da União. Semana Nacional da Conciliação Trabalhista inicia com 4,8 mil audiências agendadas no Rio Grande do Sul. Governo realiza licitação para a construção de escola no litoral gaúcho. Irmãs Teresinas ou Teresianas de três continentes visitam o Cristo Protetor de Encantado. Desembargadora Maria de Lourdes assume a presidência do Tribunal Regional Eleitoral no Rio Grande do Sul. Também, Tribunal Superior Eleitoral reforça que o uso da igreja em campanha configura abuso de poder. Crise do Banco Master foi ligada indevidamente ao Supremo, mas é sistemática, diz o ministro Alexandre de Moraes, juntamente com Gilmar Mendes. China realiza lançamento de missão espacial tripulada. Presidente americano Donald Trump diz que bloqueio ao Irã continua até acordo ser assinado. Informações do esporte. Grêmio conseguiu vitória, né? Grêmio que venceu aí no sábado a equipe jogando em casa na arena, né? Conseguiu a sua vitória depois de alguns dias, né? Jogo bom aí do Grêmio, a equipe do Santos venceu por 3-2 e o Inter acabou perdendo fora de casa 2-0 para o Vitória. Agora a dupla Grenal se prepara para os próximos confrontos nesta semana, né? Mas estão aí nas últimas posições da tabela, que coisa.
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2: Comece a semana plantando sementes de otimismo e justiça por onde passar. Fale com esperança, haja com fé e nunca esqueça que a bondade é um exercício diário. Quando o mundo parecer desabar, lembre-se que o controle está nas suas mãos. A vida é feita de escolhas. Então decida lutar e ser a sua melhor versão hoje. Decidir é o primeiro passo para vencer.
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1: Frequência Máxima. 13:47. 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
0: Agora faltando 10 para as duas.
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0: 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Bem, na verdade que já é começo de noite, né? Acompanhe ainda hoje Conexão Ativa.
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1: Olá, tudo bem? Eu sou Alexandre Ricarte. Está começando a partir de agora mais uma edição do Time News. Vamos às informações. Netanyahu diz que acordo com o Irã precisa acabar de vez com a ameaça nuclear. Economistas alertam que fim da escala 6x1 pode prejudicar crescimento do país. Gasto do Itamaraty com moradia supera a alta do dólar em 4 anos. Trump volta atrás e diz que vai manter bloqueio marítimo ao Irã até a assinatura de acordo. Está começando o Time News.
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1: O primeiro-ministro de Israel, Benjamin Netanyahu, defendeu que qualquer acordo de paz com o Irã deve eliminar totalmente o perigo nuclear da região. Em conversa com o presidente americano Donald Trump, o líder israelense cobrou o desmonte das usinas iranianas e a retirada de todo o material atômico do país. O diálogo aconteceu no momento em que os Estados Unidos tentam negociar o fim de uma guerra que já dura quase 3 meses. Netanyahu aproveitou para agradecer o apoio militar de Washington e reforçou que a parceria entre as duas nações continua firme no campo de batalha. Apesar das conversas avançadas por um acordo, o governo de Israel garantiu que não vai mudar sua política de segurança. O projeto que prevê o fim da escala de trabalho 6x1 deve ser votado na Câmara dos Deputados na próxima quarta-feira. Defensores da proposta dizem que mais dias de descanso aumentam o rendimento do trabalhador, mas economistas alertam para o risco contrário. Segundo especialistas, reduzir a jornada para 40 horas semanais sem cortar salários vai encarecer o custo para os patrões. Para evitar uma queda no PIB, a produtividade do país precisaria dar um salto 7 vezes maior do que a média dos últimos 40 anos. O grande medo dos analistas é que a mudança force a demissão de trabalhadores com carteira assinada e provoque uma explosão do emprego informal no Brasil. As despesas do Itamaraty com auxílio moradia subiram mais rápido do que a moeda americana. Enquanto a média do dólar aumentou 8,3% em relação ao real, os gastos do benefício saltaram 15,2%. O auxílio pago para diplomatas e funcionários no exterior acompanha o câmbio e o custo de vida local. As maiores altas aconteceram em embaixadas específicas, tendo a cidade de Luanda liderado os reajustes. O governo federal desembolsa milhões anualmente e cerca de 15% desse dinheiro é pago nos Estados Unidos. O presidente dos Estados Unidos, Donald Trump, mudou o tom e avisou que o bloqueio americano ao Estreito de Hormuz continua com força total. A declaração contradiz o que ele mesmo tinha dito no dia anterior, quando sinalizou que a passagem de navios seria liberada ainda neste fim de semana. Agora, Trump pediu calma aos seus negociadores e garantiu que o cerco só acaba quando o acordo de paz com o Irã estiver totalmente assinado e certificado. Do outro lado, o governo iraniano bateu o pé e avisou que não vai abrir mão do controle da região que considera um direito do país. Para complicar o impasse, 5 nações vizinhas enviaram uma carta internacional pedindo que os navios comerciais não aceitem as regras e taxas cobradas pelo Irã.
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2: 14h02.
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0: 2:18, o pessoal da banda Rosas participando aí, o Pino, né, dos atuais Bye Bye Maria, no som das mais tocadas. E para você que está ligando o rádio agora, não acompanhou também as redes sociais, nós tivemos agora no começo da tarde um incêndio de grandes proporções na Igreja Matriz de Flores da Cunha, né? Colocamos inclusive nas redes sociais da Ativa, né, e também no Instagram, Facebook, Instagram, grupos de WhatsApp, dois vídeos, até inclusive um deles foi enviado pelo nosso amigo, né, o Gerson, que é um dos proprietários da loja Prioridade 10, que tem loja aqui em Nova Prata e tem loja também lá em Flores da Cunha, né? Que é ele da esposa, né? Publicamos aí, então, essas imagens, mas lamentável, né? Um incêndio de grandes proporções que aconteceu por volta do 12:30, né? Foram acionados aí corpo de bombeiros, também outras pessoas auxiliaram com caminhões, né? Mas o teto aí, que estava por coincidência em reformas nessa igreja, foi praticamente todo consumido pelas chamas, né? A Igreja Matriz de Flores da Cunha é um símbolo religioso. Ela é construída no estilo gótico entre 1904 e 1914. E ela abriga no altar histórico, no altar mor, né, os restos mortais do Frei Salvador Pinzeta, né, que atrai todos os anos milhares de romeiros que fazem visitação a essa igreja. Então, se você não viu ainda, vai nas redes sociais da Ativa, que lá tem dois vídeos e matéria desse incêndio, né, que aconteceu agora por volta do 12:30 em Flores da Cunha, destruindo aí o telhado, né, e comprometendo também outras partes da igreja, o altar também, informações que tem, está bastante danificado, né? Enfim, fatos que acontecem, né? E o que me chamou a atenção nos vídeos que eu estava reparando por aqui é que lá em Flores da Cunha, caminhões, pelo menos eu percebo aqui, três caminhões grandes, né, dos bombeiros, Corpo de Bombeiros Militar do Rio Grande do Sul, fazendo o combate ao incêndio, às chamas, né? Aí eu fico pensando com os meus botões, né? E Nova Prata, nós temos aí o trabalho valoroso, grandioso, né, que até agora serviu para nós, né, dos bombeiros voluntários, pessoal dedicado, pessoal que não tem hora, faz com aquilo que dá. Mas quando acontecer um incêndio de grandes proporções aqui em Nova Prata, né, vamos daqui a pouco demorar aí com atendimento, porque você imagina, sair um caminhão de Veranópolis que nos atende aqui, né? Então é complicada essa história. Então, daqui a pouco, união das forças da comunidade, união de políticos, de empresários, né, da comunidade como um todo, né, para abraçar também essa causa dos bombeiros em Nova Prata. Já é necessário. Nós temos aqui já inúmeros prédios de 7, 8, né? O máximo é 7, né, com a cobertura 8 andares, né? E se acontecer um incêndio de grandes proporções, como é que vai ser? Como é que vai ser, né? Então já fica aí, quem sabe, essa questão no ar aí para... Porque até na questão do hospital, que teve um incêndio no final do ano, muita gente se engajou aí, né? As entidades se reuniram e estão ajudando, né? Praticamente já 1,5 milhão de reais já foram arrecadados para ajudar o Hospital São João Batista. E por que não se faz uma coisa também para ajudar os bombeiros aqui no nosso município, né? Uma campanha parecida, porque é aquela coisa, bombeiros também a gente só lembra quando precisa, né? Como luz e outras coisas também, né? Senão não se lembra, mas é importantíssima essa questão. Então, voltando aí, se você não viu, vai nas redes sociais da Ativa, que você encontra aí, então, as imagens desse incêndio em Flores da Cunha, acontecido agora por volta do 12:30. No que? 2:22? Intervalo? Sim, intervalinho então, vamos lá.
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2: 14:20.
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3: Seguindo por aqui, música do Creedence, na versão do Rod Stewart, Have You Ever Seen the Rain?

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1: Então, se você quer ganhar tempo na hora de passar roupa, o segredo começa no varal. Pendure suas camisas direto em cabides, ajustando bem os ombros para não deformar o tecido. Não precisa abotoar tudo, viu? Feche apenas o primeiro botão para a peça não escorregar e evitar vincos desnecessários. É praticidade pura e menos esforço com o ferro depois. Facilite a sua rotina.
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8: O Procon São Paulo registrou um salto de 220% nas reclamações sobre o álbum da Copa do Mundo. As queixas envolvendo figurinhas subiram de 34 casos em abril para 109 no mês de maio. Os principais problemas encontrados foram golpes, entregas atrasadas e figurinhas falsas. A maior parte das irregularidades acontece em vendas por redes sociais e internet. O órgão orienta o consumidor a só comprar em locais oficiais para evitar prejuízos.
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9: Conseguindo por aqui. Rádio. Agora faltando 20 minutos para as 3 horas. A temperatura é de 19 graus. Apesar da chuva, a temperatura subiu um pouquinho, né?

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1: Olá, meus amigos, tudo bem? Uma maravilhosa segunda-feira para vocês, um excelente início de semana. Hoje, dia 25, é dia do trabalhador rural. Parabéns, meus amigos! E além de homenagearmos o trabalhador rural, hoje aqui no programa nós temos dicas para o nosso amigo motociclista. Vamos conferir. Segurança em primeiro lugar, motociclista. Ao comprar seu capacete, o selo do Inmetro é obrigatório, mas não esqueça de conferir a etiqueta interna. Sim, capacete tem validade, geralmente de 3 a 5 anos, dependendo do fabricante e do uso. O material interno se desgasta e perde a capacidade de absorver impactos com o tempo. Não vacile com sua vida. Capacete vencido é segurança perdida.
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10: Conseguindo por aqui com o nosso programa, agora faltando 7 minutinhos para as 3 horas, a temperatura aqui no centro, 18 graus. No dia 6 agora de junho, né? Não é esse final de semana, é no próximo já. Voltam aí os jogos do futsal aqui pela Ativa FM. 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A equipe da DPF vai jogar em Nova Bassano, diante da equipe de Antônio Prado, estreando pela Liga 2026 na Série Bronze do Futsal. 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Por aqui sempre tem música nova, sempre tem lançamentos pra você.

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1: E aí, tudo bem? Segunda-feira, 25 de maio, iniciando mais uma semana com a nossa mensagem do dia. Um eu diferente para cada um. Uma versão diferente sua existe na mente de cada pessoa que você já conheceu na vida. E cada versão é bem diferente de como você é de verdade. Então, a pessoa que você realmente é, só existe dentro de ti. As versões, embora bem elaboradas, ainda não passam de um ponto de vista. O texto a seguir é do site O Maravilhoso Mundo de Anderson. Me deparei com uma pequena imagem um dia desses. Basicamente, era um relato sobre um cara que lê um livro onde o protagonista começa a enlouquecer quando ele percebe que ninguém realmente o conhece. O lance é que a pessoa que você pensa que você é existe apenas para você, e nem ao menos você sabe quem é aquela pessoa. Cada pessoa que você conhece, tem um relacionamento ou faz contato visual nas ruas, cria a própria versão de você na cabeça dela. Você não é a mesma pessoa para sua mãe e para o seu pai, para os seus colegas, vizinhos ou amigos. Existem milhares de versões de você por aí, na mente das pessoas. Então, me peguei pensando nisso. Eu tive algumas namoradas, mas elas não namoraram com a mesma pessoa, pois para elas, cada eu era um eu diferente. E provavelmente não o mesmo eu que eu conheço ou julgo conhecer. Tive vários empregos, mas meus chefes nunca me tiveram como funcionário. Apenas a versão de mim que eles criaram. Me tornei, ao longo dos anos, um milhão de eus, sem me dar conta disso. Realmente te faz pensar, né? Talvez até enlouquecer um pouco. Você já viveu uma situação onde você e um amigo conhecem uma pessoa e seu amigo parece gostar bastante, enquanto você não vai muito com a cara? Vocês conheceram pessoas diferentes, criaram versões diferentes dentro das suas mentes. A pessoa que os conheceu também não os conhece como vocês conhecem um ao outro, mas sim a versão de vocês que ela criou na mente. Você e seu amigo? Mesma coisa. Ele não conhece o você que você conhece, apenas a versão de você que foi projetada na mente dele. É impossível conhecer verdadeiramente alguém do modo exato como a pessoa se conhece ou acha que conhece. Temos visões aproximadas, no máximo. Podemos passar o resto da vida conhecendo alguém, mas nunca conheceremos aquela versão do eu que a pessoa tem sobre si mesma. Assim como aquela pessoa não terá a visão de você que você tem consigo. Centenas, milhares, milhões de versões de você por aí, voando na mente de todas as pessoas que já te conheceram, já falaram com você ou que simplesmente esbarraram em você na rua ou olharam sua rede social. E você carregando dentro de você milhares e milhões de pessoas que você conheceu ou viu durante toda a vida. É muito intrigante, né? Então, seja o seu melhor eu. Seja você do seu jeito. Sou Júnior Bodanese e esta foi a mensagem do dia.
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2: 15 horas e 6 minutos.
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1: Olá, olá, meninas. E aí, bora começar a semana com o pé direito. E é início de semana, eu sei, mas é claro que eu vou falar sobre ele. O pretinho básico, que nunca decepciona. Mas na balada de hoje, ele ganha texturas incríveis. A aposta da vez é o short em tecido resinado. Aquele com efeito couro que brilha na medida certa. Combine com mangas bufantes e babados para trazer volume e drama ao visual. Fechando com um coturno rocker nos pés. Conforto e estilo para você dominar a pista a noite toda. É isso, quando o look mistura atitude, conforto e estilo, não tem erro. Agora é só se jogar e brilhar na noite.
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3: 15 horas e 15 minutos.
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0: homem chamou a atenção de todo mundo no metrô de Nova York ao aparecer usando um casaco totalmente bizarro. A peça era transparente e vinha cheia de saquinhos plásticos lacrados com várias baratas vivas dentro. Enquanto ele viajava na maior tranquilidade, as pessoas ao redor estavam apavoradas. Uma passageira que voltava do trabalho filmou a cena e o vídeo, claro, estourou na internet com mais de 3 milhões de visualizações, mostrando todo mundo em choque, rindo ou fazendo cara de nojo enquanto o homem nem ligava. Nas redes sociais, o público ficou dividido. Muita gente achou a situação nojenta e teve até quem brincou perguntando se seria crime jogar inseticida no casaco do homem. Outros internautas ficaram com pena dos bichos, dizendo que deixar seres vivos presos no plástico não era nada legal. Ninguém sabe a identidade do passageiro e nem o motivo da loucura. Se era um protesto, uma moda nova ou alguma propaganda. O homem desceu do vagão sem ser incomodado, deixando os nova-iorquinos traumatizados e a internet se perguntando que tipo de pessoa escolhe usar uma colônia de baratas como roupa. Você teria coragem de continuar no mesmo vagão que esse homem ou mudaria de lugar na mesma hora, hein?
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5: Uma pesquisa inédita revela que as mudanças climáticas já atrapalham o dia a dia de 85% dos brasileiros. Entre os principais problemas apontados pelas pessoas estão o aumento no custo de vida, problemas de saúde e dificuldades para chegar ao trabalho. O estudo mostra que a maioria da população defende que o governo deve ser o principal responsável por proteger os trabalhadores contra as crises do clima. Além disso, quase 70% dos entrevistados acreditam que a mudança para energias mais limpas vai gerar novos empregos no país. O levantamento também confirmou que, apesar das notícias falsas na internet, os cientistas e as universidades continuam sendo as fontes de maior confiança para o público.
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6: Segunda-feira, 25 de maio, dia do trabalho.

anunciou que ninguém menos que BTS, Madonna e Shakira serão os donos dos primeiríssimos shows do intervalo da história de uma final da Copa do Mundo. O espetáculo inédito vai rolar no dia 19 de julho de 2026, no MetLife Stadium, nos Estados Unidos. E quem está cuidando de toda a curadoria é o Chris Martin.

0: Citizen. A meta é arrecadar cerca de 100 milhões de dólares para investir pesado em educação infantil e dar mais acesso ao futebol para crianças pelo mundo todo. O BTS, a Madonna e a Shakira deram um show de solidariedade. Eles abriram mão totalmente de seus cachês e não vão receber nenhum centavo sequer pela apresentação, doando o tempo e o talento deles de graça para dar aquela força para a causa. Com o Chris Martin no comando, o evento promete misturar o maior entretenimento do planeta com uma baita conscientização global sobre o futuro das crianças.
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1: Olá, tudo bem? Eu sou Alexandre Ricarte. Está começando a partir de agora mais uma edição do Time News. Vamos às informações. INSS chama aposentados pelo WhatsApp extrato para prova de vida mensal. China lança missão espacial histórica com astronauta que vai morar um ano no espaço. Imposto de renda, 30% dos contribuintes ainda não entregaram a declaração. Associação aciona o STF contra novas regras do Vale Refeição e Alimentação. Está começando o Time News.
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1: O INSS começou a enviar convocações para a prova de vida direto no extrato do banco e por mensagens de WhatsApp. O aviso é para quem não teve nenhuma movimentação registrada pelo governo, como votação ou consultas no SUS nos últimos meses. Quem receber a mensagem precisa regularizar a situação para não ter o pagamento do benefício bloqueado já neste mês. A atualização pode ser feita pelo aplicativo Meu INSS com biometria facial ou direto no caixa eletrônico do banco, onde recebe o dinheiro. O órgão alerta para golpes. O INSS nunca envia links para clicar e nem pede dados pessoais por mensagem. A China lançou neste domingo uma missão histórica que vai deixar um astronauta no espaço por um ano inteiro pela primeira vez. O foguete, com 3 tripulantes, decolou rumo à Estação Espacial Chinesa para estudar os efeitos do isolamento e da gravidade no corpo humano. Entre os viajantes está um ex-policial de Hong Kong, marcando a primeira vez que um morador daquela região vai ao espaço. Essa viagem longa faz parte dos planos do país asiático, que investe bilhões para mandar humanos para a Lua até o ano de 2030. Os cientistas querem testar os limites dos equipamentos e da mente humana para preparar futuras viagens para o solo lunar e até para Marte. A Receita Federal alertou que quase um terço dos brasileiros obrigados a declarar o imposto de renda ainda não enviou o documento. Para este ano de 2026, o fisco espera receber um total de 44 milhões de declarações em todo o país. Quem perder o prazo final, que já está na reta final, terá que pagar uma multa pesada para regularizar a situação com o leão. Especialistas recomendam que o contribuinte junte os comprovantes logo para evitar o congestionamento do sistema nos últimos minutos. A entrega no prazo também garante o recebimento da restituição nos primeiros lotes pagos pelo governo. A Associação Brasileira das Empresas de Benefícios ao Trabalhador entrou com uma ação no Supremo Tribunal Federal contra as novas regras do Vale Refeição e Vale Alimentação. As empresas reclamam de um decreto do governo federal que exige que os cartões de benefício passem a ser aceitos em qualquer maquininha e estabelecimento, além de cortar taxas e prazos de pagamento. A associação alega que as mudanças foram feitas sem aprovação do Congresso e podem quebrar o sistema atual. Diante do impasse, a ministra relatora Carmen Lúcia deu um prazo para o presidente Lula prestar esclarecimentos e acionou a Procuradoria-Geral da República. O setor pede uma decisão urgente para derrubar as medidas e manter as regras antigas dos cartões.
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2: 16 horas e 1 minuto.
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1: Chegando nessa segunda-feira maravilhosa, mais uma dica especial do meu amigo Pet. E ter um bichinho de estimação é o melhor remédio para a solidão e o estresse, sabia? É, pesquisas comprovam que tutores de pets têm mais inteligência emocional, são mais extrovertidos e lidam melhor com os desafios do dia a dia. Além de companhia, eles trazem um propósito e melhoram muito mais a nossa qualidade de vida. Se você quer mais felicidade na rotina, adote um amigo de quatro patas.
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3: 16 horas e 16 minutos. 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
1: Você já ouviu falar em bebidas fermentadas como o kefir e a kombucha? Elas são excelentes aliadas do intestino porque fornecem micro-organismos vivos, os famosos probióticos, que repovoam o seu sistema digestivo com bactérias do bem. Consumidas com moderação, essa bebida fortalece a imunidade e melhora a digestão. É saúde que se bebe. Experimente incluir esses aliados na sua rotina e turbine a sua flora intestinal. Boa, né?
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4: 16:33.
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2: Trabalhadores de todo o país já podem consultar a partir desta segunda-feira o saldo do FGTS para utilizá-lo no novo Desenrola. A medida do governo federal funciona como o primeiro passo para quem deseja usar o fundo para quitar ou amortizar dívidas bancárias em atraso. Pelas regras do programa, o cidadão poderá usar até R$ 1.000 ou 20% do saldo total disponível em sua conta vinculada, valendo sempre o que for maior para conseguir descontos e fechar o acordo de renegociação. O processo de abatimento é digital e começa quando o trabalhador consulta o seu saldo pelo aplicativo do FGTS e autoriza o banco credor a buscar esses valores. Em seguida, o cidadão negocia diretamente com a instituição financeira o valor da dívida, já com os descontos do programa. Após o acordo fechado, as instituições bancárias têm um prazo estimado de até 30 dias para formalizar o contrato e registrar as informações nos sistemas da Caixa Econômica Federal.
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5: Oi, gente, uma bela semana pra você que tá chegando agora aqui no nosso momento de muito aroma e muito sabor. Eu sou a Kelly Gomes, te recebendo em mais essa semana, e pra hoje a gente traz escondidinho de carne moída. Você anota aí que vai precisar de 1 quilo de batata inglesa, 500 gramas de carne moída, uma cebola picada, um dente de alho picado, sal, pimenta do reino e salsinha picada a gosto, 100 gramas de requeijão, 2 colheres de sopa de manteiga e 200 gramas de mussarela ralada ou fatiada. E agora o preparo é bem simples. Você vai começar descascando as batatas e vai cozinhá-las com água e sal. Depois que as batatas estiverem bem macias, aí você vai amassá-las ainda quentes e então adicionar o requeijão e a manteiga. Você vai mexer bem até formar um purê e então reservar. Numa panela, você vai adicionar um pouco de azeite ou então de manteiga, adiciona a cebola e então vai refogar. Depois você adiciona alho e quando dourar, você vai adicionar a carne e refogar. Tempera a carne com sal, pimenta do reino, salsinha picada e então adiciona meia xícara de água e deixa cozinhar até a água secar. No refratário você vai espalhar metade do purê de batatas, por cima colocar uma camada de queijo mussarela e a carne moída. E por cima da carne moída você vai colocar o restante do purê, cobre com queijo mussarela e vai levar ao forno por 40 minutos ou então até que o queijo fique bem dourado. E essa foi a nossa receita para essa segunda-feira, escondidinho de carne moída. Espero que você tenha curtido bastante e também que faça essa receita, tá? Que é muito gostosa. Uma semana maravilhosa para você e a gente se encontra amanhã. Tchau.
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6: 16 horas e 49 minutos.
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0: E chegamos ao final do programa Frequência Máxima de hoje. Obrigado pela sua audiência, pela sua companhia, pela sua sintonia. Grande abraço. Amanhã estaremos de volta com mais músicas, sempre com apoio.
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0: Você sabe o que é sapato nude de verdade? Bom, é aquele tom que se funde à sua pele, criando um efeito visual de pernas alongadas e sofisticação máxima. E para achar o seu, esqueça o padrão, hein? Teste várias nuances até encontrar a que fica quase imperceptível nos seus pés. O nude perfeito é único para cada pessoa e nunca sai de moda. Acerte no tom e brilhe com elegância.
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1: E nesta segundona, dia do trabalhador rural, eu chego com mais uma edição do Tech World pra você.
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1: A ciência acaba de dar um passo gigantesco em direção ao futuro da robótica com cara de filme de ficção científica. Pesquisadores da Coreia do Sul criaram um músculo artificial inteligente que consegue se movimentar e sentir o toque ao mesmo tempo. Diferente dos robôs antigos que precisavam de sensores separados e cheios de fios para não quebrar as coisas, essa nova tecnologia imita os músculos humanos reais. Usando metal líquido e cristais especiais, o sistema consegue agarrar objetos delicados de forma autônoma e até adivinhar o tamanho e o peso deles. A novidade foi o grande destaque de uma importante revista científica e promete revolucionar a criação de braços mecânicos e próteses médicas avançadas. Com essa evolução, os robôs humanoides estão cada vez mais perto de interagir com o mundo de um jeito sensível e super seguro.
0: 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Vale a pena ouvir de novo. 17:17. 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
3: 17 horas e 30 minutos.
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2: O presidente dos Estados Unidos, Donald Trump, afirmou nesta segunda-feira que pediu a líderes de países árabes e muçulmanos que oficializem relações diplomáticas com Israel por meio dos acordos de Abraão. Em uma postagem na rede social Truth Social, o republicano indicou que a entrada desses países nos tratados será uma condição essencial para encerrar o conflito e avançar nas negociações de trégua entre os Estados Unidos e o Irã no Oriente Médio. As conversas para um cessar-fogo avançaram no fim de semana, incluindo propostas para liberar o transporte de navios no Estreito de Hormuz e limitar o enriquecimento de urânio por parte do Irã. Trump declarou que, por conta do esforço dos Estados Unidos para resolver as tensões na região, deveria ser obrigatório que os países parceiros assinem os acordos com Israel, defendendo que essa união regional é a única garantia para a paz definitiva e para afastar a ameaça nuclear iraniana.
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6: 18 horas e 1 minuto.
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9: O prazo de inscrição para o Enem 2026 começou nesta segunda-feira e vai até às 23h59 do dia 5 de junho. Quem quiser participar deve se cadastrar apenas pela internet na página do participante no site do INEP. A taxa de inscrição pode ser paga até o dia 10 de junho e as provas vão acontecer em todo o país nos dias 8 e 15 de novembro. O calendário também define que o período de 25 de maio a 5 de junho é o prazo para pedir atendimento especializado ou o uso do nome social com um resultado saindo no dia 19 de junho. O exame é voltado para vários perfis de pessoas. Podem se inscrever os alunos que estão terminando o ensino médio em 2026, quem já se formou em anos anteriores, estrangeiros com documentos em dia e jovens maiores de 18 anos que querem o certificado de conclusão do ensino médio.
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1: Está no ar a Voz do Brasil. As notícias do governo federal que movimentaram o país no dia de hoje.
2: Olá, boa noite.
0: Boa noite para você que nos acompanha em todo o país.
2: Segunda-feira, 25 de maio de 2026.
0: Vamos ao destaque do dia. Abertas inscrições para o Enem.
2: Uma novidade. Este ano, concluintes do ensino médio da rede pública estão inscritos automaticamente no exame.
0: Presidente Lula destaca que esse pode ser o primeiro passo para realizar sonhos e transformar o futuro.
3: A hora é agora. Se inscreva. Passe no Enem, entre na universidade e passe tudo o que você quiser.
2: E ainda, Desenrola Brasil.
0: Você já pode utilizar o FGTS para renegociar dívidas com descontos e juros mais baixos.
2: A expectativa do governo do Brasil é movimentar mais de 8 bilhões de reais em recursos do fundo.
0: Turismo de natureza em alta. Unidades de conservação federais receberam mais de 28 milhões de visitantes em 2025.
2: Visitação recorde contribuiu com 20 bilhões de reais do PIB brasileiro, que é a soma de todas as riquezas do país. Cleide Lopes.
4: O turismo nas unidades de conservação sustenta mais de 300 mil postos de trabalho em todo o país.
0: Hoje, na apresentação da Voz do Brasil, eu, Mariana Jungmann e Luciano Seixas.
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0: Trabalhadores já podem consultar o saldo do FGTS para renegociar dívidas no novo Desenrola.
2: A medida ajuda mais brasileiros a quitarem débitos como cartão de crédito e cheque especial.
0: Quem está ao vivo conosco aqui no estúdio da Voz do Brasil e traz todos os detalhes é a repórter Graziele Bezerra. Oi, Grazi, boa noite. Explica pra gente como é que vai funcionar tudo isso.
5: Boa noite, Mariana. Boa noite também pro Luciano e para todo mundo que está acompanhando aqui a Voz do Brasil. Bom, o trabalhador ele vai poder usar até 20% do saldo do FGTS. É o limite de R$1.000, o que for mais alto. E aí, para poder amortizar e quitar ou quitar essas contas atrasadas por meio do novo Desenrola. Entram nessa modalidade dívidas bancárias, como cartão de crédito e cheque especial também. E com essa funcionalidade, o governo do Brasil pretende, então, movimentar até 8 bilhões de reais em recursos do FGTS por meio do programa.
2: Como é que vai funcionar, Grazi? Qual a primeira medida que a pessoa interessada deve tomar?
5: A pessoa interessada tem que primeiro saber, ter a noção ali da dívida dela, né? Mas aí, então, utilizar o saldo do fundo, o que pode ser também de contas ativas ou inativas, o primeiro passo, claro, é consultar ali o aplicativo do FGTS para ver o valor que essa pessoa tem disponível. Depois, ali no próprio aplicativo, o trabalhador autoriza o acesso das instituições financeiras aos valores. Então, ele negocia a dívida diretamente com o banco. E aí, só depois dessa negociação é que a Caixa Econômica Federal vai fazer, então, a transferência dos valores do FGTS diretamente aos bancos responsáveis pelos contratos. E aí, lembrando que o trabalhador não precisa comparecer às agências, né, do banco, não precisa comparecer ali à Caixa Econômica para confirmar, então, a operação, nem ao seu banco de origem. Como explica, então, o diretor de Políticas de Proteção ao Trabalho do Ministério do Trabalho e Emprego, Carlos Augusto Gonçalves.
6: Ele pode fazer todo este processo, né, de maneira digital, né, ou em consulta, tanto por telefone com as instituições financeiras para identificar a dívida. No caso específico do ATP, é tudo digital. A autorização do saldo é digital, ele faz com o ATP, levanta junto aos bancos as dívidas e essas informações das dívidas serão remetidas pelos bancos diretamente à Caixa Econômica Federal. Só depois que o banco prestou essa informação para o agente operador, que é a Caixa, é que a Caixa está autorizada a fazer o repasse para a sua instituição financeira decorrente daquela dívida que ele acabou de reestruturar.
0: Agora, Grazi, vamos relembrar então quem são as pessoas aptas a participarem do programa, qual é o perfil?
5: Claro, Mariana, vamos lá. Para usar o FGTS no Desenrola é preciso ter então um saldo disponível, né, na conta do Fundo de Garantia e ter renda mensal de até 5 salários mínimos, o que equivale aí a cerca de R$8.100. Então, para serem elegíveis, as dívidas devem estar atrasadas entre 91 dias e 2 anos. Essas dívidas recebem aí descontos de até 90% e juros mais baixos que o do mercado.
2: Obrigado, Gabriele Bezerra, pelas informações ao vivo aqui na Voz do Brasil.
5: Gabriele.
0: Começaram hoje as inscrições para o Enem, o Exame Nacional do Ensino Médio.
2: O Enem é a principal forma de entrar em uma universidade. Além de vagas aqui no Brasil, a prova também é aceita em faculdades no exterior.
0: Esse ano, estudantes do terceiro ano do ensino médio de escolas públicas já estão com as inscrições pré-preenchidas, mas ainda é necessário entrar na página do participante para confirmar a inscrição.
7: Desde o início do ano, a brasiliense Isabela Martins passa as tardes na sala de aula estudando para o Exame Nacional do Ensino Médio, avaliação realizada pelo Ministério da Educação. Aos 18 anos, ela vai fazer o Enem pela segunda vez e sonha em conquistar uma vaga na universidade.
8: Sempre gostei muito de ajudar as pessoas, né? Aí eu pensei em fazer psicologia ou medicina, que é uma área que vai ajudar bastante as pessoas e tal. Aí sempre foi meu sonho mesmo.
7: Estudantes de todo o país já podem se inscrever para o Enem 2026 a partir desta segunda-feira. Neste ano, alunos que vão concluir o ensino médio na rede pública terão inscrição automática. Segundo o governo, os dados foram encaminhados pela própria rede de ensino. Mas os estudantes deverão acessar o sistema para confirmar a participação e escolher o idioma da prova de língua estrangeira, além de informar o município onde deverão realizar a prova e solicitar recursos de acessibilidade, se for o caso. Além disso, os locais de aplicação da prova também vão aumentar, chegando a 10 mil escolas. A expectativa é que 80% dos alunos da rede pública façam o exame na sua própria escola de matrícula. O João Gabriel Brandão está se preparando para o Enem e já decidiu o curso Artes Cênicas. O maior desafio para ele é controlar a ansiedade.
9: Me sentindo mais confiante esse ano, principalmente para a questão da redação. Chegando em casa eu estudo, final de semana também estudo às vezes, mas tô tirando um momento de folga também para não ter burnout, sabe? Que não me sobrecarregar, não me sentir muito cansado durante o fim da semana.
7: As inscrições devem ser feitas pela página do participante no endereço enem.inep.gov.br/participante até o próximo dia 5 de junho. Os estudantes que tiveram a isenção da taxa de inscrição aprovada também deverão realizar a inscrição no exame. Para os participantes não isentos, a taxa de inscrição continua no valor de R$ 85,00 e pode ser paga por boleto, PIX, cartão de crédito e débito em conta corrente ou poupança. O prazo para fazer esse pagamento vai até o dia 10 de junho e as provas ocorrerão nos dias 8 e 15 de novembro. Reportagem Gabriela Noronha.
2: Em suas redes sociais, o presidente Lula fez um convite para todos os estudantes participarem da prova.
10: Hoje começa a inscrição para o Enem. Vai até o dia 5 de junho. Você que prometeu ao seu pai, ou seu pai que quer que você seja doutor ou doutora, a hora é agora. Se inscreva, passe no Enem. Entre na universidade e faça tudo o que você quiser, na certeza que você precisa saber de que esse país vai ser soberano, soberano de verdade, o dia que milhões de jovens tiverem curso, tiverem emprego e puderem exercer a soberania tecnológica e científica do nosso país.
0: O Dia da África, celebrado em 25 de maio, hoje, marca a fundação da União Africana em 1963.
2: E aproveitando a data, o governo do Brasil promove o primeiro Fórum de Reitores Brasil-África, com o objetivo de fortalecer parcerias educacionais e culturais.
0: No encontro, o Ministério da Educação anunciou a criação de 2.600 bolsas de mestrado e doutorado para estudantes africanos.
11: No encontro, dirigentes de universidades brasileiras e africanas debatem como ampliar parcerias acadêmicas, científicas e tecnológicas de instituições de ensino dos dois lados do Atlântico. São projetos conjuntos em áreas estratégicas para o desenvolvimento dos países, como agricultura, energias renováveis, inteligência artificial, mineração, petróleo e gás, além das ciências humanas. Para a reitora da Universidade de Cabo Verde, Astrigilda Silveira, parcerias fundamentais para o continente africano.
12: Uma cooperação mais próxima, mais dinâmica e mais transformadora, voltada para a transformação digital, a inteligência artificial e a inclusão social.
11: No encontro, o governo do Brasil lançou o programa que vai oferecer mais de 2.600 bolsas de mestrado e doutorado para pós-graduandos da África, com investimentos de 47 milhões de reais. Destaca o ministro da Educação, Leonardo Bachini.
13: 2.600 vagas inicialmente, 1.600 bolsas de mestrado e 1.000 bolsas de doutorado, com oportunidades em universidades públicas, instituições privadas sem fins lucrativos, institutos federais, institutos de pesquisa com pós-graduação reconhecida pela CAPES. Abrir as portas do Brasil para estudantes africanos é aprofundar ainda mais nossos laços históricos.
11: O presidente Lula destacou a importância de fortalecer os laços históricos entre Brasil e África por meio da produção de conhecimento, da inovação e da formação de profissionais qualificados.
14: A cooperação educacional entre países do sul global pode transformar a realidade, reforçar os programas de estudantes, convênio de graduação e de pós-graduação também será essencial para consolidar a educação superior como um dos pilares da parceria estratégica entre Brasil e África.
11: O Brasil já mantém mais de 200 acordos de cooperação com instituições de ensino superior de 38 países africanos. Reportagem Pablo Mundim.
2: Mais um passo no combate ao câncer no país.
0: O Brasil passou a contar com um Centro de Desenvolvimento e Produção de Terapias, CAR-T, da Fundação Oswaldo Cruz, a Fiocruz.
2: No local será produzido de forma 100% nacional um dos tratamentos mais avançados do mundo contra o câncer para pacientes do SUS.
15: O Paulo Peregrino é publicitário e teve linfoma, um tipo de câncer de sangue. Durante 13 anos, fez transplante de medula óssea e 40 quimioterapias, tratamentos que não tiveram sucesso. A virada em sua vida veio com um tratamento experimental chamado CAR-T-Cell. Agora, ele está em remissão do câncer.
16: A enfermeira chegou lá dentro do quarto, trouxe um saquinho, assim como se fosse uma transfusão de sangue pequenininha, né? Um negócio de transfusão de sangue. Aí eu falei assim pra ela, enfermeira, isso aí é o CAR-T-Cell que eu vou receber? É, falei, vai demorar quanto tempo? Ela falou, ah, uma hora no máximo. Eu falei, caramba, 13 anos eu lutando contra os cânceres, vai resolver em uma hora? Isso que é ciência.
15: O Centro de Desenvolvimento e Produção de Terapias, CAR-T, da Fiocruz, inaugurado no último sábado no Rio de Janeiro, vai tratar a população do SUS e trazer uma nova esperança aos pacientes com câncer. O Brasil vai produzir de forma 100% nacional um dos tratamentos mais avançados do mundo contra a leucemia, linfoma e mieloma. É o que explica o ministro da Saúde, Alexandre Padilha.
17: Um tratamento que hoje custa 350 a 400 mil dólares, mais de 2 milhões de reais para uma família, para as pessoas, para o sistema de saúde de qual país para fazer esse tratamento, graças à Fiocruz, graças à produção da Fiocruz, presidente, pessoas como Paulo vão poder receber esse tratamento pelo SUS, de graça.
15: Os primeiros pacientes começam o tratamento experimental no segundo semestre deste ano. Foram investidos 370 milhões de reais, além dos equipamentos de alta tecnologia, que custaram mais 35 milhões de reais. O presidente Lula defendeu que todos os brasileiros e brasileiras têm o direito de uma saúde de qualidade no país.
10: O gesto de inauguração de um centro tecnológico que dá ao Brasil a certeza de que a gente não é menor do que ninguém, de que a gente não é menos competitivo do que ninguém. Basta a gente ousar, ter coragem,
14: coragem e fazer.
15: O novo centro também será capaz de tratar pacientes com traumatismo craniano, com próteses 3D de alta tecnologia. Do Rio de Janeiro, Fernanda Cruz.
0: Viajar a trabalho ou por lazer deveria ser sinônimo de tranquilidade.
2: Mas para muitas mulheres, nem sempre o destino é o mais feliz.
18: Todo aeroporto promete destinos, mas algumas partidas nunca chegam. Quando o medo ocupa o lugar da esperança, não é viagem, é silêncio. Assédio não decola. Feminicídio também não. Violência contra a mulher é crime.
0: Combater a violência e a importunação sexual nas salas de embarque e aeronaves, o Ministério dos Portos e Aeroportos lançou uma série de ações em terminais do Brasil para sensibilizar a sociedade.
2: É a terceira fase da campanha Assédio Não Decola.
19: Para combater o assédio e a importunação sexual contra trabalhadoras do setor aeroportuário e passageiras, o Ministério dos Portos e Aeroportos lançou a terceira fase da campanha Assédio Não Decola. O ministro dos Portos e Aeroportos, Tomé Franca, destacou a importância dessa campanha.
20: Infelizmente, o Brasil ainda vive uma realidade de muito assédio e de muito feminicídio. Nós temos trabalhado para que essa realidade não persista. Nós estamos com uma série de campanhas nos aeroportos e nas aeronaves, buscando o combate ao assédio.
19: O Ministério dos Portos e Aeroportos também apresentou uma nova cartilha com orientações sobre o combate à violência contra a mulher. O material reúne informações sobre diferentes tipos de violência: física, psicológica, sexual. Passageiros e trabalhadores do setor são orientados sobre como identificar situações de risco e formas de acolher as vítimas. O documento também apresenta canais de denúncia, como o Ligue 180. A ministra das Mulheres, Márcia Lopes, ressaltou que todos precisam conhecer o canal de denúncia.
21: O Ligue 180, para nós, tudo começa por ali. Ele é um canal que dá muita segurança para as mulheres. Quando se recebe uma ligação, a nossa equipe identifica quem é essa mulher, onde ela mora, a quem essa mulher deve recorrer.
19: A campanha Assédio Não Decola foi lançada em agosto do ano passado em todas as concessionárias dos aeroportos federais, para as mulheres que só querem chegar ao destino em segurança. Sem assédio e violência, a campanha é importante para sensibilizar a sociedade. Foi o que defendeu a gerente de restaurante, Cláudia Figueiredo.
22: Qualquer lugar, sempre é importante. Muita gente não respeita a gente simplesmente pelo fato de ser mulher.
19: Além do Ligue 180, você também pode denunciar casos de violência contra a mulher no Disque 100, canal de monitoramento de violações contra os direitos humanos. Reportagem, Márcia Fernandes.
0: Leilão do Ecoinvest Brasil destravou mais de 13 bilhões de reais para projetos de bioeconomia, turismo sustentável e infraestrutura no país, sendo que mais de 9 bilhões serão direcionados para investimentos na Amazônia Legal.
2: O programa Ecoinvest foi criado para impulsionar a transformação ecológica do país e combina instrumentos financeiros inovadores, redução de riscos e atração de investimentos de longo prazo da iniciativa privada.
0: Ao anunciar o resultado do leilão, o ministro da Fazenda, Dario Durigan, disse que o Ecoinvest comprova que é possível apostar no crescimento do Brasil com sustentabilidade.
23: Os objetivos do Ministério da Fazenda, que é fazer com que o país se desenvolva, cresça, gere emprego, diminua a inflação, com os objetivos do Ministério do Meio Ambiente, não é mais indissolúvel. Nós temos que ter um cuidado para que o país cresça, mas de maneira sustentável. E o Ecoinvest, ele é uma espécie de síntese, de prova real de que isso é possível. É Estado junto com a capacidade instalada do sistema financeiro nacional em parceria com essas empresas.
2: Com os 4 leilões realizados até agora para transição energética, recuperação de terras degradadas e bioeconomia, o Ecoinvest Brasil já mobilizou mais de 140 bilhões de reais.
0: Pois é, o Brasil é mundialmente reconhecido por suas belezas naturais, como florestas, praias, rios e montanhas.
2: E a riqueza da nossa biodiversidade tem atraído turistas a visitarem as mais de 300 unidades de conservação federais distribuídas pelo país.
0: Só em 2025, o fluxo de visitantes atingiu quase 30 milhões, maior resultado da série histórica.
2: E movimentaram mais de 40 milhões de reais em vendas, injetaram 20 bilhões de reais no produto interno bruto, que é a soma de todas as riquezas do país.
1: Jairon Souza trabalha todos os dias conectado com a natureza. Ele é guia turístico no Maranhão e em época de alta temporada chega a mostrar as belezas naturais do Parque Nacional dos Lençóis Maranhenses a centenas de visitantes.
3: Ganho dinheiro onde muitas pessoas se programam muito para vir passear e eu tô aqui todo dia, né? E tento fazer da melhor forma, né?
1: As visitações turísticas em unidades de conservação federais movimentaram mais de 40 bilhões de reais em vendas em 2025 e 20 bilhões de reais de contribuição ao produto interno bruto. O estudo do Instituto Chico Mendes de Conservação da Biodiversidade, o ICMBio, revela que florestas, praias, rios e montanhas são, na verdade, ativos de alta performance na economia brasileira. No ano passado, o fluxo de visitantes em unidades de conservação chegou a quase 30 milhões, o maior resultado da série histórica, como garante o presidente do ICMBio, Mauro Pires.
4: Esse aumento tem a ver com dois fatores. O primeiro, que é geral, que é o interesse das pessoas de encontrar-se com a natureza. O segundo fator, nós temos melhorado a infraestrutura e de modo que se torna mais fácil a visitação.
1: O turismo nas unidades de conservação sustenta mais de 300 mil postos de trabalho em todo o país. O ministro do Meio Ambiente e Mudança do Clima, João Paulo Capô Bianco, destacou que as unidades de conservação são importantes não só para a proteção da biodiversidade, como também para o desenvolvimento econômico do país e a valorização da cultura local.
6: Cada real que o turista trouxe, ele gerou um impacto de R$15,60 no PIB. Portanto, nós estamos falando aqui de uma atividade econômica intensa com ganhos para a economia local.
1: O ranking de visitação mantém no topo o Parque Nacional da Tijuca, no Rio de Janeiro, com quase 5 milhões de visitas, seguido pelo Parque Nacional de Iguaçu e pelo Parque Nacional de Jericoacoara, no Ceará. Reportagem Cleide Lopes.
19: Nova creche, reforma da unidade básica de saúde, duplicação da rodovia. Quer saber o que o governo do Brasil está fazendo aí na sua cidade? A plataforma do novo Comunica BR está mais rápida e interativa. Acesse comunicabr.presidencia.gov.br.
0: Prefeituras e instituições como universidades, institutos federais e câmaras de vereadores aderiram ao programa Contrata Mais Brasil.
2: A plataforma foi criada para aproximar microempreendedores individuais do processo público de aquisição de produtos e serviços. Nela, o governo contrata e os pequenos negócios podem vender seus produtos.
0: Atualmente, já são 1.775 órgãos. Desde a sua criação, o programa gerou mais de 22 milhões de reais de renda direta para os microempreendedores individuais.
2: A plataforma conta com mais de 8 mil cadastros de fornecedores em mais de 100 atividades.
0: Mais informações sobre o programa no endereço gov.br/contrata-mais-brasil.
2: Atenção, caminhoneiros! Já estão em vigor as novas regras que vão ajudar na fiscalização do piso mínimo de frete para o transporte de carga nas rodovias.
0: A partir de agora, quem contrata esse tipo de serviço deverá informar parâmetros para o cálculo do frete, como distância, tipo de veículo e tipo de serviço prestado.
2: Essas informações serão fornecidas na hora de emitir o código identificador da operação de transporte, o CIOT.
0: Esse é um documento de registro exigido pela Agência Nacional de Transportes Terrestres, a ANTT, para o monitoramento das operações de cargas.
2: O superintendente de serviço de transporte rodoviário de cargas da ANTT, José Aires Amaral, explica que esses dados serão utilizados para fiscalização prévia do piso mínimo do frete.
24: A partir desses parâmetros, o sistema faz uma conta automática e verifica se o valor declarado do frete, também no CIOT, está de acordo com o piso mínimo de frete ou não. E faz algumas validações, por exemplo, os parâmetros informados estão de acordo? Fazem sentido? Por exemplo, se na declaração, por exemplo, tiver uma informação que Brasília, Rio de Janeiro são 500 quilômetros, o sistema mesmo já vai indeferir aquela informação, dizendo que não é compatível e que ele deve informar uma melhor localização ou uma distância compatível com aquele deslocamento.
0: Segundo o superintendente da ANTT, a partir do dia 1º de junho, os dados do CIOT também estarão integrados com a documentação fiscal exigida para o transporte de cargas.
2: O que vai facilitar e tornar mais eficiente a fiscalização sobre as operações de frete.
0: As mudanças na emissão do CIOT foram anunciadas pelo governo do Brasil como parte das medidas para reduzir os impactos da alta dos preços dos combustíveis sobre a população.
2: Essas foram as notícias do governo do Brasil.
0: A realização da Secretaria de Comunicação Social da Presidência da República.

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1: CNJ lança aplicativo para fortalecer busca ativa de crianças e adolescentes.
2: Para o STJ, a plataforma de intermediação não responde por envio de criptomoedas para carteira falsa de outra corretora.
1: A Semana Nacional da Conciliação Trabalhista começou nesta segunda-feira.
2: Boa noite, eu sou Arthur Filho.
1: E eu sou Walter Lima.
2: O Conselho Nacional de Justiça lançou nesta segunda-feira, Dia Nacional da Adoção, o aplicativo Adote para todo o país.
1: A busca ativa do Sistema Nacional de Adoção e Acolhimento já funciona em todo o país e reúne informações sobre crianças e adolescentes com mais dificuldades de conseguir uma família, como crianças mais velhas ou com deficiência.
2: Agora, essa iniciativa passa a contar também com um aplicativo próprio.
1: Desenvolvido pelo Tribunal de Justiça do Paraná, o aplicativo Adote passa agora pelo processo de expansão nacional com o apoio do programa Justiça 4.0.
2: O ministro do Supremo Tribunal Federal, Flávio Dino, deu prazo de 10 dias para que o governo federal e os estados da Amazônia Legal informem quais providências de planejamento e preparação vêm sendo adotadas diante das projeções de aumento significativo dos riscos de incêndios florestais para os próximos meses.
1: O El Niño é um fenômeno provocado pelo aumento na temperatura das águas do Oceano Pacífico e tem ocorrência periódica, em geral, com impactos relevantes sobre o clima em diversos países. Marta Ferreira.
3: Uma nota técnica conjunta publicada pelo Instituto Nacional de Pesquisas Espaciais e com o Instituto Nacional de Meteorologia confirmam a provável intensidade alta para o fenômeno já no segundo semestre de 2026. Diante desse quadro, o ministro Flávio Dino, relator de uma ação que acompanha medidas para combater e prevenir incêndios na Amazônia e no Pantanal, deu prazo de 10 dias para que a União e os estados informem um plano para lidar com os incêndios.
2: Plataforma de intermediação de criptomoedas não é responsável por prejuízo decorrente de golpe, se não houve falha no serviço ou se dano foi causado pela culpa exclusiva de usuário ou terceiros.
1: Essa é a conclusão do STJ. Fátima Uchoa.
4: Na origem, um investidor transferiu criptoativos para uma carteira digital e depois descobriu que o endereço era falso. Ele pediu ressarcimento dos prejuízos, alegando que a plataforma intermediadora teria falhado ao não adotar segurança capaz de identificar a irregularidade da chave de transferência. Porém, a Justiça de Minas Gerais negou a indenização. A terceira turma do STJ manteve o acórdão, considerando que a fraude ocorreu quando o investidor transferiu os valores a um ambiente externo, fora da atuação da empresa e para o qual ele próprio forneceu a chave de acesso, que é o endereço de destino. O ministro Ricardo Vilas Boas Cueva foi o relator.
2: Começou hoje a Semana Nacional da Conciliação Trabalhista 2026.
1: É a chance de muitos trabalhadores conseguirem de forma mais rápida uma resposta da justiça. Larissa Batista.
5: Um acordo histórico de mais de 250 milhões de reais entre a empresa Vibraz Airoco e o Sindicato dos Metalúrgicos de São José dos Campos foi o pontapé para a abertura da Semana da Conciliação, que vai até sexta-feira em todos os tribunais regionais do trabalho. O valor recolhido desse acordo será utilizado para o pagamento de dívidas trabalhistas.
2: Ampliar a confiança e o conhecimento sobre a segurança das urnas eletrônicas.
1: Esse foi um dos temas da reunião ocorrida nesta segunda-feira na sede do TSE em Brasília. Estevão Furtado.
6: O presidente do TSE, ministro Nunes Marques, anunciou o lançamento da Semana Nacional do Sistema Eletrônico de Votação, uma ação voltada à conscientização da população, especialmente dos jovens, sobre as camadas de segurança do processo eleitoral brasileiro. O ministro também determinou a criação de uma comissão permanente para estudar o uso de ferramentas de inteligência artificial na justiça eleitoral.
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1: Eu sou Paula Groba.
2: E eu sou Ricardo Nakaoka.
1: E estes são os destaques de hoje do Jornal do Senado, que começa agora.
2: Senado vota crédito especial para renegociação de dívidas rurais.
1: Senado e STF debatem medidas para rever supersalários no setor público.
2: Projeto quer limitar publicidade de apostas online no Brasil.
1: Boa noite.
2: Boa noite.
1: Com a alta dos juros, a queda no preço dos produtos agrícolas e o aumento do endividamento no campo, produtores rurais de todo o país aguardam uma saída para renegociar as dívidas e manter a produção.
2: E a Comissão de Assuntos Econômicos do Senado deve votar nesta terça-feira um projeto que cria uma linha especial de crédito para o agronegócio. O pacote de ajuda está sendo negociado com o governo federal, como informa a repórter Patrícia Oliveira.
3: Um pacote bilionário de socorro ao setor agropecuário está na pauta da Comissão de Assuntos Econômicos. O projeto cria uma linha especial de crédito para renegociação de dívidas rurais com recursos do Fundo Social do Pré-Sal. A proposta vem sendo negociada entre o governo federal e o relator da matéria, o senador Renan Calheiros, do MDB de Alagoas. Renan ampliou a ajuda para outros produtores endividados, além daqueles afetados por secas e enchentes. A iniciativa prevê prazo de até 10 anos para pagamento das dívidas com carência de até 2 anos e a criação de um fundo garantidor para operações de crédito rural. O projeto também autoriza o uso de receitas correntes do Fundo Social do Pré-Sal de 2025 e 2026, além do superávit financeiro do fundo, para financiar a nova linha especial de crédito. Para o ministro da Fazenda, Dario Durigan, a intenção é construir um texto de consenso sem comprometer o equilíbrio das contas públicas.
4: Fazer com que de fato chegue essa renegociação para os agricultores, que de fato caiba no bolso do agricultor e que de outro lado a gente mobilize os recursos públicos da maneira mais eficiente possível. Então todo mundo aqui na mesma página.
3: A possibilidade da edição de uma medida provisória pelo executivo também foi confirmada pelo senador Renan Calheiros.
5: Uma medida provisória com critérios de enquadramento, de juros, de carência e de prazo de 10 anos para pagar.
3: O governo estima um custo de 817 bilhões em 13 anos. Já o relator prevê valor bem menor, em torno de 100 bilhões ao longo de uma década.
1: O senador Isalci Lucas, do PL do Distrito Federal, criticou a medida provisória que zera o imposto de importação para compras internacionais de até 50 dólares. Segundo o parlamentar, a MP prejudica a indústria brasileira ao reduzir tributos para produtos importados, sem conceder tratamento semelhante aos produtores nacionais.
2: Isalci disse que apresentou uma emenda para que os mesmos benefícios concedidos para o imposto de importação sejam também dados aos produtores de calçado ou de vestuário brasileiros. No caso de produtos de até 50 dólares.
6: Essas medidas só beneficiam os trabalhadores chineses, prejudica a nossa indústria. Vamos ter que demitir milhares, milhões de pessoas, exatamente porque ninguém consegue competir com um país que não tem nenhum encargo trabalhista, que não tem os impostos que nós temos aqui no Brasil.
1: Já o senador Paulo Paim, do PT do Rio Grande do Sul, voltou a defender a redução da jornada de trabalho sem corte salarial e o fim da escala 6x1. O parlamentar destacou a PEC de sua autoria, que prevê a redução para 40 horas semanais, com possibilidade de avançar para 36 horas em etapas futuras.
2: Paim afirmou que a medida já é adotada em diversos países e citou experiências internacionais e recomendações da Organização Internacional do Trabalho. O senador também lembrou que a proposta está pronta para votação no plenário do Senado.
7: Lembro também que países como Portugal, Espanha, França, Bélgica, Alemanha, Chile, Equador já adotaram reduções que variam entre 40 e 36 horas. Na União Europeia, a média é de 36 horas semanais, chegando até em alguns países a 31 horas, como é o caso da Holanda.
1: E o presidente do Senado, Davi Alcolumbre, se reuniu nesta segunda-feira com o presidente do Supremo Tribunal Federal, Edson Fachin, para discutir um futuro anteprojeto de lei sobre a remuneração da magistratura. No encontro também foram debatidos debatidos os salários dos servidores públicos e a necessidade de aperfeiçoar o sistema remuneratório no serviço público.
2: Segundo a presidência do Senado, a preocupação é com o aumento de vantagens extras, como gratificações e abônus, que podem comprometer a transparência e o cumprimento do teto constitucional. Os chefes dos dois poderes decidiram ampliar o diálogo com o Executivo e outras instituições para construir uma proposta sobre o tema.
1: Filhos de mulheres vítimas de feminicídio podem passar a ter mais tempo de proteção financeira do Estado. O Senado deve começar a analisar um projeto que aumenta de 18 para 21 anos a idade máxima para o recebimento da pensão especial destinada a órfãos desse tipo de crime.
2: A proposta busca garantir mais segurança e apoio a jovens que perderam as mães em casos de violência contra a mulher. Repórter Alexandre Campos.
8: Pelo projeto, o pagamento da pensão será extinto quando o filho completar 21 anos de idade ou, se estudante, aos 24 anos. Os valores serão reajustados anualmente pelo índice oficial da inflação. O valor a ser pago continua a ser de um salário mínimo, só que, ao invés de ser dividido pelo conjunto dos órfãos, esse montante será devido a cada um dos filhos com menos de 21 anos. O critério de renda familiar mensal per capita também sofrerá alterações. Passará de um quarto para metade de um salário mínimo. A autora do projeto, a senadora doutora Eudócia, do PSDB de Alagoas, afirmou que, em média, para cada mulher assassinada por razão de gênero, há dois filhos afetados.
9: A realidade desses órfãos é marcada por múltiplas vulnerabilidades, além do trauma psicológico decorrente da perda violenta da mãe, frequentemente presenciada. Muitas dessas crianças enfrentam instabilidade econômica, mudanças abruptas de residência, em alguns casos, a separação entre irmãos.
8: O projeto ainda passa a garantir atendimento multidisciplinar para os beneficiários, com apoio psicológico e social contínuo. O texto também veda, sob qualquer hipótese, que a guarda desses menores seja concedida ao agressor, devendo eles ficarem sob os cuidados da família da mãe.
1: E a senadora Damaris Alves, do Republicanos do Distrito Federal, celebrou a sanção da lei de sua autoria, que amplia as ações do SUS no enfrentamento à automutilação e à prevenção do suicídio entre crianças e adolescentes. Segundo a parlamentar, a nova lei é uma resposta ao crescente número de casos de sofrimento mental entre jovens brasileiros.
2: Damaris Alves também defendeu o fortalecimento da rede pública de saúde mental, com a ampliação do CAPS e o aumento de profissionais especializados para garantir atendimento adequado às crianças, adolescentes e suas famílias.
10: A lei 15.403 chegou para garantir que o Estado faça sua parte, porque o Estado foi lento, porque faltou vaga para um psicólogo ou um psiquiatra. A todos os prefeitos, a todos os governadores, cumpram a lei. Abram CAPS, contratem psicólogos, coloquem profissionais de saúde mental nas escolas.
1: Com o avanço das apostas online no Brasil, cresce também a preocupação com o endividamento das famílias e os impactos na saúde mental dos apostadores.
2: Diante desse cenário, o Senado começa a analisar um projeto que restringe a publicidade das bets, especialmente ações de marketing, que podem estimular o jogo compulsivo. Mais detalhes com o repórter Márcio Maturana.
11: Restrição de propaganda de bets em rádio, televisão, uniformes esportivos, eventos culturais, redes sociais, plataformas de streaming e campanhas com influenciadores digitais. Isso é o que prevê um projeto que começou a ser analisado pelo Senado. O texto muda a lei das bets para restringir a publicidade de apostas esportivas e jogos online, com foco na saúde mental, proteção do consumidor e da economia familiar. A proposta tem assinatura de 7 senadores, sendo a primeira Damaris Alves, do Republicanos do Distrito Federal.
10: É um projeto construído a várias mãos. Eu só tenho a honra de ser a primeira signatária, mas foi construído com especialista, com a participação de parlamentares, Câmara e Senado, um corpo técnico extraordinário, e a gente está preocupado realmente com essa questão da saúde mental por causa do vício nos jogos de apostas.
11: A iniciativa é da Frente Parlamentar Mista para a Promoção da Saúde Mental, com senadores e deputados, e por isso, outro projeto muito semelhante foi apresentado também na Câmara. O objetivo é que as duas propostas sejam analisadas em paralelo para facilitar uma eventual aprovação em uma das casas.
2: Com edição de Paula Groba e trabalhos técnicos de João Lira, o Jornal do Senado fica por aqui. Acompanhe agora as notícias da Câmara dos Deputados. Boa noite.
1: Uma boa noite e até amanhã.

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1: Presidente anuncia transição de um ano para a redução da jornada de trabalho.
2: Deputados ampliam acesso a novas tecnologias no Sistema Único de Saúde.
1: Câmara autoriza o uso de Fundo de Desenvolvimento Regional por cooperativa.
2: Ministério da Agricultura deverá dar aval para normas que afetam o setor.
1: Boa noite. Os deputados aprovaram proposta que determina a avaliação prévia do Ministério da Agricultura para a emissão de normas ambientais. O repórter Antônio Vital explica o teor da matéria.
3: O plenário da Câmara aprovou o projeto que torna obrigatória a aprovação do Ministério da Agricultura antes da edição de qualquer norma federal que tenha impacto na produção, criação, cultivo, manejo, transporte, processamento ou comercialização de espécie utilizada em atividade produtiva. Isso significa que qualquer norma editada por órgãos ambientais só terá validade se antes for avaliada pelo Ministério responsável pela Agricultura, Pecuária, Pesca, Aquicultura e Florestas. O projeto foi apresentado pelo deputado Pedro Lupion, do Republicanos do Paraná, coordenador da Frente Parlamentar da Agropecuária, e outros 10 deputados de diversos partidos. Uma das justificativas para a aprovação do projeto foi a possibilidade de inclusão da tilápia na lista nacional de espécies exóticas invasoras. A lista é definida pela Comissão Nacional de Biodiversidade, a Conabio, um órgão do Ministério do Meio Ambiente que conta com a participação de representantes do Ministério da Agricultura. No ano passado, a Conabio admitiu em nota oficial que a inclusão da tilápia estava sendo analisada, mas que isso não teria impacto na criação da espécie e serviria apenas como referência para medidas de prevenção. O relator, deputado Pezente, do MDB de Santa Catarina, disse que decisões como essa levam insegurança aos produtores.
4: Nós temos uma insegurança jurídica com normas redigidas por burocratas, no ar-condicionado, todo mundo enroladinho numa gravata, que tem tirado o sono de muitas famílias. Um exemplo, por exemplo, é essa tal da lista de espécies exóticas invasoras. Já incluíram nessa lista espécies altamente relevantes para nossa economia. Espécies como a tilápia, espécies também da nossa flora braquiária.
3: A proposta foi criticada pela deputada Érica Cocai, do PT do Distrito Federal. Para ela, priorizar a análise econômica antes da ambiental pode representar risco para a flora e a fauna do país.
5: O que se quer com esse projeto é tirar o poder dos órgãos ambientais, de poder avaliar as políticas acerca da produção agrícola, da produção pecuária, acerca da nossa flora, da nossa fauna. E aqui nós vamos ver que uma espécie animal ou uma espécie vegetal, talvez se chegue à conclusão que ela tem uma capacidade nociva para aquele próprio espaço de flora e de fauna.
3: O projeto que torna obrigatória a aprovação do Ministério da Agricultura antes da edição de qualquer norma que tenha impacto na produção, criação, cultivo ou comercialização de espécie utilizada em atividade produtiva seguiu para análise do Senado. Da Rádio Câmara de Brasília, Antônio Vital.
0: Meio Ambiente.
6: Joaquim Passarinho, do PL do Pará, celebra a aprovação de proposta que altera a classificação de parte da Floresta Nacional do Jamanchi em Novo Progresso. Ele explica que o projeto redefine a área como de uso sustentável, com regras menos rígidas de ocupação e exploração.
1: De acordo com Joaquim Passarinho, a mudança vai contribuir para a regularização de produtores que já vivem e trabalham na região antes da criação da Floresta Nacional. O deputado ressalta que a proposta pode dar segurança às famílias que dependem da produção rural para garantir renda.
6: Já a Marina Silva, da Rede de São Paulo, critica a alteração dos limites da Floresta Nacional do Jamanchim e outros projetos que, em sua visão, favorecem quem descumpre a legislação ambiental. Ela defende o aumento da produção sem a derrubada de novas áreas e com a recuperação de regiões degradadas.
1: Marina Silva ressalta a importância da proteção ambiental para o desenvolvimento da agricultura brasileira. A parlamentar afirma que propostas em discussão na Câmara que enfraquecem a fiscalização prejudicam a imagem do país nos mercados internacionais.
0: Economia.
6: Aprova projeto que autoriza o uso de recursos de fundos de desenvolvimento regional por cooperativas. O repórter Marcelo Lascher conta como vai funcionar.
7: A Câmara dos Deputados aprovou o projeto que permite que cooperativas acessem os recursos de 3 fundos públicos de desenvolvimento regional: o do Nordeste, o do Centro-Oeste e o da Amazônia. Os recursos são voltados para investimentos produtivos, infraestrutura e geração de empregos. A proposta já foi aprovada pelo Senado e altera 2 medidas provisórias e uma lei complementar. Segundo a deputada Marussa Boldrin, do Republicanos de Goiás, relatora do projeto na Comissão de Finanças e Tributação, as cooperativas ajudam a canalizar investimentos diretamente para micro, pequenos e médios produtores. A proposta foi defendida pelo deputado Pedro Lupion, do Republicanos do Paraná, coordenador da Frente Parlamentar da Agropecuária.
8: Que nesse caso, o que nós estamos permitindo e dando a possibilidade do cooperativismo também acessar os fundos constitucionais que são acessados por todas as atividades econômicas, e o cooperativismo, seja ele qual for, em qual ramo for, não só no cooperativismo agropecuário, mas de saúde, de transporte, de trabalhadores, agricultura familiar ou até mesmo de crédito, possam acessar também os fundos constitucionais.
7: A proposta foi aprovada de maneira simbólica, sem votos contrários e com apoio do governo, como disse o deputado Bongás, do PT do Rio Grande do Sul.
9: O governo também aprova porque ele estende esses repasses também para as cooperativas, que é muito importante que eles possam também alcançar e que isso esteja explícito na lei.
7: O projeto que permite que cooperativas acessem os recursos dos fundos públicos de desenvolvimento do Nordeste, do Centro-Oeste e da Amazônia seguiu para a sanção presidencial e já pode virar lei. Da Rádio Câmara de Brasília, com informações de Antônio Vital, Marcelo Larcher.
0: Desenvolvimento Regional.
1: Defensor Stélio Denner, do União, celebra a decisão da Agência Reguladora de Energia Elétrica que reduziu o reajuste da conta de luz em Roraima. O parlamentar explica que o aumento previsto de 24% caiu para 4% após mobilização da bancada federal do estado junto à ANEEL.
6: Segundo o defensor Stélio Denner, o recuo é uma conquista de toda a bancada federal de Roraima, que realizou diversas audiências nos últimos meses. Apesar disso, ele afirma que o estado ainda sofre com tarifas elevadas em comparação com outras regiões do país.
1: Lídice da Mata, do PSB, contesta críticas ao governo da Bahia ao comparar obras e indicadores do estado com a situação da cidade de Salvador. A deputada afirma que a capital baiana apresenta resultados preocupantes em qualidade de vida, educação e competitividade.
6: Lídice da Mata cita investimentos do governo da Bahia em Salvador, como a ampliação do metrô, a implantação do VLT, a construção de hospitais e escolas de tempo integral. Ela avalia que essas ações mostram avanços do executivo estadual diante dos problemas que persistem na gestão da capital.
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2: Saúde.
3: A Câmara aprovou um projeto que amplia o acesso a novas tecnologias no SUS. A repórter Júlia Lopes tem mais detalhes.
4: A Comissão de Constituição e Justiça da Câmara dos Deputados aprovou um projeto que cria novos modelos de acordos para aquisição de tecnologias em saúde pelo Sistema Único de Saúde, o SUS. A proposta inclui novos medicamentos, produtos, procedimentos e terapias inovadoras. Os chamados acordos de acesso gerenciado serão firmados por meio de contratos específicos com definição de critérios, metas e prazos para o acompanhamento de resultados. Pelo texto, a incorporação dessas tecnologias será feita com base em monitoramento contínuo pelo governo, permitindo o compartilhamento de riscos clínicos e financeiros entre o poder público e as empresas. A avaliação vai considerar critérios como eficácia do tratamento, resultados clínicos reais dos pacientes, segurança da tecnologia, impacto público e também acompanhamento contínuo dos resultados obtidos. O relator da proposta, deputado Diego Garcia, do União do Paraná, afirmou que a medida pode acelerar o acesso da população a tratamentos de alto custo no SUS.
5: Esse talvez seja o ponto mais importante do projeto. Hoje, muitas famílias enfrentam uma longa espera para conseguir acesso a medicamentos e terapias de alto custo no SUS. Com os acordos de compartilhamento de risco, o governo pode incorporar novas tecnologias de forma mais rápida e responsável, acompanhando os resultados reais do tratamento e dividindo riscos financeiros e clínicos.
4: Na prática, a proposta busca ampliar o acesso a tratamentos inovadores, medicamentos de alto custo e tecnologias mais recentes, além de fortalecer a participação de famílias, especialistas e da sociedade civil no processo de avaliação, especialmente em casos de doenças raras. Agora, o projeto que cria novos modelos de acordos para aquisição de tecnologias em saúde pelo SUS deve seguir para o Senado. Da Rádio Câmara de Brasília, Júlia Lopes.
2: Ciência e tecnologia.
6: Coronel Assis, do PL de Mato Grosso, critica o decreto sobre a fiscalização do ambiente digital, argumentando que medidas sobre a regulação das redes devem ser debatidas pelo Congresso. Segundo ele, há risco à liberdade de expressão e à ampliação do controle sobre conteúdos.
3: Coronel Assis também defende a redução da maioridade penal e afirma que a medida é necessária para enfrentar a impunidade. O deputado sustenta que a proposta representa uma prioridade no debate sobre segurança pública.
6: Comissão aprova incentivos para ampliar a participação das mulheres na iniciação científica.
3: A repórter Mônica Tati explica detalhes do projeto que está em discussão na casa.
7: Projeto aprovado pela Comissão de Educação incentiva a participação feminina nas áreas de ciência, tecnologia, engenharia, matemática, química, física e tecnologia da informação. A proposta prevê a implementação em duas áreas: na educação básica, com programas específicos para gerar o interesse das meninas nas ciências, e na educação superior, com mecanismos que ajudem as mulheres que foram mães ou são cuidadoras a concluir seus estudos na educação superior. Também está prevista a criação de um regime especial de avaliação da produção acadêmica das docentes mães ou que cuidam de parentes diretos com deficiência ou doença grave. A relatora na comissão, a deputada Franciane Baier, do Republicanos do Rio Grande do Sul, acredita que os estímulos podem reduzir as barreiras que fazem com que muitas mulheres desistam de atuar em uma área que ainda é vista como tipicamente masculina.
8: Nós sabemos que a mulher acaba sendo muitas vezes a responsável pelo cuidado com a casa e com a família, e muitas vezes esses prazos legais de conclusão do curso ou até análise do currículo e dos trabalhos apresentados para ingressar em alguma carreira que é científica é prejudicada nesse ponto.
7: A proposta que traz incentivos para ampliar a atuação participação das mulheres na área científica ainda será votada pela Comissão de Constituição e Justiça e pelo Plenário da Câmara antes de virar lei. Da Rádio Câmara de Brasília, Mônica Tati.
2: Justiça.
6: Inácio Arruda, do PCdoB do Ceará, acusa setores da oposição de hipocrisia diante das investigações sobre as irregularidades envolvendo o Banco Master. O parlamentar cobra uma apuração rigorosa e a punição de todos os responsáveis por eventuais desvios de recursos.
3: Na visão de Inácio Arruda, grupos extremistas e conservadores utilizam discursos moralistas para tentar encobrir crimes históricos no sistema financeiro. Na visão dele, o esclarecimento dos fatos fortalece o campo democrático no Brasil.
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2: Presidência.
6: Diminuição da jornada semanal para 40 horas passará por transição de um ano, segundo anunciou o presidente da Câmara em entrevista acompanhada pelo repórter Luiz Gustavo Xavier.
10: O presidente da Câmara, Hugo Mota, anunciou nesta segunda-feira em entrevista coletiva que o relatório final da proposta de emenda à Constituição, que elimina a escala de trabalho 6x1, terá um ano de transição para reduzir a jornada de 44 horas para 40 horas semanais.
11: 60 dias após a promulgação da PEC. E após 12 meses, mais 2 horas. Então a transição se dará dentro de um ano, não mais do que isso. Dá um tempo para que os setores possam se organizar.
10: Mota declarou que a redução da jornada de trabalho é um dos 3 pontos que considera inegociáveis na PEC. Os outros 2 seriam o fim da escala 6x1 e a proibição da redução salarial.
11: Nós partimos do princípio que esses 3 pontos são inegociáveis para a Câmara dos Deputados, são também pontos inegociáveis para o governo e nós temos ampla convergência nessas 3 situações que trazem para o trabalhador brasileiro, para a trabalhadora brasileira, uma nova realidade depois da aprovação dessa proposta.
10: Segundo o presidente da Câmara, o texto está sendo ajustado para regras de servidores públicos, prestadores de serviços para entes públicos e microempreendedores individuais, os MEIs. Hugo Mota também conversou hoje com o presidente da República, Luiz Inácio Lula da Silva, sobre o reajuste de valor para microempreendedores individuais, os MEIs, e destacou que Lula está sensível à proposta. Da Rádio Câmara de Brasília, Luiz Gustavo Xavier.
2: Trabalho.
3: Apoiar a proposta que reduz a jornada de trabalho, Paulo Lemos, do PT, reitera que a bancada do Amapá não apoiou emendas que desidratam o projeto original. O deputado alerta que a população acompanha de perto a posição dos parlamentares sobre o fim da escala 6x1.
6: Na opinião de Paulo Lemos, a redução da jornada semanal é uma demanda da classe trabalhadora que enfrenta rotinas cansativas e transporte público. Segundo ele, pesquisas apontam ampla aprovação popular à medida.
3: Tadeu Venere, do PT do Paraná, convoca os eleitores a pressionar os deputados pela aprovação do fim da escala 6x1. Ele alerta que a comissão especial que analisa a proposta precisa acelerar a votação da matéria original para que o plenário delibere sobre o tema.
6: Tadeu Venere critica a emenda ao texto que prevê compensação a empresas e pode ampliar a jornada para até 52 horas semanais. Ele argumenta que a pressão sobre o Congresso pode garantir mais tempo de descanso e melhor qualidade de vida para os trabalhadores brasileiros.
3: Luiz Carlos Raule, do Podemos do Paraná, questiona os efeitos da redução da jornada de trabalho sobre as micro e pequenas empresas. Ele alerta que mudanças nas regras trabalhistas precisam considerar os impactos sobre os empregadores e a geração de empregos.
6: Luiz Carlos Raul critica o desempenho econômico e social do Brasil nas últimas décadas e afirma que o país enfrenta dificuldades em indicadores como renda, emprego e segurança pública. O parlamentar também faz críticas à condução das políticas econômicas nacionais.
3: Heloísa Helena, da Rede do Rio de Janeiro, Janeiro faz um apelo para que o Congresso derrube o veto ao projeto que permite o aproveitamento de trabalhadores concursados no setor elétrico após privatizações. Ela sustenta que esses profissionais possuem conhecimento estratégico para o funcionamento do sistema.
6: De acordo com a Heloísa Helena, as privatizações no setor já causaram impactos negativos na Companhia Hidrelétrica do São Francisco. Ela pede que o governo libere a base aliada para garantir o direito dos trabalhadores de forma soberana.
3: Termina agora o jornal Câmara dos Deputados, com trabalhos técnicos de Everson Urani e apresentação de Márcio Aquiles Sardi e Val Monteiro. Boa noite.
6: Você ouve as notícias do Tribunal de Contas da União. Boa noite.
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14: 87,9.
2: 20 horas.

0: Você sabe o que é sapato nude de verdade? Bom, é aquele tom que se funde à sua pele, criando um efeito visual de pernas alongadas e sofisticação máxima. E para achar o seu, esqueça o padrão, hein? Teste várias nuances até encontrar a que fica quase imperceptível nos seus pés. O nude perfeito é único para cada pessoa e nunca sai de moda. Acerte no tom e brilhe com elegância.
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3: Olá, tudo bem? Uma excelente segunda para todos nós. Está no ar o nosso quadro Papo Sério. Hoje é dia do massagista, o profissional que usa uma das técnicas de cura mais antigas da humanidade. A massagem vai muito além do relaxamento. Ela é uma ferramenta poderosa para potencializar seu sistema imune. Isso acontece porque os movimentos aumentam a produção de glóbulos brancos, com os soldados de defesa do seu corpo. Além disso, a massagem melhora a circulação sanguínea, garantindo que seus órgãos funcionem em pleno equilíbrio. Estudos mostram que pacientes em tratamento de câncer sentem menos fadiga e estresse após sessões de massagem profunda. É um alívio real para a alma e para o corpo, reduzindo dores musculares e até combatendo a depressão. As futuras mamães também se beneficiam muito usando a técnica para diminuir dores nas costas durante e após o parto. A recuperação pós-parto costuma ser muito mais rápida para quem recebe esse acompanhamento especializado. Mas, atenção! Para colher todos esses benefícios, é essencial procurar um profissional que domine as técnicas certas. Uma massagem mal feita pode causar desconforto. Por isso, valorize quem estudou para cuidar do seu bem-estar. Existem diversas modalidades, como a relaxante, a desportiva e a drenagem linfática. Cada uma com o seu objetivo. Hoje é o dia de agradecer a esses profissionais que transformam tensão em tranquilidade com o toque das mãos. Parabéns e até o nosso próximo Papo Sério.
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0: Olá, queridos. A vida não é uma linha reta, mas um desenho que a gente refina a cada amanhecer. Se algo não saiu como esperado ontem, hoje você tem uma folha em branco nas mãos. Recomeçar não é sinal de fraqueza, não, mas a prova de que você é corajosa o suficiente. Cada tropeço é apenas um intervalo para você ajustar o passo e seguir com mais sabedoria. Aproveite o agora, pois a beleza da jornada está na sua capacidade de se reinventar.
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5: Boa segunda-feira pra você que tá ligado com a gente. Uma ótima semana. Hoje é 25 de maio. É o dia do trabalhador rural. Parabéns aí aos nossos amigos do campo, os homens do campo que fazem, né? Fazem acontecer realmente. Trabalham na labuta de todos os dias. Nos trazem, né? O alimento de todos os dias. Um abraço especial pra todos os senhores e senhoras aí, tá bom? A partir de agora tem Play Sertanejo, o melhor da música sertaneja aqui na sua rádio. É segunda-feira. A gente começa a edição de hoje com Israel e Rodolfo.

0: Aqui também tem romantismo no Play Sertanejo, Gustavo Mioto com Ana Castela Princesa. Ainda a Marília Tavares. É, a Marília Tavares, Brincadeira Gostosa. A dupla Jorge Matheus com Matheus e Cauã Gaivota. E abrimos a edição desta segunda, hoje 25 de maio, o Dia do Trabalhador Rural, com os Bastiões. Israel e Rodolfo, não, mas quase. Um abraço especial para você que sintoniza aqui a nossa rádio todo dia para curtir o nosso Play Sertanejo, que faz uma pausa bem rapidinha, bem curtinha mesmo, e volta já junto com você. Segura que é bem breve.
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2: 20 horas e 17 minutos.
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0: Fala, meu lindo, minha linda. Tamo de volta aqui no Play Sertanejo, o melhor da nossa música sertaneja. O embaixador vem aí, Gustavo Lima.

Ana Castela, junto com o Zé Felipe, aqui no seu Play Sertanejo, o melhor da nossa música sertaneja. Que a sua semana seja especial. Muita luz, paz, saúde pra você. Bora pra cima, bora encarar mais uma semana juntos aqui na sua rádio favorita, nessa edição especial do Play Sertanejo. Olha, a dupla Diego e Vitor Hugo estão chegando agora com o sucesso Beijei a Cura, lançado em abril no projeto O Décimo. Essa música, ela fala da transição da dor de um término para o encontro de um novo amor. 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

0: Aqui são os irmãos Henrique e Juliano, seja ex, aqui no Play Sertanejo, o melhor da nossa música sertaneja pra você. Ainda teve Diego e Vitor Hugo. Você curtiu também a nossa boiadeira Ana Castela, junto do Zé Felipe. Abrimos a sequência com Gustavo Lima, Proibido Terminar. É o nosso embaixador na segunda-feira mais sertaneja aqui do seu rádio. Já quem canta aqui é a dupla Fernando e Fabiano. Segura aí que eles cantam daqui a pouquinho junto com o Panda no Play Sertanejo que volta já.
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3: Então, se você quer ganhar tempo na hora de passar roupa, o segredo começa no varal. Pendure as suas camisas direto em cabides, ajustando bem os ombros para não deformar o tecido. Não precisa abotoar tudo, viu? Feche apenas o primeiro botão para a peça não escorregar e evitar vincos desnecessários. É praticidade pura e menos esforço com o ferro depois.

0: facilite sua rotina.
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2: 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Enquanto isso, a concorrência tá lá embaixo. 20h31.
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10: Bora que bora curtir moda sertaneja. Uma excelente semana pra vocês, hein? Tá na hora de Fernando e Fabiano. Termin-

0: Eles são os irmãos João Neto e Frederico, por causa de você aqui no Play Sertanejo. Essa regravação ficou demais, hein? Os goianos, os irmãos João Neto e Frederico. Ainda teve Murilo Ruf, a talentosa Yasmin Santos, junto com Wesley Safadão, e abrimos na sequência com a dupla Fernanda e Fabiano, junto com o Panda. Esse é o nosso Play Sertanejo, a maior audiência sertaneja do Brasil, que volta já já com você.
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2: 20h45.
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0: É, rapaziada, aqui é pouca conversa e muita, muita moda sertaneja pra você. Uma boa semana, hein? É hora de Zé Henrique Gabriel.
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Arnaldo, caminhonete inteira, participação especial da dupla Rio Negro e Solimões, essa regravação dessa música que fez muito sucesso com Conrado e Alexandro, né? Ah, você curtiu também aqui no play o Kleber e Cauã, ainda teve Matheus Vargas Desocupa, junto com o Kleber e Cauã, o Cléo de Bar com Musa de Novela, junto com o Camisa 10, e a gente abriu a sequência com o talento e reverência dos queridíssimos Zé Henrique e Gabriel. E assim, a gente já fecha aqui muito bem a nossa primeira hora juntos e já faço o convite.